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0: 9:42.
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0: 1:19.
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0: 3:39.
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6: Nós estamos por aqui nesta manhã de segunda-feira com a voz arrebentada, né? Pra variar, né, gente? Pra variar, né? Agora são 4h45. Daqui a pouquinho a gente atualiza a condição do tempo para você que tá aí acompanhando o nosso programa nesta manhã de segunda-feira.
7: Oi, bom dia, aqui é a Angélica de Vidal Ramos. Eu quero oferecer a música Horizonte Azul pro meu marido Paulo Sérgio e desejar a ele uma ótima segunda-feira. Te amo, amor, beijo.
6: Valeu, Angélica, obrigado pela participação aqui no Acorda Brasil desta manhã.

0: Jaine Miguel Zinovic, Amigos para Sempre, no Acorda Brasil da Menina. Fechamos a primeira hora do Acorda Brasil desta manhã de segunda-feira, dia 20 de julho de 2026. Neste momento nós temos 14 graus. Deixa eu atualizar aqui a página, 14 graus de temperatura, e daqui a pouquinho eu conto para você como que, qual será o comportamento do tempo ao longo dessa semana. Daqui a pouquinho eu conto tudinho para você que tá aí do outro lado do rádio acompanhando o Acorda Brasil. Meu amigo Marcos Guerreiro tá por aqui. Pela cultura do esporte, pelo excelente futebol, a Espanha mostrou ao mundo o melhor conjunto do verdadeiro futebol. Você tem toda a razão, viu, Marcos? Eu acho que a Espanha deu uma aula de como jogar futebol, né? É isso aí. A Argentina chegou como favorita e saiu derrotada, né? Um abraço, Marcos. Obrigado pela participação aqui no nosso programa. Alô, alô, Luciana Patrício, bom dia.
1: Bom dia, aqui é a Luciana do bairro Fortaleza. Queria desejar a todos uma excelente semana, que seja muito abençoada. Tudo de bom para todo mundo aí. E toca a música Confidências, Estou de Chorar, para nós escutar aí, beleza? Beijo.
0: Valeu, Luciana, obrigado pela participação. A minha amigazinha dos doces e salgados no Tribés, segundo, bora fazer dessa semana a melhor da nossa vida. Isso mesmo, né? É com esse pensamento que a gente tem que começar mais um dia e mais uma semana, né, Zinha? Obrigado pela participação, tá? Eu quero pedir perdão, né, por conta do estado da minha voz. No último sábado eu comecei a sentir uma dorzinha de garganta, né? Sábado de manhã já, cedinho. Começou com uma dorzinha de garganta. De repente piorou, né?

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7: Estamos de volta com o Acorda Brasil, 5:08. Obrigado aí pela receita, pela dica, viu, o Marcos Guerreiro, muito obrigado, viu? Um abraço, meu amigo, tudo de bom. Ótimo comecinho de semana também. Vamos lá, vamos falar do clima. Hoje é segunda-feira, a massa de ar seco e quente, perdão, a massa de ar quente e seco ganha força sobre Santa Catarina com tempo firme e ensolarado. As mínimas na casa dos 14, 16, as máximas entre 28 e 30 graus. Amanhã, terça-feira, o tempo muda em Blumenau devido ao avanço de uma frente fria sobre Santa Catarina. No decorrer do dia, condições para pancadas isoladas de chuva com trovoadas, condição que se alterna períodos de melhoria, com mínimas entre 17 e 19, as máximas entre 28 e 30, vento fraco. Entre quarta e quinta-feira, atuação de uma frente fria semi-estacionária entre o Rio Grande do Sul e Santa Catarina mantém o tempo instável, com céu encoberto e chuva a qualquer momento dos dias. Mínimas entre 17 e 19, as máximas entre 19 e 21 graus. A gente segue atualizando a condição do tempo aqui no Acorda Brasil. 5:10. Daniel. Adoro amar você. Bom dia.
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0: Jornada Brasil da menina San Marino, preciso te falar. Boa, boa música. Diego Arnaldo com Lauana Prado, Desconhecido, César e Paulinho, Nunca Mais, e Daniel, Adoro Amar Você, no comecinho do bloco. Daqui a pouquinho tem mais, tá? Daqui a pouquinho tem mais pra você curtir aqui, ó, o Acorda Brasil da menina, que vai até às 6 horas da manhã. O meu amigo Elmar está em Benedito Novo, ligado aqui no Som da Menina. Muito obrigado, um forte abraço. Valeu, Elmar. Obrigado pela audiência, tá? O Alcir falou o seguinte: bom dia a todos. Não podemos tirar sarro da Argentina. O Brasil não consegue chegar numa final. Faz tempo, né? Pois é, meu amigo. Pois é, né? Mas que é bom tirar um sarrinho dos irmãos, é bom, né? E olha que eu estava torcendo pra Argentina, tá? Eu estava torcendo pra Argentina, verdade. Mas não deu pra Argentina, né? A Espanha, ela foi superior em campo, né? Desde o início da partida, a Espanha mostrou superioridade, né? Mostrou um futebol mais bonito, né? A Argentina parecia estar perdida em campo. A Espanha não, a Espanha se encontrou, né? E aí, diante do bom futebol, não teve jeito, né? Conquistou a Copa do Mundo, conquistou a tão desejada taça da Copa do Mundo de 2026. Muito bem, merecido, né? Intervalo comercial chegando, daqui a pouquinho mais músicas aqui no Acorda Brasil.
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0: Grupo Talagaço Paredes Pintadas aqui no Acorda Brasil da Menina, nesta manhã de segunda-feira. Quem mais passou por aqui? Quem mais passou por aqui nesse bloco? Leandro e Leonardo, Não Aprendi a Dizer Adeus. Hugo e Guilherme com Maiara e Maraísa, Meu Coração de Suas Mãos. E Jean Giovanni, Roupa de Lua de Mel, no comecinho do bloco também, tá? Benedito tá no bairro Velha, sintonizado com a Rádio Menina. Aliás, Benedito já tá no Morro do Macaco, né? Já tá no trabalho, já tá no batente. Muito obrigado, viu? O Mila tá por aqui. Meio triste hoje, a Argentina perdeu. Até parece, né, Mila? Até parece, né? Abraços pra turminha toda. Lido, Sony, Ito, Maneca, Júlio, Jairo, Marcelo Suter, valeu, amigo. Capivara tá por aqui também, acompanhando o som da menina. Meu amigo Chulapa, alô Chulapa, um abraço, meu irmão, tudo de bom aí, tá? Intervalo comercial rapidinho, já já na volta, as últimas do programa de hoje.
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0: Seguimos por aqui com o Acorda Brasil. Agora faltam 14 minutinhos para as 6 horas da manhã. Amanhã a gente volta cedinho, 4 da manhã, e mais uma edição do Acorda Brasil. Espero que você tenha uma segunda-feira espetacular, uma semana incrível também. Daqui a pouquinho aqui na Menina, Jornal da Menina, primeira edição, informação cedinho aqui no seu rádio. Um abraço, um beijo e até amanhã. Tchau.

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5: Muito bom dia pra você, 6 horas pontualmente agora, estamos chegando, tá na hora do Jornal da Menina desta segunda-feira, dia 20 de julho de 2026. Tudo bem? Tudo certinho com você aí? Espero que sim, hein? Como é que foi o seu final de semana? Foi bom? Foi gostoso? Foi agradável? Esse tempo que fez também, vamos combinar, né? Tava bacana demais, aí o tempo colaborou no sábado e no domingo pra você curtir com a sua família, com os amigos, ou dar aquela descansada, ou trabalhar também. Importante você estar com a gente hoje aqui nesta manhã de segunda-feira, ainda escuridão em Blumenau, e a gente já por aqui para te deixar muito bem informado nesta data. Vamos juntos até as 8, hein? Até pertinho das 8 horas, estamos juntos aí com a nossa equipe de jornalismo a partir de agora. Eu sou o Rodrigo Vieira, vou com o Gabriel Lângaro de daqui a pouquinho na unidade móvel, também o Jefferson Fagundes aqui comigo no estúdio. 16 graus é a temperatura agora, segundo o Alerta Blue ali no Parque Ramiro Ridger. E aí, Jefferson, bom dia.
6: Tudo bem, Rodrigo? Bom dia para você, uma excelente semana também para o nosso ouvinte da Rádio Menina, que logo cedinho busca informação, sintonizando 97.5 no rádio ou nos acompanhando, né, através também das redes sociais. Rodrigo, hoje é o dia do amigo, dia internacional da amizade. Olha só que data bacana, a gente comemora no dia 20 de julho. E hoje também é o dia da primeira viagem à Lua. Isso aconteceu no ano de 1969. E hoje também, tô vendo aqui nas datas comemorativas, é o Dia Nacional do Biscoito, né? Um biscoitinho com um cafezinho para começar o dia também não vai mal. São os dias, as datas comemorativas destas

0: conhece, né?
1: A gente queria estar tocando o hino aqui do Brasil, mas infelizmente nós temos que subir o som aqui para o hino da Espanha. Campeando o mundo, a Copa do Mundo tem um novo dono e é o país da Espanha. Vou tocar um trechinho aqui do hino da Espanha.

0: Vai ser a trilha sonora do esporte depois lá com o Jefferson Fagundes, porque o Adriano tá de férias. Como a Argentina perdeu, o Adriano tava torcendo pra Argentina, então ele tá com uma dor de cabeça, hoje vai pegar as férias, já vai engatar aí 15 dias. Boas férias aí, o Adriano Franco. Tá bom, imagino que tem muita gente contente aí com o hino da Espanha, né? Porque secou os argentinos. Daqui a pouco vai ter o nosso bolão por aqui, o resultado do bolão, na verdade. Fica ligado, fica acompanhando aqui o Jornal da Menina, que a gente vai depois lá na hora do esporte divulgar quem é que acertou o bolão e quem ganhou, né? Porque entre os acertadores tem o ganhador de um kit que a gente anunciou aí na última sexta-feira. 6:04, virando aqui o reloginho, vamos com as nossas manchetes.
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0: Destaques do dia. Vamos começar aqui com a polícia. O que aconteceu aí de mais importante no final de semana, Jefferson?
2: Muitas informações para destacar daqui a pouquinho aqui pro ouvinte da Rádio Menina, Rodrigo. Entre essas informações, né, a apreensão de notas falsas aqui em Blumenau. Um homem foi preso com 80 notas falsas de R$100. Isso aconteceu ontem à noite ali no Salto do Norte. Daqui a pouquinho todas essas informações, primeiramente a Polícia Militar e depois até a Polícia Federal, né, nessa ação. Vamos trazer também informações, infelizmente, de agressões, violência doméstica durante o fim de semana. Teve um homem preso no bairro Garcia por lesionar a sua companheira, né? Um homem de 60 anos de idade foi preso ontem à noite. Vamos também, Rodrigo, trazer informações de um homem que foi encontrado morto em uma encosta de rio às margens da BR-470. Isso foi no município de Indaial durante o fim de semana, né? Durante o sábado, ele foi encontrado. Daqui a pouquinho, informações com relação a essa situação que foi averiguada pela Polícia Militar. Teve ainda uma operação conjunta entre a Polícia Militar aqui do estado e também a Polícia Rodoviária Federal. Isso fechando, né, a última semana, resultou em mais de 3.500 quilos de cocaína apreendidos. Essa droga, ela foi localizada escondida, né, todo esse montante nos municípios aqui de Blumenau e também de Navegantes. Eu trago as informações em detalhes e muitas outras notícias daqui a pouquinho aqui pro ouvinte da Rádio Menina.
0: Vamos saber os destaques do trânsito agora. O Gabriel Lângaro chega com as primeiras informações também já ao vivo. Bom dia, Gabriel.
3: Bom dia para você, bom dia Jefferson Fagundes, pro ouvinte aqui da Rádio Menina, né? O trânsito bastante movimentado nessas últimas horas, especialmente ali no sábado, né? Teve um acidente de trânsito muito grave, inclusive na rua General Osório. Daqui a pouquinho eu vou trazer mais detalhes dessa informação. Foi bem ali em frente ao presídio regional, né? Infelizmente, mais vítimas da rua General Osório, né? A gente sabe que é muito perigosa, já trouxemos informações outras vezes de acidentes, né, que aconteceram, e no sábado teve mais um registro. Daqui a pouco eu trago informações também de uma motocicleta que bateu contra uma árvore na rua Hermann Ehring, e o teste do bafômetro desse motociclista deu alto, 0,63 miligramas por litro. Trago destaque daqui a pouco também, né, de um motorista com sinais de embriaguez, recusou o teste do etilômetro após uma colisão e recebeu a voz de prisão ali no local mesmo. Fato na rua Dr. Pedro Zimmermann, na rodovia, né? Daqui a pouco trago essas e outras informações do trânsito movimentado deste fim de semana aqui no Jornal da Menina.
0: Combinado, valeu, Gabriel Lângaro, daqui a pouco ele volta com a nossa unidade móvel, já girando as ruas aí de Blumenau, repórter aqui da Rádio Menina, agora 6:06. Hoje nós vamos entrevistar aqui no estúdio o secretário municipal justamente de segurança pública, o Alexandre de Vargas. Vai ser a primeira vez que ele virá aqui no estúdio, né, para conversar conosco. Vargas já falou por telefone depois que assumiu essa função, mas aqui no estúdio será a primeira vez, depois que ele saiu aí do Samai. A prefeitura estuda incorporar aqui em Blumenau agentes de trânsito na nova guarda municipal. Como isso aconteceria? Como é que está esse estudo? A gente vai saber daqui a pouquinho aqui com o secretário, novo secretário de Segurança Pública de Blumenau. Outra entrevista que a gente vai ter aqui no estúdio é com o Jovino Cardoso, vereador aqui de Blumenau. Vamos falar sobre transporte.

0: Transporte coletivo. Na semana passada, teve um representante de Balneário Camboriú que falou na tribuna da Câmara sobre um modelo de transporte público gratuito que é utilizado ali em Balneário. Que, aliás, foi aniversariante, né, do final de semana, a cidade de Balneário Camboriú. E foi a pedido até do vereador Jovino, que foi conhecer lá em Balneário esse modelo aí de transporte público e gratuito de BC. Será que dá para trazer isso aqui para Blumenau? O que que o vereador pensa a respeito disso? O que que ele pode nos passar de informações? Inclusive, ele colocou aqui, ó, uma informação que tá circulando nesse mês de julho. BNDES aprovou, por exemplo, 267 milhões de reais para aquisição de 432 ônibus menos poluentes em Santa Catarina, São Paulo e Distrito Federal. Entre essas cidades está aqui a cidade de Blumenau também. Já então, novidades aí sobre o transporte coletivo de Blumenau. Será que teremos ônibus gratuito? Na verdade, nada de graça, né? Alguém paga a conta. Quer dizer, todos vão pagar. Ou pagariam, no caso. Jefferson Fagundes vem com outros destaques agora. Fala, Jeff.
1: Rodrigo, a gente vai trazer daqui a pouquinho como foram eventos do fim de semana, eventos que a gente até falou bastante na semana passada aqui no jornalismo da Rádio Menina, o balanço de como foi o simulado de desastre, né, ali da Vila Itopava, mais de 200 pessoas mobilizadas, né, nessa ação que reuniu a Defesa Civil, né, reuniu órgãos do Grupo de Ações Coordenadas. Daqui a pouquinho, detalhes de como foi essa ação ali ainda no sábado na Vila Itopava, no distrito da Vila Itopava. E tivemos ontem a Caminhada, reunindo mais de 5 mil participantes, evento que busca, né, fortalecer também a doação, a adoção responsável de pets. Já detalhes de como foi essa movimentação também ali no entorno da Vila Germânica Caminhada, que se firmou aí como um dos grandes eventos do gênero do Brasil. Já os detalhes aqui pro ouvinte da Rádio Menina.
0: Falando de saúde, estratégia de saúde da família Norberto Sprung, lembra desse posto de saúde lá do Fidelis, que a gente falou bastante aqui nos últimos dias, porque mudou de endereço, foi para Coab, teve reclamação, a Secretaria de Saúde disse que ia continuar assim, depois mudou de ideia, e a partir de hoje tem mudança. O ISF Norberto Sprung, que tá em obras lá no Fidelis, ele vai passar a atender na Policlínica Universitária da FURB, na Rua Samuel Morse, já ali na Fortaleza Alta. Daqui a pouco mais informações sobre isso. E o transporte coletivo de Blumenau tem mudanças com horários durante as férias escolares. A partir de hoje, aqui em Blumenau tem férias na rede municipal. Ao longo da semana começam as férias também na rede estadual e mudam aí os horários de ônibus. Daqui a pouco mais detalhes. Tendência, né, que a gente tem uma diminuição no trânsito aí, né? O pessoal que tá no trânsito agora já vai sentir aí ao longo dessa hora, entre 6 e 7, depois das 7 às 8, vai perceber uma melhoria aí no trânsito com a chegada das férias. Mas depois volta tudo ao normal, né? Deixa eu chamar aqui a reportagem da Vanessa Carini, que vai falar sobre endividamento do povo aqui de Santa Catarina. O que que tá acontecendo aí, Vanessa? Conta pra gente.
2: O endividamento das famílias catarinenses atingiu o maior nível dos últimos 2 anos em junho, segundo a pesquisa de endividamento e inadimplência do consumidor, divulgada pela Fecomércio Santa Catarina.
0: Daqui a pouco a reportagem completa aqui da Vanessa, da CAERT, Associação Catarinense de Emissoras de Rádio e Televisão. Vamos saber do esporte, claro que o destaque é para a Copa do Mundo, mas o Jefferson Fagundes vai trazer outras informações, porque o Adriano tá de férias, a Cristina também tá de férias, a nossa Cris aqui que faz o nosso cafezinho. Eu tô sentindo falta, a hora que eu ia tomar aqui uma água e um cafezinho, coloquei a mão direita aqui para pegar as minhas bebidas que ficam aqui no cantinho, que a Cris deixa tudo prontinho aqui, é uma querida, né? Infelizmente hoje eu tô sem e eu tô na seca aqui, desde que eu abri o jornal aqui às 6 horas da manhã, hein, Jefferson?
1: Hoje não tem aquele cheiro de cafezinho pelos corredores, não, aqui
0: nem da o cheirinho,
1: né? Boas férias pra Cris, boas férias também pro Adriano Franco. Falando em Adriano Franco, vou falar de esporte, claro, né, Rodrigo? Grande é o acontecimento do mundo esportivo, foi a Copa do Mundo no fim de semana, a Espanha, né? Em um jogo que parecia que o gol insistia em não sair, conseguiu marcar, né? O seu 1-0, venceu Argentina no estádio, né, de Nova Jersey, e encerrou, né, a Copa do Mundo 2026 com o troféu, né? Um gol que parecia não querer sair, né? Fernando Torres fuzilou de canhota, finalmente, né? O título foi para Espanha. Já já os detalhes. E vamos falar também, Rodrigo, destaque para o nosso catarinense da Série B. Teve o Metropolitano no sábado goleando, viu? Meteu 6-1, isso mesmo, 6-1 na equipe do Jaraguá, isso lá no sábado à tarde. A equipe do Beck empatou jogando fora de casa ontem, né? Jogo da tarde, empatou em 1-1 com o Guarani de Palhoça. Daqui a pouquinho todos os resultados, também a classificação, né, da Série B do Catarinense. E agora esse pós-Copa, a gente fica também na expectativa, a volta da Série A do Campeonato Brasileiro como um todo. Daqui a pouquinho essas informações no esporte e muitas outras aqui no Jornal da Menina, Rodrigo.
0: É, tem que ver se o Metropolitano tem chance. 33, 34, 35, 36, 37, 38. Tem 6 pontos aí para disputar e a diferença pro Ercílio Luz, né, Jefferson? Então, vai empatar aqui o número de vitórias, aí vai ali para os outros critérios, né? Mas tem, o Ercílio tem que perder os dois próximos jogos e o Metrô aí ganhar e fazer saldo e tudo mais, né? Então, ainda é possível o Metrô chegar à Série A do ano que vem, mas o Ercílio ganhou no final de semana e aí complicou a vida do Metropolitano e o Blumenau deu adeus, né? Sacramentou aí a eliminação do Blumenau e a não possibilidade mais do Beck subir aí a elite do futebol catarinense. Daqui a pouco mais informações aí no esporte. E eu vou contar também porque que a Espanha não tem letra no hino dela. A gente tocou aqui o hino da Espanha, o pessoal ficou perguntando, cadê a letra? Cadê a canção, né? No espanhol aí, não tem letra, viu? O hino nacional da Espanha faz parte de alguns dos hinos nacionais que não tem letra. É só uma marcha mesmo, a Marcha Real, o hino nacional da Espanha, campeã do mundo, que vai ser destaque hoje também aqui, claro, o mundo, né? Falando aí do título da Espanha, bicampeã mundial. 6:14, tem tudo isso e muito mais, é o Jornal da Menina que só tá começando.
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0: Vamos trazer um giro aqui de manchetes. Eleições 2026, convenções partidárias começam hoje, saiba o que está em jogo. Prazo para solicitar voto em trânsito começa também hoje, nesta segunda. Proteção a candidatos, Polícia Federal inicia esquema de proteção reforçada. Susto na estreia, defesa sólida e mata-mata letal, relembra a campanha da Espanha na Copa, os segredos da Espanha e o que a campeã pode ensinar ao Brasil. Copa de 2030, veja tudo o que se sabe sobre o torneio que terá 6 sedes. Ainda aqui na internet, Lula e Alcolumbre, como disputa eleitoral pode influenciar a relação entre Poder Executivo e Senado. Bolsa Família começa a pagar 19,3 milhões de pessoas. Pré-campanha de Flávio Bolsonaro à presidência foca mulheres e economia. Outras manchetes aqui do noticiário online agora. Trump entrega troféu da Copa e permanece no palco. O Trump queria sair na foto ali, né? Na foto, nos vídeos. Ele deu um miguezinho, ele ficou ali como se não fizesse nada, né? É uma figura. Ai, ai, Ferran Torres decide. Espanha bate a Argentina na prorrogação e é bicampeã da Copa. Messi vai às lágrimas após vice da Argentina em última dança na Copa do Mundo. Aqui também na internet ainda, meio ambiente, terremoto de magnitude 5,1 deixa 6 mortos e 32 feridos no Peru. Você levou meu coração, diz aqui a aspas da manchete. Quem eram as jovens que morreram após carro ficar embaixo de caminhão? Cena inusitada, empilhadeira retira jogador de campo e viraliza em jogo aqui de Santa Catarina. No portal Menina Blue, semana começa com calor de até 30 graus, mas frente fria muda o tempo na terça-feira em Blumenau. Homem sem identificação encontrado morto em encosta de rio às margens da BR-470 em Indaial. Mais de 3,5 toneladas de cocaína são apreendidas em imóveis de Blumenau e Navegantes. Carro pega fogo em garagem de prédio no bairro Vila Nova, em Blumenau. Mulher é presa após agredir jovem, resistir à prisão e causar danos aqui no centro de Blumenau. Se é acessa aí o nosso portal, hein? Tá recheado de informações, portalmeninablue.com.br. É informação aí na palma da sua mão. 2102-6519, já pode dar o seu alô, dar o seu bom dia, mandar um abraço aqui pro Tessarolo, sempre acompanhando a gente. Valeu, DJ Tessarolo, aí do SAMU também, inclusive. Segundou, escreveu aqui o Tessarolo, haja paciência em casa com essa criançada de férias, os pais piram, ele dá risada aqui, né? É isso aí, né? As crianças aí das escolas pegando férias e os pais se virando nos 30, leva na casa do vô, da avó, de algum parente, né? Ou daqui a pouco o pai e a mãe se revezam aí, né? Daqui a pouco tem um tio, uma tia, um familiar aí querido que o filho quer passar férias também. E boas férias então pra criançada, as crianças acordando mais tarde a partir de hoje, hein? Já estamos na escuta e saudações espanholas, disse aqui o Tessarolo. Valeu, amigo, tamo junto, um abraço pra toda a tua família aí. Vamos saber como é que fica o tempo, hein, Jefferson?
1: Pois é, Rodrigo, hoje deve esquentar bastante, acredite, podemos chegar até os 30 graus. Segunda-feira, né, a massa de ar quente e seco ganha força aqui sobre o estado de Santa Catarina, tempo vai se manter firme, vai se manter ensolarado, mínima entre 16 e 18 graus e a máxima que pode ficar entre 28 e até 30 graus. O tempo, né, que deve mudar a partir de amanhã, mas hoje tempo firme e a gente pode dizer, né, calor, calor mesmo durante a tarde, podendo chegar a 30 graus durante o inverno. Daqui a pouquinho vamos atualizar todas essas informações, o panorama de como deve ser a nossa semana, com aquela tradicional participação do time do Alerta Blue, trazendo a previsão do tempo. Daqui a pouquinho, depois das 7 horas da manhã aqui na Rádio Menina.
0: 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Estamos no ar, hein? Com muitas notícias a partir de agora, intervalo é bem rapidinho, fica por aí que daqui a pouco a gente já tá de volta, então não vai abandonar a gente, hein? Só mais uma semana aí que tá começando, semana tá começando, é uma semana de férias, então o trânsito deve ser mais light aí, respira fundo e vamos em frente. 6:19 agora confirmado.
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2: Vamos lá, seguimos com você, 6h24, agora 6h24. Deixa eu dar um alô aqui, um bom dia especial. Ele deve estar ouvindo ainda, eu acho, agora, ou eu deixo pra amanhã? Acho que eu vou deixar pra amanhã, não, vou falar agora, vamos lá. Tá quase entrando na academia, ele me falou que das 6 às 6h30 ele escuta o Jornal da Menina, depois ele entra na academia e tenta escutar também, mas fica concentrado ali nos exercícios, né? Um abraço lá pro Marcelo do Dom Conceptual. Alô, Marcelão, um abraço, esposo da Fê Soares, que é uma queridona também, trabalha com eventos aqui em Blumenau. Eles estão acompanhando aí o Jornal da Menina, ele, né? Acho que a Fê deve estar dormindo agora. O Marcelo, ele acorda às 5 da manhã e já escuta às 6 o nosso bom dia. Todo dia ele falou que acorda e comeu bom dia. Então, um abraço, Marcelo. Tamo junto. A gente tava no casamento aí do Alex e da Alexandra no final de semana. Um abraço e felicidades aí pro Alex Miranda e pra Alexandra Sgarbi, que casaram no final de semana. Coisa boa, hein? E vai ter a terceira festa ainda, né, Marcelo? Espero que vocês vão também, hein? É, e vamos pra Punta Cana ainda em breve, hein? Meu Deus, hein? Que loucura, hein? São festas que não acabam mais aí desse casal, né, Marcelo? Um abraço, querido, tamo junto, obrigado pela audiência. O Dom Concept Hall, pra quem não conhece, é aquela casa de eventos ali na Rua Itajaí, pertinho da Ponte dos Arcos, na antiga Sulfabril, ali onde era o ginásio da Sulfabril antigamente. É agora ali a Tex Cotton de um lado e do outro lado temos o Dom Concept Hall, que é uma casa de eventos aí que tá dando maior sucesso aqui em Blumenau. E o Marcelo é que toca lá, tá toda hora lá, né, organizando, trabalhando, enfim, né, ajudando lá o pessoal a fazer os eventos. Então, um abraço pro Marcelo aí, ouvinte da menina, Marcelo Dudon, escutando sempre a gente aqui de manhã cedo. É um prazer ter uma audiência tão qualificada como a sua, viu, Marcelo? Brigadão de coração mesmo. Agora a gente vai trazer aqui a reportagem da Vanessa Carini. Endividamento das famílias catarinenses cresce, mas inadimplência recua. Pesquisa da Fecomércio Santa Catarina aponta que o endividamento das famílias atingiu o maior nível dos últimos 2 anos aqui no estado, enquanto os indicadores de inadimplência apresentam queda. Vamos à reportagem agora.
3: O endividamento das famílias catarinenses atingiu o maior nível dos últimos 2 anos em junho, segundo a pesquisa de endividamento e inadimplência do consumidor divulgada pela Fecomércio Santa Catarina. Apesar da alta no acesso ao crédito, a inadimplência apresentou queda no estado. A economista da Fecomércio Santa Catarina, Edilene Cavalcante, explica o que esses indicadores revelam sobre o comportamento financeiro das famílias.
4: O endividamento, apesar de ele ter avançado, né, e ter atingido um valor recorde, ele não é necessariamente um fator ruim para a economia, né? O endividamento significa que as famílias estão fazendo compras para serem pagas de uma maneira parcelada no longo prazo, um cartão de crédito, né, que é feito para pagar a cada 30 dias, por exemplo, um financiamento de casas ou de carros. Então, significa que as famílias estão consumindo mais, mas para pagar mais no futuro. E, ao mesmo tempo, a inadimplência caiu, né? Significa que as pessoas estão com menos dívidas em atraso, ou seja, há uma melhora no orçamento. A gente tem um indicador que mostra que a renda das famílias está crescendo, então as famílias nesse momento estão conseguindo pagar as contas que estão atrasadas, diminuindo também o percentual das famílias que relataram não ter condições de pagar essas dívidas. Então há uma melhora no orçamento e também um aumento no consumo, dado esse aumento do endividamento.
3: Os dados também mostram que o cartão de crédito segue como a principal modalidade de dívida entre os catarinenses, seguido pelos carnês e o crédito pessoal. Edilene comenta os fatores que mantêm essa forma de pagamento como a mais utilizada no estado.
4: O cartão de crédito é muito usado dada sua facilidade na hora do pagamento, né? Muito fácil a uma família, uma pessoa ter acesso ao cartão de crédito e fazer essa compra parcelada. Então, historicamente, ele é a modalidade de pagamento mais utilizada aqui entre as famílias de Santa Catarina. Embora os juros continuem altos, as famílias ainda recorrem a essa forma de pagamento e ainda assim estão, de certa forma, né, obtendo crédito pessoal ou fazendo algum tipo de financiamento, principalmente, né, pela melhora na composição da renda, como eu mencionei. Houve um aumento na renda das famílias no início desse ano, também um aumento observado no final do ano passado. Então, as famílias estão com uma melhora na renda, estão satisfeitas com seus empregos, o mercado de trabalho de Santa Catarina continua aquecido. Então, embora a situação da economia, né, não esteja tão favorável, dado os juros altos, ainda assim, muitas famílias estão conseguindo fazer novas compras e adquirir financiamentos.
3: De Florianópolis para a Rede de Notícias Acaerte, Vanessa Carini.
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2: Vamos lá com a segurança, 6h29. Lembrando que daqui a pouquinho vai ter o Alexandre de Vargas, que é o secretário de Segurança Pública de Blumenau, ao vivo aqui no nosso estúdio, falando sobre Guarda Municipal Armada e uma possível incorporação de agentes de trânsito nessa nova Guarda Armada. Já já, explicações, né, desse estudo que está acontecendo por parte da Prefeitura de Blumenau. E vamos entender melhor toda essa situação. Jefferson, como é que foram as ocorrências aí no final de semana?
6: Vamos lá, Rodrigo, 6h30 da manhã, muitas informações para trazer aqui pro ouvinte da Rádio Menina. Eu começo falando da prisão de um homem de 36 anos preso aqui em Blumenau por moeda falsa, ontem à noite, ali no bairro Salto do Norte. A Polícia Militar disse que durante patrulhamento, os policiais abordaram um carro com ocupantes em atitude suspeita. Na revista foram encontradas 80 notas falsas de R$100 no banco traseiro do veículo que ele dirigia. O passageiro que ocupava o banco de trás assumiu ser o proprietário das cédulas. Ele foi preso e encaminhado junto com dinheiro apreendido à Delegacia de Polícia Federal. Agora a Polícia Federal vai dar sequência nessas investigações, fato que aconteceu ontem à noite no Salto do Norte aqui em Blumenau. Ontem à noite também nós tivemos a prisão de um homem de 60 anos, foi preso, né, por lesão corporal leve no contexto da violência doméstica. O que que aconteceu nessa situação? Ele foi detido ali no bairro Garcia, a polícia foi chamada, encontrou a vítima até com sangramento no nariz. A mulher relatou que havia sido agredida pelo marido com tapa. O corpo de bombeiros prestou aquele primeiro atendimento à vítima no local. O suspeito foi preso e encaminhado à central de plantão para explicar, né, essa agressão. A mulher foi encontrada até ensanguentada ali no bairro Garcia. Ele vai responder por esse caso de violência doméstica. Ainda trazendo outras informações do fim de semana, né? Tivemos, até girando pela região, tivemos uma grande quantidade de drogas, uma grande quantidade apreendida aqui em Blumenau e também em Navegantes. Imóveis nos dois municípios com droga. Uma operação conjunta. Atuou Polícia Militar e também atuou Polícia Rodoviária Federal. Apreensão de 3.550 quilos de cocaína entre a noite de sexta-feira e a madrugada do sábado. As drogas foram localizadas em imóveis aqui de Blumenau e também de Navegantes, uma mega operação, né? Um desdobramento direto de uma operação da PRF realizado na BR-101. Essa operação começou lá em Joinville na semana passada. E aí, o que que aconteceu? A partir dos levantamentos, troca de informações dos setores de inteligência, das forças de segurança, sobre os locais que seriam usados como depósito para armazenamento de entorpecentes, as equipes chegaram até dois endereços no litoral e também aqui na região do Vale do Itajaí. A primeira ação aconteceu por volta da meia-noite da sexta-feira, lá em Navegantes, no bairro Gravatá. Lá os policiais encontraram 1.550 quilos no interior de um imóvel. Aí já na madrugada do sábado, passava da 1h da manhã, uma segunda averiguação, essa aqui em Blumenau, no bairro Velha. Baseados nas mesmas investigações, os policiais chegaram em outra residência e nessa residência aqui em Blumenau encontraram 2 toneladas, 2.000 quilos de entorpecente. Segundo o relatório oficial, né, nas duas ocorrências as casas estavam vazias, né, ninguém foi localizado no momento em que as viaturas chegaram. Bom, toda essa droga foi apreendida e agora a investigação para saber de quem é essa droga, quais eram os responsáveis por essa carga. Tivemos também, Rodrigo, para a gente finalizar aqui o nosso giro pela segurança pública, um caso que chamou atenção, às margens da BR-470 em Daial. Um homem foi encontrado morto. O corpo de um homem foi encontrado na manhã do sábado, lá por volta das 7h da manhã. A PM foi prestar, né, apoio aos bombeiros voluntários que localizaram a vítima após receber informações de que uma pessoa estaria caída no local. Ao descerem até a encosta, os socorristas constataram que o homem já estava morto. Segundo o relatório policial, o corpo não apresentava sinais de violência, indicando ali possivelmente uma morte natural, né? A vítima aparentava ter uma idade mais avançada. Os policiais agora, né, trabalham, logo depois do acontecido, trabalharam na investigação, enfim, o IGP, a antiga Polícia Científica, também foi chamada para esse caso ali no município de Indaial. São as principais informações que a gente registra nesse nosso giro pela segurança pública aqui no Jornal da Menina, primeira edição.
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2: Vamos pro intervalo, daqui a pouco a gente tá de volta, 6h35. Mandar um abraço aqui pro Vendelino, sempre escutando a gente. Acertou o placar da final da Copa, Vendelinão? Nem chutasse aqui, né? Nem participasse, né? Nem quisesse arriscar, né? Um abraço, Botafoguense, tá sempre escutando aí a Merina FM. Jonathan do Progresso, não sei o que tá acontecendo com o povo de Blumenau. Ando a 50 por hora, principalmente no Progresso, exceto na Via Expressa. Os outros motoristas dão luz alta, ficam forçando ultrapassagens, ultrapassam na curva. Depois da acidente, leva multa, culpa o governo. Tá dizendo aqui o Jonathan, o pessoal tá acelerando aí demais. Recado pra chegar nos motoristas apressadinhos aí. Outro que mandou mensagem aqui, ó, deixa eu ver o nome aqui, o Natanael. Não gosto de ser chato, mas aconteceu uma situação agora onde eu acho que não deveria. Estou vindo na minha pista, na Frederico Enzen, do nada, o ônibus WMOB puxa para ultrapassar o caminhão da coleta e eu tenho que frear na minha pista para não bater de frente. E os outros seguem os ônibus como estivessem certos. Ele até filmou aqui, mandou pra gente a imagem. Valeu, Natanael, obrigado pelo teu registro, hein? Alô, pessoal da WMOB, aí, ônibus, o busão da Frederico Enzen, hein? Andar devagar, hein? Cuidado com as ultrapassagens também, olha o perigo, né? O Rui Ever escutando a gente, ó. Bom dia, existe uma palavra-chave com relação aos netos. Pai, vocês vão sair? Então já sabemos que a netinha vem. KKKKK, só alegria. É isso aí, né, Rui? Aproveitar bastante aí os avós que estão nos escutando. Chegou o momento de vocês, hein? Chegaram as férias escolares, meio do ano. Os pais precisam trabalhar e o vovô e a vovó salvam, né? Os avós da Vivi também vão salvar aí a gente. Hoje eu vou dar um pulinho lá em Itapema. Vou deixar na praia aí, né? Vamos ver como é que vai ser. 6h37, voltamos já.
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2: 6h41, vamos em frente por aqui. Muitos eventos aconteceram no final de semana. Vamos falar de um deles agora. Primeiro, Jefferson, que foi a caminhada, né? Caminhada aí reunindo ontem muita gente ali nas imediações do Parque Vila Germânica. Como é que foi, hein?
16: Verdade, Rodrigo. A gente falou, né, na semana passada aqui da caminhada. Até sorteamos alguns kits aqui pra galera que queria participar. A caminhada reuniu mais de 5 mil participantes, né? Esse evento, na sua 31ª edição, reuniu mais de 5 mil pessoas e mais de 1.200 cães inscritos neste domingo, dia 19, aqui em Blumenau. Essa que é considerada a maior caminhada pet do sul do país. A iniciativa trouxe ali, né? Um dia de lazer, de integração, os tutores levando os seus animaizinhos, né? E esse evento ele buscou também, Rodrigo, incentivar a adoção responsável, a guarda consciente, porque quando você adota um animalzinho, não é só aquele momento de emoção, filhotinho, que bonitinho, tem toda uma responsabilidade o resto da vida do animalzinho, né? Durante o evento foram arrecadados 1.500 quilos de ração, 1,5 toneladas. A caminhada breve, né? Um ritmo tranquilo, pouco mais ali de 1,5 km pelas ruas da Velha, ali nos arredores do Parque Vila Germânica. Teve concurso de fantasia pet, teve apresentação de adestramento, brinquedos infláveis para as crianças, enfim. E durante o evento teve ali também a participação do CEPREAD, que é o Centro de Recuperação de Animais Domésticos. Apresentou à comunidade parte do trabalho desenvolvido pelo município no resgate, no tratamento, enfim, no encaminhamento também da adoção de cães e gatos vítimas de abandono. Então, muita gente participou ali da caminhada, né? Esse evento que foi promovido pela Prefeitura e também pela Secretaria de Turismo e Lazer, com apoio até do próprio CEPREAD ali presente no evento. Muita gente ali, né, no Parque Vila Germânica participando dessa caminhada ontem, domingo, e deu um domingo bonito, né? Isso acabou também colaborando para o sucesso do evento, tempo ensolarado, tudo colaborou para que a caminhada acontecesse, né? Com muito sucesso, com muito êxito, viu, Rodrigo?
2: Beleza, teve a corrida do encano também, fazer o registro aqui, eu vi que várias pessoas postaram aí na rede social, foi bem legal, bem bacana, um abraço pro Gui lá da Fiat Rivel, que participou, vi que a Fran também, a Fran que é a presidente da Associação Empresarial de Indaial, empresária da Texnel, também participou, correu lá, né? Um abraço pra Fran, todo o pessoal de Indaial nos acompanhando. O Gui que cresceu lá, né, no Encano, família toda lá do Encano, lugar bonito aqui da nossa região, ali entre Indaial e a Velha, né? Realmente o Encano é um paraíso que a gente tem aí natural. Então, um abraço aí para quem correu a corrida famosa do Encano nesse domingo também, que foi Bem bacana, realmente. Daqui a pouco vamos falar do simulado que aconteceu no sábado na Vila Itopava, o simulado da Defesa Civil de prevenção aí a desastres naturais. E daqui a pouquinho já o Gabriel Lângaro vai chegar com o trânsito. Infelizmente, uma morte ocorreu no sábado aqui em Blumenau, na rua General Osório, bem na frente do presídio. E ali não tem a faixa reversível, né? Ali tem, aliás, uma lombada eletrônica, inclusive. Tem uma lombada eletrônica na frente do presídio. E aconteceu morte de motociclista ali no final de semana. Já já o Gabriel Lângaro vai chegar com mais informações pra gente aqui do trânsito. E a gente vai agora bater um papo aqui no estúdio ao vivo com o vereador Jovino Cardoso para falar de transporte coletivo.
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2: Tá aqui o vereador com a gente, ele que é do PL. Vereador Jovino, bem-vindo mais uma vez aqui à Rádio Menina. Bom dia.
18: Bom dia. Bom dia, Rodrigo. Bom dia aos radiovintes, privilégio poder estar aqui com vocês e falar um pouco do transporte coletivo da cidade de Blumenau, em especial a questão da mobilidade urbana em Blumenau.
2: É um tema que o senhor fala bastante aí, né, na Câmara de Vereadores, e o senhor até semana passada convidou um representante do transporte público gratuito lá de Balneário Camboriú para falar na tribuna da Câmara de Vereadores, né? Até esse é o motivo que a gente trouxe o senhor aqui no estúdio. O senhor pode contar se o senhor teve lá, como é que foi essa vinda desse representante, o que ele falou exatamente, como é que é esse modelo de transporte público gratuito de Balneário Camboriú, e a ideia é trazer isso aqui para Blumenau, essa é a proposta do senhor?
18: Sim, sem dúvida. Eu estive lá com o coronel José Evaldo, participei de uma reunião com ele em Balneário Camboriú, acompanhei lá as ações deliberadas da Prefeitura Municipal de Balneário com relação ao transporte gratuito em Balneário Camboriú. É importante nós frisarmos que tem hoje incentivos por parte do governo federal que viabiliza e proporciona aí a possibilidade de viabilizar aí transporte coletivo gratuito. Nós temos hoje uma linha de financiamento pelo BNDES que pode se financiar até quase 260 milhões de reais com aquisição de quase 430 ônibus. O BNDES abriu essa linha porque a mobilidade urbana hoje deliberada dos municípios com relação ao transporte coletivo, ela tende a ter essa participação. Nós temos a nível nacional hoje mais de 140 municípios que custeiam o transporte coletivo. Você imagina, Blumenau hoje não tem muita diferença disso, não foge disso. Nós estamos hoje participando aí com investimento de mais de 70 milhões por ano no transporte coletivo. Ou seja, a prefeitura, nós que trabalhamos, que pagamos nossos impostos, contribuímos com o município e estamos investindo aí no transporte coletivo mais de 70 milhões de reais.
2: Isso por ano, né?
18: Por ano.
2: Isso já é colocado dinheiro público, só que ele não é gratuito hoje, o ônibus aqui em Blumenau.
18: Exatamente.
2: Aliás, é um preço que você pegar hoje, daqui a pouco, financiamento por uma moto, né, um consórcio aí que tem vários, o pessoal faz a conta e vê, opa, não vou andar de ônibus, vou andar comigo com a minha motinho, por exemplo, né?
18: É bem isso, Rodrigo. Nós temos, então, aí mais de 50% do transporte coletivo, quem está custeando hoje é o município. Uhum. É a prefeitura municipal através do cidadão que paga seus impostos. E como mencionei, a possibilidade de termos aí essa condição, além de termos 140 municípios a nível nacional, Blumenau não pode fugir também disso, que vai contribuir com a mobilidade urbana. Entendemos também que o transporte coletivo precisa ser reavaliado na questão nível os corredores de ônibus, atender os 35 bairros. Me lembro quando assumi a Câmara em 2005, nós tínhamos 270 mil habitantes, uhum, para uma média de 120, 130 mil usuários do transporte coletivo dia. Isso em 2005.
2: 2005, pensa só.
18: Tínhamos, né? 270 mil habitantes para 130 mil usuários do transporte coletivo. Hoje nós temos quase 400 mil habitantes, com uma média de 60 a 80 mil usuários de transporte coletivo. Então nós precisamos realmente rever essa questão da mobilidade urbana. Temos que rever também hoje a opção que você acabou de falar, seja patinetes, motocicletas, bicicletas elétricas. Isso tudo facilita muito, né, o transporte das pessoas. Além disso, os 35 bairros, há mais de 20 anos, tinham uma vida própria diferenciada, né? Hoje nós temos empresa nos 35 bairros, nós temos vida própria nos bairros que tem todos os serviços, seja serviço público, seja serviço secular do dia a dia. As comunidades vivem mais os seus bairros. têm vida própria nos seus bairros. Então, isso facilita também com questão de mobilidade lá nas comunidades, diferenciando aí a não ligação de bairro para bairro com relação ao transporte coletivo.
2: Lá em Balneário, como é que é, vereador? Porque é uma cidade que é um dos menores territórios, ou se não o menor território de Santa Catarina, Balneário Camboriú, né? E claro que a gente fala de Balneário muito por causa da praia, enfim, é uma riqueza muito grande, a cidade tem muita arrecadação de impostos. A cidade tem 100% do transporte público gratuito ou é uma parte só? Como é que funciona? O que o senhor conheceu lá de perto?
18: A cidade tem 100% do transporte coletivo em Balneário Camboriú gratuito. Uhum. Ela tem a época de temporada ali, que é uma média de 200 mil usuários de transporte coletivo dia. Transporte coletivo na temporada. Uhum. E hoje é uma média de 30, 40 mil usuários de transporte coletivo dia. E são
2: 30, quase... 40 mil, não está muito longe de Blumenau não, né? Que não. 60, 80, né?
18: Não foge muito disso, até porque a questão da mobilidade, quando se oferece um transporte coletivo gratuito, tende a ter maior adesão, né?
2: E qual o custo que eles têm lá para esse transporte aí?
18: Hoje está uma média de 19 milhões. Média de 9 milhões uhum. Por ano o transporte coletivo deles.
2: Com certeza muito menos linhas, né? Disponíveis, terminais, enfim, né?
18: Eles têm, eu acho que 35 linhas de transporte coletivo hoje na cidade de Balneário Camboriú.
2: E de coisa prática, o que o senhor está trazendo de proposta aqui para a Prefeitura de Blumenau relacionado a isso?
18: Eu já consegui aprovar um projeto de lei da eletromobilidade, uhum. né? Hoje os carros elétricos, ônibus elétricos, isso aí tem avançado a nível nacional e nós estamos vendo que tem como viabilizar isso também na cidade de Manaus. O prefeito Egídio, inclusive, sancionou esse projeto de lei de minha autoria. E eu vejo que a possibilidade de termos aí o transporte coletivo gratuito está tendo uma adesão em mais de 140 cidades a nível nacional, como mencionei. E aqui próximo, que é bom se copia, Balneário Camboriú tem aderido a isso, e Blumenau também pode. Até porque nós já estamos viabilizando mais de 50% do transporte coletivo hoje na cidade. Além de termos isso, temos a possibilidade de fazer um financiamento com BNDES de mais de 260 milhões de reais para aquisição de ônibus, nós vamos possibilitar sim, através disso, ter o transporte coletivo gratuito na cidade de Manaus.
2: Você acredita que isso levaria as pessoas para o ônibus se tivesse gratuidade 100% no transporte coletivo?
18: Ajuda.
2: Mesmo com a questão dos horários ainda complicados e tudo mais?
18: Ajuda, contribui, né? Contribui sem dúvida a questão do transporte coletivo, porque hoje as pessoas entendem que um patinete, uma motocicleta é quase equivalente, se você for fazer o valor mensal, é uma prestação de uma patinete, menos ainda uma bicicleta elétrica ou uma questão de uma motocicleta. Então hoje as pessoas querem também comodidade. E como mencionei aqui, os bairros têm vida própria, as pessoas se locomovem com mais facilidade também nas suas comunidades. Eu acredito que, além disso, nós vamos fazer com que tenhamos mais pessoas utilizando transporte coletivo e mais mobilidade urbana. Apesar, né, Rodrigo, que a mobilidade também ela está muito aí na questão das ligações de bairros importante com relação a elevados. O menor tem que pensar diferente, o menor precisa pensar grande com relação à questão da mobilidade, fazer elevados para que não fique aí os nossos cruzamentos e semáforos congestionados aí com os horários de pico e até em horários normal nós temos visto essa dificuldade. Então precisa ter também um estudo de mobilidade com elevados na cidade de Manaus.
2: Eu até perguntei esses tempos para, não lembro quem foi aqui, se foi o prefeito, se foi alguém da prefeitura, sobre até contratar, quem sabe, uma empresa, porque para você ter elevado, você tem que ter grandes projetos, né? Muitas vezes o pessoal da prefeitura, os engenheiros, eles estão trabalhando toda hora, só que é muita coisa, é muito trabalho também, né? Muito projeto que passa. Daqui a pouco contratar uma empresa especializada que tem essa, que já trabalhou em outras grandes cidades aí do Brasil, pensar grande, realmente, sair da caixinha e pensar num projeto mais amplo de mobilidade, como o senhor fala, em elevados, enfim. Antigamente a gente tinha aí o Blumenau 2050, né? O que que a gente tem de projeto hoje de futuro, né? O senhor que está lá na Câmara, o que o senhor pode trazer para a gente? Como é que vai ser Blumenau daqui a 20, 30, 40, 50 anos? A gente tem hoje um projeto disso, vereador?
18: Nós temos aí o projeto 2050, que na verdade quando João Paulo Clandomir esteve à frente da prefeitura deu continuidade e viabilizou aí algumas melhorias, que foi corredores de ônibus, viabilizou essas questões. E hoje, para a mobilidade urbana, o que nós temos é na Martin Luther, ali um elevado, um túnel, que seja, vai ser um túnel, uhum. como se fosse um túnel, que vai ligar a ponte de ferro que liga ali a ponta aguda, aquela região.
2: Esse tipo de projeto que o senhor defende, esse tipo de elevado, por exemplo?
18: Defendo. Na verdade, os elevados precisam ser deliberados em toda a cidade, né? Em especial nos cruzamentos. Vou dar um exemplo aqui. O cruzamento da João Pessoa com a Rua 7. O cruzamento da Rua Amazonas com a Rua 7. Aqui a Ponte dos Arcos, como conhecemos, que dá acesso à Rua Itajaí. Já está pronto, seria só fazer uma desapropriação, já usa aquele espaço ali para viabilizar e acabar com o trânsito da Rua Itajaí no sentido República Argentina, no sentido Hospital Santo Antônio, aquela região onde era a antiga Sulfabril. Então temos possibilidade de fazer isso. Deixar claro para a sociedade que o elevado é diferente de uma rotatória diferenciada com alça de acesso, né? Ou que seja, fazer um viaduto tem alça de acesso. Aí é diferente, é outro investimento. Agora, elevado não tem alça de acesso. É um
2: como
18: carro,
2: foi feito ali em Gaspar.
18: É um carro, é isso aí, é um carro por cima, outro acaba passando por baixo. E eu tive agora em Rio do Sul, semana retrasada, e eu vi que já estão fazendo mais um elevado em Rio do Sul.
2: Pra ter eles fazem bastante, você vê então, na quase 70, você anda ali, passa na quase 60, você vê a quantidade de elevados que tem em Rio do Sul, né?
18: Então precisamos sim, é isso aí, nós precisamos rever a questão do sistema viário da cidade, onde nós temos dificuldades hoje, onde tem um semáforo, infelizmente o semáforo é uma rotatória que foi mal aplicada, que inviabiliza a questão do trânsito. Vou dar um exemplo, a Gustavo Salinger com Rua Bahia, eles estão dando preferência a quem sai da Gustavo Salinger e o maior fluxo de veículos é Rua Bahia. Então a Rua Bahia está parando o trânsito da forma que está a sinalização ali, uhum. E a Gustavo Salinger está fluindo. Isso não pode mais acontecer, né? Onde tem o maior fluxo de veículos, nós temos que sim ter a facilidade do trânsito fluir mais. Então são modificações que precisam ser feitas. Deixar claro aqui, Rodrigo, que cada bairro tem a sua realidade, cada bairro tem a sua demanda. Agora, se falando de mobilidade, todos os bairros têm essa demanda. Então precisamos fazer elevados em toda a cidade de Manaus e nos cruzamentos, né? Vou dar outro exemplo, a Ponte do Salto. A Ponte do Salto, quem sai sentido a Rua Bahia, também poderia ter feito um elevado ali, ou que seja um túnel, que viabilizaria, não precisava fazer aquele contorno, não teria congestionamento na Rua Estrela, não teria congestionamento ali próximo à antiga Hayashi ou Samai. Então são coisas importantes que nós precisamos fazer. Temos saídas e cruzamentos que facilita com questões até da rua ser menos íngreme e facilitar aí a questão dos túneis. Então eu acho que isso é fundamental, eu acho que tem que se fazer uma equipe técnica que viabilize isso para termos aí melhoria no sistema viário da cidade.
2: Fernando, obrigado pela visita aqui no estúdio da Menina, especialmente por vir falar aqui desse projeto aí do transporte coletivo, né? Só para finalizar uma última pergunta, o senhor tem falado com o governo sobre isso? Há essa possibilidade ou tá meio que descartado nesse momento esse avanço em relação ao custeio do transporte público aqui de Blumenau?
18: Eu conversei com o prefeito Egídio sobre a eletromobilidade e ele sancionou meu projeto para que os ônibus possam ser gradativamente adquiridos, ônibus elétricos, para viabilizar e diminuir o valor do transporte coletivo. E esse processo da gratuidade também levei ao prefeito e vou cobrar juntamente do secretário para que possamos implantar isso na cidade de Manaus, com certeza.
2: Tá bom, vereador, obrigado mais uma vez, forte abraço, boa semana.
18: Muito obrigado, agradeço você pela oportunidade e aos radiovintes. Estamos também aí com o nosso gabinete 11 na Câmara Municipal à disposição.
2: E uma coisa que tem que ser falada aqui, o pessoal fala que a gente é muito chato aqui na rádio, que a gente critica bastante, tem que criticar mesmo, mas quando tem que elogiar, tem que elogiar. A Câmara de Vereadores de Blumenau não tem recesso no meio do ano, né, vereador? Não tem férias agora, meio do ano, como tem lá em Brasília, é isso, né?
18: Não.
2: Já há muito tempo, né? Terminaram com o recesso aqui meio do ano na Câmara de Vereadores, né?
18: A Câmara tem atividade constante, exceto ali no recesso de dezembro, né?
2: Sim.
18: Mas em...
2: Agora metade do ano toca direto.
18: Junho, julho, continua firme aí.
2: Lá em Brasília... E a Assembleia também, né? Assembleia também para, né?
18: Assembleia tem recesso.
2: Tem recesso, né? Então, coisas que os nossos nobres políticos aí de esferas maiores, né? Brasília, Florianópolis, precisam aprender com aqui, ó, município. Câmara de Vereadores não tem recesso meio do ano. Já em Brasília, por exemplo, para tudo. E não é só o legislativo, é o judiciário também, é recesso, gente. E o Brasil não tem, né, tempo para esperar. A coisa tem que andar. Nossa economia não anda muito bem, né? Então, coisas que a gente tem que avançar. E a Câmara de Vereadores aqui é um exemplo. Obrigado, vereador. Forte abraço.
18: Obrigado, Rodrigo. Obrigado aí a vocês, aos radiovintes também.
2: Um minutinho faltando agora para as 7 horas da manhã.
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2: Informações chegando com você agora, direto da Unidade Móvel. Repórter Gabriel Lângaro.
20: As informações do trânsito agora aqui no Jornal da Menina, né? E eu começo com informações que vêm da rua General Osório, né? Teve um acidente muito grave no sábado, já era tarde, né? Quando teve uma colisão entre um carro e uma moto, né? Que infelizmente resultou na morte de uma pessoa, um homem de 56 anos. Esse morreu no local e outro ficou gravemente ferido no acidente ali da rua General Osório, bem em frente ao presídio. Segundo o Corpo de Bombeiros, a dinâmica do acidente ainda não foi esclarecida. Os ocupantes, né, do carro não tiveram ferimentos. O que você sabe é que foi uma colisão muito forte, né? E o segundo ocupante dessa moto foi encaminhado pelas equipes do SAMU para o Hospital Santa Isabel com um traumatismo craniano, né? Então, essa aqui é a informação, de acordo com os bombeiros. Então, o processo ali de investigação de como esse acidente foi acontecer ainda está em andamento, mas uma das linhas, né, de investigação é de que algum dos dois, um deles, teria entrado na contramão e provocado então essa colisão. Não há identificação ainda deste homem de 56 anos que morreu em decorrência deste grave acidente na tarde de sábado na rua General Osório, aqui em Blumenau. Agora, outras ocorrências que também movimentaram bastante nessas últimas horas aqui em Blumenau são várias ocorrências, viu? Um condutor de uma moto Honda CG 125, placas de Laurentino, perdeu o controle da direção na rua Hermann Ehring. Isso ali na altura do número 1700, no bairro Bom Retiro. Subiu no meio fio, bateu contra uma árvore. O piloto de 29 anos sofreu ferimentos e recebeu atendimento dos bombeiros. Antes do encaminhamento até o Hospital Santa Isabel, os agentes fizeram o teste do bafômetro e confirmou 0,63 miligramas de álcool por litro de ar. É claro que o veículo foi removido, né, para o pátio e os documentos também recolhidos. Uma outra situação que também envolve embriaguez ao volante ocorreu na rua Dr. Pedro Zimmermann. Um acidente que envolveu dois carros de Blumenau, um Polo e um Classic, né? Nenhum dos motoristas sofreu lesões, porém o condutor do Classic, de 37 anos, apresentava diversos sinais visíveis de consumo de bebida alcoólica, recusou o teste do bafômetro e, diante dos fatos, fiscalização deu voz de prisão a este homem e encaminhou para a central de plantão da Polícia Civil. Rua Alberto de Campos, sexta-feira ainda, teve um acidente também com pessoa ferida no cruzamento entre a rua Alberto de Campos e Alberto Stein, bem ali nas proximidades do Parque Vila Germânica. Ciclista de 27 anos sofreu ferimentos e a equipe dos bombeiros conduziu para o Santo Antônio Hospital. O motorista do carro de 60 anos saiu ileso, mas foi submetido ali ao teste do bafômetro, 0,23 miligramas de álcool por litro de ar. Mais uma situação envolvendo embriaguez ao volante, né? E uma última ocorrência também para fechar o nosso giro de movimentações nessas últimas horas aqui em Blumenau, bairro Garcia. Ontem à tarde, Chevrolet Celta de Indaial e uma Yamaha Fazer 25 de Camboriú bateram

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2: Vamos trazer mais informação pra você agora, ó. São 7:03. Obrigado, Gabriel. Daqui a pouco você volta, então. 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
2: 7:04. O nosso ouvinte aqui, o nosso amigo, deixa eu ver, o Renato. Um abraço, Renato. É, dizendo que soltou uma carretinha de um caminhão ali, ou de um veículo, né? E tá no meio da rodovia, no meio da BR-470, perto do viaduto da Dudalina, sentido Indaial. Atenção, os motoristas, uma carretinha, ela tá, na verdade, não tá bem no meio da pista, tá mais na pista, na verdade, daquela da esquerda, que é mais perto da mureta, e mais pro canto da mureta. Então, fica aí o recado para quem tá circulando na 470, daqui a pouco certamente já conseguem tirar essa carretinha dali. O problema é que vai ter que fechar o trânsito na rodovia, né? Porque vai ter que entrar no meio da estrada ali para retirar a carretinha que soltou. Graças a Deus, não pegou em ninguém, não acertou em ninguém, mas tá a carretinha solta ali, tem um veículo no meio da estrada, na 470, sentindo Indaial, nesse momento, aí perto do viaduto da Dudalina. Fica o recado aí pros nossos ouvintes, intervalo é rapidinho, daqui a pouco tem a previsão do tempo e muitas outras informações para você.
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2: 7:06.
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7: 7:10, vamos em frente aqui com o Jornalismo da Menina com você nesta segunda, dia 20 de julho de 2026, início das férias escolares, né? A gente já vai sentir reflexos aí no trânsito, reflexos positivos, né? Hoje não tem aula, então na rede municipal, com certeza o trânsito já vai ficar mais aliviado aí em Blumenau. E vamos saber da previsão do tempo com o Gabriel Lângaro, Gabriel Cassol, né? Porque tem dois aqui que entram com a gente todo dia no ar, o Gabriel Lângaro e o Gabriel Cassol, né? Então a gente confunde, às vezes é normal. Mas o Cassol, tudo bem, meu amigo? Bom dia. Alô, Cassol. Deixa eu ver se é nesse aqui. Gabriel Cassol? Também não. Alô, Gabriel Cassol, tá me ouvindo? Só tá dando um chiaço aí o Jefferson Fagundes. Daqui a pouco o Cassol, ele vai ter o retorno. Vê se agora ele tá com o retorno lá, o Gabriel Cassol, meteorologista do Alerta Blue. Ele que está ali na Prefeitura de Blumenau. Vê se ele me escuta agora. Cassol, tá na escuta?
8: Bom dia, Rodrigo. Tô te escutando, sim.
7: Agora sim. Tudo bem, amigo? Como é que tá?
8: Tudo certo, Rodrigo.
7: Que bom, que bom. Final de semana foi sensacional, né? Puxou aí o tempo da semana. E como é que vai ser essa semana, essa segunda-feira? Conta pra gente aí, Cassol.
8: Então, Rodrigo, o início dessa semana a gente vai ser ainda parecido com o que foi o final de semana, ou seja, o tempo ainda continua firme por aqui, essa massa de ar quente e seco que vem atuando desde o final de semana, ela vai seguir ao longo dessa segunda e terça-feira, inclusive a condição de sensação de calor durante a tarde ainda segue por aqui. Hoje, por exemplo, temperatura máxima guardada em torno dos 29 graus e para amanhã poderemos chegar em torno dos 30 graus durante a tarde. Então, seguimos aí com essa condição do tempo firme, tanto na segunda quanto na terça-feira. Essas instabilidades que estão atuando entre o Rio Grande do Sul e a região sul de Santa Catarina devem ficar restritas ali na área sul do estado, aqui do nosso estado, e a princípio, pelo menos a partir de quarta-feira, que essas instabilidades avançam para cá, Rodrigo. Então, a partir do início da quarta-feira, a gente já tem mudança nas condições do tempo por aqui, a chuva volta a acontecer. E além da chuva também, essa frente fria que vai avançar lá na quarta-feira, ela vai trazer redução nas temperaturas. Então o calor já vai embora a partir da quarta-feira, vamos voltar com aquela condição mais típica da nossa estação do ano e temperaturas máximas já chegando na próxima, na casa dos 22 graus durante a tarde da quarta-feira. Então dias mais agradáveis aqui na nossa região a partir da quarta-feira em diante, Rodrigo.
7: Então tá bom, Cassol, vamos conversando ao longo da semana. Hoje a máxima é de
8: 29 graus hoje, Rodrigo, e amanhã 30 graus.
7: Olha aí, calor, hein, no meio do inverno. Tá bom, como já foi no final de semana, né? Ontem deu,
8: Rodrigo.
7: Piscina, praia, né? Confusão, né?
8: Exatamente, Rodrigo.
7: Tá bom, um abraço, Cassol, valeu.
8: Valeu, Rodrigo, um grande abraço, até mais.
7: Valeu, obrigado, Gabriel Cassol, meteorologista do Alerta Blue, ao vivo aí falando com a gente. Antes do Gabriel, Jefferson, fala aí essa notícia do simulado, né? Porque na Vila Itopava, sábado pela manhã, o pessoal acordou com bombeiro, defesa civil, exército, alerta no celular. Tudo foi um treinamento. Como é que foi aí a avaliação do simulado na Vila Itopava? Eu recebi aí elogios do pessoal da Vila Itopava em relação à organização, ao trabalho aí que foi feito pela Defesa Civil de Blumenau, hein, Jefferson?
9: Exatamente, Rodrigo. Mais um exercício simulado, né? Esse exercício envolvendo muitas pessoas, a Prefeitura, através da Secretaria de Defesa Civil, fez esse simulado, um simulado de desastre no distrito da Vila Itopava. Mais de 200 participantes, viu, Rodrigo? Entre servidores, forças de segurança, equipes de resgate, voluntários e também moradores. Treinamento para aperfeiçoar a resposta do município diante de situações de emergência. Esse simulado, ele contou, né, com um cenário, né, ele simulou, né, colocou ali um cenário de chuvas intensas em um acumulado superior a 250 milímetros em 24 horas, precedidas por outros dias de precipitação contínua, provocando deslizamento de terra e outras ocorrências. Desde a última terça-feira, dia 14, a Defesa Civil emitiu, né, alertas fictícios para reproduzir todas as etapas de preparação e resposta a um desastre. E aí, na manhã do sábado, foi o simulado também com o envio, né, do alerta ao Cell Broadcast, que é aquele que se sobrepõe a tudo que você estiver usando no seu aparelho. Em seguida, foi ativado o abrigo ali na Escola Cívico-Militar, né, Coronel Pedro Cristiano Federsen, unidade que integra a rede oficial de abrigos do município. Durante, né, o simulado, serviu como base ali do grupo de ações coordenadas e o ponto de acolhimento das famílias, né? Foi assim que aconteceu. Ao final das atividades, Rodrigo, as instituições que integraram, né, que fazem parte do GRAC, fizeram uma avaliação conjunta para analisar os procedimentos adotados e identificar oportunidades de aprimoramento. A Defesa Civil, né, disse que esse treinamento é essencial para que saiba, né, que as pessoas saibam como proceder diante de situações reais, por isso é fundamental que as equipes estejam preparadas para atuar em cenários de grande complexidade. Foi realmente um exercício grandioso, Rodrigo, durante o fim de semana, mais precisamente no sábado, ali no distrito da Vila Itopava. A finalização foi no sábado, mas durante toda a semana os alertas já davam aquela crescente, né, da situação que seria o grande desastre no sábado, depois, né, de uma chuva grande, depois de 250 milímetros em 24 horas. Esse foi o simulado ali na Vila Itopava durante o sábado, Rodrigo.
7: Muito bem, treinamento realizado então aí no sábado na Vila Itopava. Um abraço lá pro pessoal da vila. Um abraço lá pro Fritzky. Ô, Fritzky, tá sempre escutando a gente lá também, né? O intendente da vila, todo o pessoal lá do mercado, enfim, gente finíssima. Encontrei, aliás, o Fritzky sexta-feira com a família ali no Festival Gastronômico de Pomerode, que tava demais também. Terminou, infelizmente, ontem o Festival Gastronômico. É uma coisa que eu acho que falta aqui em Blumenau. Nós temos muitos eventos aqui, muitas vezes a gente copia, o pessoal copia da gente também, por exemplo, Rio do Sul tá fazendo lá o Risoto do Bem, que é muito legal aqui em Blumenau, e vai ter agora na semana que vem, quinta-feira que vem, tem o Risoto do Bem aqui em Blumenau, que é um sucesso, é um evento solidário, é muito bacana o Risoto do Bem. E o Festival Gastronômico, eles conseguem fazer lá o Parque de Eventos, onde tem a Festa Pomerana, um gigantesco restaurante com vários restaurantes dentro. É muito confortável. Só falta uma coisa lá que até o Cris da Fotorama, que encontrei lá, também me falou, que fica um recado pro festival, pro pessoal do Festival Gastronômico. Eles deviam ter uma forma mais simples de pedir a comida, porque você tem que enfrentar a fila. Você tá com a sua família, você tem que sair da sua mesa e ir lá pedir a sua comida na fila do restaurante. Gente, hoje em dia tem aplicativo, né? Você consegue pedir pro garçom, o garçom já faz ali o pedido na hora. Uma coisa que falta, né? Então, certamente eles devem estar estudando isso, mas não colocar em prática ainda. Uma coisa que precisa avançar em relação ao Festival Gastronômico de Pomerode, que recebe turistas de todo lugar do Brasil. Vê gente do Brasil inteiro para Pomerode, obviamente, já aproveita e curte esse Festival Gastronômico em Blumenau, que tem ótimos restaurantes também, tem que pensar nisso. Daqui a pouco eu pegar a Vila Germânica ali, ou daqui a pouco um outro espaço também, que comporte esse tipo de evento, e montar realmente num espaço só vários restaurantes para oferecer boa gastronomia, momentos de lazer, né, de apreciação de uma boa conversa, enfim, reunir amigos. É uma ideia que tem que ser copiada, com certeza, de Pomerode, o Festival Gastronômico que terminou ontem. Eu tenho certeza que um sucesso absoluto. 7:18, agora quem tá chamando é o nosso repórter, o Gabriel Lângaro.
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7: O Gabriel Lângaro foi conferir a mudança de endereço do ESF Norberto Sprung, o posto de saúde lá da nossa região do Fidelis, né? Um abraço para o pessoal do Fidelis acompanhando a gente. Rua Hermann Lang, já quase lá no Morro da Laguna fica esse posto, só que tá em obras lá. E aí a prefeitura mudou de endereço, o pessoal não gostou, a nossa equipe foi fazer reportagem, o Gabriel foi lá ouvir a comunidade e agora a prefeitura mudou de endereço de novo para tentar facilitar aí a questão do ambiente, principalmente que era a grande reclamação. Onde é que é então esse novo endereço agora provisório aí desse posto de saúde do Fidelis, hein, Lângaro?
12: Rodrigo, fica aqui na Policlínica Universitária da FURB, né? O famoso Campo 5 da FURB, aqui na Fortaleza Alta, Rua Samuel Morse. Fica bem próximo ao novo hospital aqui da Fortaleza, né? Da Fortaleza Alta. Estou neste momento com a nossa unidade móvel aqui para relatar essa situação, né? Como é que estão os atendimentos a partir dessa segunda-feira aqui na Policlínica, que agora também cede espaço para ESF Norberto Sprung. Todo mundo lembra, né, daquela confusão toda que deu nas últimas semanas por conta da transferência, né? A ESF Norberto Sprung, como você bem comentou, Rodrigo, ficava lá na Hermann Lang, ao lado ali do número 2300 aproximadamente, bairro Fidelis, precisou ser transferido por conta de uma reforma. A transferência foi ali no dia 15, né? No dia 15 do mês passado, para Ângelo de Caetano, né? Então gerou toda essa repercussão por conta da estrutura. Tava um pouquinho precário, era um cubículo ali. Nós tivemos com a nossa reportagem também relatando a situação, ouvimos inclusive algumas pessoas, né, que expuseram essa precariedade que estava, né, as condições físicas do ambiente, e isso era de fato, né, uma situação muito complicada, especialmente para os pacientes que dependem da Norberto Sprung. Pois bem, o secretário de saúde, Marcelo Anzarim, né, ele nos atualizou em primeira mão aqui para a Rádio Menina dessa possibilidade da transferência do Norberto Sprung aqui para a Policlínica Universitária, e isso de fato aconteceu. Então, a partir dessa segunda feira, já funciona aqui na Policlínica Universitária da FURB, na Rua Samuel Morse, 768. Já começou os atendimentos, tá? Já começaram os atendimentos desde as 7 horas da manhã de hoje. As pessoas, né, que dependem ali do Norberto Sprung, né, antes lá no Fidelis, depois na Coab, agora já pode chegar aqui, que vão ter o atendimento garantido. E claro, né, Rodrigo, fiz as imagens por aqui, a estrutura é indiscutivelmente melhor, né? Então, nem se compara. Aqui é muito maior, tem uma estrutura de fato de uma unidade que comporta atendimentos de saúde, como é o caso ali da Norberto Sprung, e agora vem aqui para a Policlínica. Só é preciso então esse momento de adaptação das pessoas, né? As pessoas que chegam aqui nesse complexo aqui do hospital, da Policlínica, devem acessar a Policlínica, ou seja, a primeira entrada. Lá em cima funciona o hospital, lá não atende então, né, os pacientes da Norberto Sprung, que dependem então dessas atividades mais rotineiras, né, de uma estratégia de saúde da família. É um pouquinho mais para baixo, aqui na Policlínica Universitária. Quanto ao horário de funcionamento, a policlínica em si funciona das 7 horas da manhã até às 6 horas da tarde, sem interrupção para almoço. Já o atendimento da unidade de saúde Norberto Sprung funciona num horário um pouquinho diferente, das 7 horas da manhã até o meio-dia, depois faz aquela pausa da 1 da tarde até às 4 horas. Então esse é o horário de atendimento, então fica bastante atento, né? Funciona num horário diferente da policlínica em si, das 7 ao meio-dia e da 1 da tarde até às 4 horas. Então todos os atendimentos transferidos para cá a partir da segunda-feira fica aqui, né, por aproximadamente um ano, até que a estrutura lá na Hermann Lang, né, possa ser finalizada, quanto a essa reforma que mobilizou toda essa mudança da ESF Norberto Sprung a partir de hoje, segunda-feira, aqui na Fortaleza Alta, viu, Rodrigo?
7: Legal, Gabriel, vamos esperar para ver o que o povo comenta agora, o pessoal que trabalha lá, principalmente, porque eles reclamaram muito, né, quem trabalha lá, e é assim que tem que ser. Se não tá bom, a prefeitura tem que mudar, e mudou. Parabéns aí o secretário. E aquela coisa que eu volto a falar, né? A gente critica aqui, mas quando for pra elogiar, a gente vai elogiar, porque a nossa função aqui é tentar ser o mais justo possível, né? Tentar. A gente nem sempre a gente consegue ser, né? É tão justo, vai agradar a todos, né? Agora, a gente bota pra falar todo mundo, ouve todos os lados, dá a nossa opinião quando a gente acha que tem que dar. E ali o secretário acertou, não estava dando certo lá na Coab, né? O pessoal estava reclamando, quem trabalha, quem estava indo lá, né? Naquela primeira semana a gente já teve lá também com a nossa unidade móvel, o Gabriel foi lá, ouviu as pessoas e o secretário disse, não, primeiro ele conversou conosco que não vamos deixar assim e tal, e ele viu que não dava para deixar assim, ele mudou de opinião. O secretário viu realmente que não tinha condição o Lanzarim e mudou, levou lá para o centro universitário. Eu lembro que eu mesmo aqui perguntei para ele aquele dia, naquela entrevista, eu falei, mas será que lá na FURB não dá, secretário? É pertinho ali do Fidelis, né? Ali naquela estrutura que a FURB tem, na Samuel Morse. E o secretário falou inicialmente que não dava, tal, que não tinha como, tal, e depois ele analisou melhor e conseguiu fazer. Então a gente tem que também saber elogiar quando a coisa funciona. Legal aí que o secretário de saúde teve essa sensibilidade de ouvir a comunidade, né? E levar agora essa estrutura do Norberto Sprunk, que é um posto de saúde que vai ficar bom, depois lá em cima na rua Herman Lang, e atende muito lá o Morro da Laguna, toda a região do Fidelis ali, que é atendido por esse posto de saúde nessa região. Dito isso, 7h24, vamos em frente por aqui.
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7: Vamos trazer mais recados aqui, Jefferson. Vou falar já do Sicredi, daqui a pouco você fala dessa parceria aí da Funerária Haas junto com o Crematório Neuhaus. E o que que é futebol pra você, hein? 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
7: Pouca gente volta então com mais informações. E até a nossa ouvinte aqui, deixa eu ver o nome dela, Luciana. Um abraço, Luciana. Você está pedindo para o secretário lá, o Lanzarin da Saúde, dar uma olhadinha nas obras lá do Norberto Sprung e do CI, que fica ao lado, pois já faz mais de um mês que ela não vê movimento nenhum. É para não atrasar essa obra, né? Porque como também não é o endereço normal do pessoal lá do posto, até mudaram o CI. A gente teve lá nesse CI, o Gabriel foi lá porque tava sem faixa de pedestre, nem sei se pintaram lá a faixa. Até bom o Gabriel dar uma checada e verificar nisso, né? Porque mudaram o CI lá, alugaram uma casa e não tinha nem faixa de pedestre na frente do pessoal atravessar, ainda mais crianças, né, gente? Então é importante o pessoal da prefeitura ficar em cima dessas empresas aí que estão trabalhando nessas obras, porque a ouvinte tá denunciando aqui, ó. Passa lá na frente e não vê ninguém trabalhando. E aí vai atrasar a entrega. Quer dizer, mais tempo que o pessoal tem que mudar de endereço, aquela coisa toda, né? Obrigado, Luciana. Tá feito teu registro aqui também. Intervalo, daqui a pouco, o secretário de Segurança Pública de Blumenau, Alexandre de Vargas, conversa com você, ouvinte da Menina, já está ao vivo aqui no nosso estúdio. Voltamos já, já.
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7: Rádio Menina, 7h26.
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1: 7h32, estamos de volta aqui com você, ó. Só lembrando mais uma vez sobre as férias escolares, o transporte coletivo de Blumenau está com alterações a partir de hoje devido às férias nas redes públicas municipal e estadual, que começam hoje e seguem até o dia 2 de agosto. Na estadual é quarta-feira que entra o período de recesso. E eu falei até semana passada com o secretário Lenzi aí da SMTT, ele me garantia que até quarta a rede estadual não vai ser prejudicada. E a partir de hoje já tem essas alterações devido às escolas aí municipais. São cerca de 16 mil passageiros a menos utilizando o serviço e vai ter uma redução de 20% então no número de passageiros. Então tem várias viagens suspensas. É importante que quem anda de ônibus aí dê uma olhada, porque são horários que os estudantes utilizam normalmente, que estão tirando alguns horários, porque vai menos gente. Então aí o pessoal vai ter que pegar um outro horário, né? Pegar um outro ônibus ali, troncar o 10, 11, troncar o 12, 30, 32, linhas de bairros também, viu? Jardim Germânico, Via Moim, Topavazinha, Oscar Birger, 25 de julho, Vila Itopava, e aí tem trajetos alterados alguns ônibus. Então é importante ver bem certinho a tabela e os horários para você não ser pego desprevenido. Quem anda de ônibus fica esse recado. 7h33, vamos conversar agora aqui no estúdio ao vivo com o secretário de Segurança Pública de Blumenau, Alexandre de Vargas.
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1: Vamos falar especialmente sobre Guarda Municipal e Guarda Municipal de Trânsito. Secretário, bem-vindo aqui no estúdio da Menina, bom dia.
3: Bom dia, Rodrigo, bom dia, Jefferson, sempre uma enorme satisfação estar aqui com vocês nessa audiência grandiosa da Rádio Menina.
1: Como é que estão os trabalhos primeiro, secretário? Quanto tempo já? Um mês aí de segurança pública?
3: Um mês e alguns dias aí, a gente organizando a criação, né, dessa pasta, né, um fator inédito aqui na cidade. A gente tava naquela correria do Samai, né? Colocando a casa em dia também, nos trilhos, nos eixos. Agora a gente tem que criar o trilho e o eixo, né? Mas está sendo positivo, o governo tem dado um super apoio, os parlamentares também, todos eles apoiando, ajudando. Estamos agora organizando, né? Organizamos ali aquela questão transitória da segurança nas escolas, né? Agora, com as férias escolares, esses agentes de vigilância serão remanejados, né? Para escolas que estão em obras e também ajudando no guarnecimento patrimonial, né? Da questão do, tem uns jogos escolares, eles também estão auxiliando nisso, nos alojamentos, muitas escolas alojamentos, né?
1: Uhum.
3: Então ninguém está ocioso, está todo mundo trabalhando, e na semana que vem, a semana toda, esses 44 mais 200 que foram chamados, esses 200 vão ter início na segunda-feira, dia 27, já para esse treinamento. Vai ser lá no salão, né? No salão da antiga Artex, né? Do parque Carlos Curtis Adrosny. Né, um treinamento da semana toda com a Polícia Militar, a Polícia Civil, Polícia Penal, Polícia Científica, CEMED, Defesa Civil, uma grande grade curricular, né, que eles estarão plenamente capacitados para o retorno às aulas no dia 3 de agosto, né, garantir a tranquilidade, né, de toda a comunidade escolar de Blumenau.
1: Vamos lá, sobre Guarda Municipal, a Prefeitura, o senhor está estudando incorporar os agentes de trânsito atuais aí da nossa Guarda Municipal de Blumenau para a nova Guarda Armada?
3: Não exatamente, né? Já está na fase final, estamos fazendo o projeto, né? O projeto de lei que cria a Guarda Municipal de Blumenau. Ela tem atribuições mais vastas do que né, somente a Guarda de Trânsito, né? Eles também têm atribuição de trânsito, mas também de vigilância e proteção do patrimônio público de Blumenau, praças, parques, toda a estrutura do município. O treinamento é diferenciado, é mais rigoroso, a seleção também. Vamos criar essa guarda e vamos oportunizar que os atuais guardas e agentes de trânsito possam, né, migrar para essa estrutura. A partir, né, de início, tem que cumprir todas as exigências, como se fosse um novo concurso, né, para a guarda municipal. Questão de documento, exames psicotécnico, toxicológico, exame físico. Após isso, serão treinados, né, como um treinamento normal, numa academia de polícia de 2 a 3 meses, e aí sim passam a integrar essa guarda municipal. E no próprio treinamento na academia, também é desclassificatório, né, não atingindo, né, as notas mínimas, ele, né, é desclassificado e retorna para a função de guarda de trânsito.
1: Vai continuar existindo a guarda de trânsito?
3: Vai continuar existindo até o, né, o profissional que optar por não ir ou não conseguir migrar para a guarda municipal, aposentando, né, aquela vaga extinta.
1: Então, mas no futuro vai ser extinta a guarda de trânsito de Blumenau, essa
3: isso,
1: é a ideia.
3: Quando o último guarda aposentar, né, daí sim extingue, né, para valer. E após a criação da guarda, nessa seleção interna, vamos fazer um concurso para cerca de 30 ou 50 vagas, um concurso sim específico para a guarda municipal, e vamos reforçar o efetivo dessa guarda municipal, que também vai ter a função de trânsito, né? Não vai ficar só com a guarda de trânsito, não.
1: Então, isso que eu ia lhe perguntar, secretário, vai ser tanto trânsito quanto questão patrimonial, isso, a guarda municipal isso, armada.
3: Exatamente, guarda municipal é mais amplo do que tão somente guarda de trânsito, né? Mas a questão da guarda armada, após esse concurso e o reforço do quadro, aí sim vamos fazer uma seleção interna com todos os futuros guardas municipais, para assim poder, né, receber arma de fogo. A seleção é extremamente rigorosa, passam por mais um treinamento específico, bastante rigoroso também, para enfim esse grupo de 20 ou 30 profissionais receberem sua arma de fogo e poder ajudar no patrulhamento, né, na segurança pública de Blumenau.
1: Houve um questionamento recente do Poder Judiciário relacionado ao trabalho dos guardas aqui na cidade, secretário?
3: Não, teve um questionamento no município de Itapema e também em Palhoça, que foi criado, né, a guarda municipal, mas no nível superior. Uhum. Aí houve a migração automática, deu vários problemas jurídicos, né? Uhum. Aí acabou sendo extinta, né, a lei que criou aquelas guardas, e eles voltaram para a função de trânsito. Então aqui a gente observou todas essas experiências que deram certo e também deram errado, né, em todo o estado. Criamos um modelo ideal para a gente poder fazer essa, né, entre aspas, migração, né, dos atuais agentes de trânsito para a guarda municipal, mas claro, cumprindo vários requisitos, uma seleção bem rigorosa, né, não é qualquer um que vai ganhar arma de fogo, não. No corpo, né, nos efetivos da guarda e agentes de trânsito, tem profissionais excelentes, muito gabaritados, que sim, merecem, e a população precisa que eles ajudem a guarnecer melhor a nossa cidade.
1: São quantos hoje guardas de trânsito em Blumenau, secretário, nesse momento?
3: São em torno de 110, 114, se não me engano, né? Muitos deles trabalhando, atuando em funções administrativas, né? Mas a Secretaria de Segurança Pública foi criada há cerca de um mês e o regimento interno foi publicado na última sexta-feira. Agora sim, está efetivamente, né? Uhum. De forma efetiva, a Secretaria de Segurança Pública, né, existindo no mundo real, e também a antiga SMTT, né, virou agora CEMOB, Secretaria de Mobilidade. Ela vai continuar com a questão do transporte público, a sinalização, engenharia de tráfego, planejamento do tráfego da cidade.
1: A área azul também fica lá com a mobilidade urbana?
3: Isso,
1: a área azul?
3: Isso, vai ficar tudo lá, o RecPay. Então, para a Secretaria de Segurança Pública, migra a guarda de trânsito, aqui futuramente a gente vai trabalhar na questão da guarda municipal.
1: E a gente vai ter ganho, secretário, em relação à segurança pública como um todo, por exemplo, nos parques, para caminhar na rua, pessoal que vai trabalhar de manhã cedo, 4, 5 da manhã, muito escuro agora no inverno, escuro vai até 6:30 da manhã, à noite, quem volta da empresa, quem volta da indústria, a gente vai ter esse ganho na segurança pública de Blumenau?
3: Com certeza, né? Blumenau hoje já é a 12ª cidade mais segura do país, né? Então, manter esse pódio não é fácil, mas também a gente está trabalhando duro para a gente melhorar ainda mais, né? Porque segurança pública é qualidade de vida, né? Não existe civilização com alto grau de qualidade de vida sem uma segurança pública digna para sua comunidade. Então, enquanto as outras polícias, a polícia civil, militar, penal, né, e outras mais cuidam dos crimes mais graves, né, dos crimes de extrema violência, a nossa guarda municipal irá fazer o patrulhamento preventivo e ostensivo, né, de toda a estrutura pública de Blumenau, praças, parques, os próprios edifícios públicos, para que a população possa ter tranquilidade, né, de passear à noite, caminhar com seu cachorro de manhã cedo, né, se exercitar nos parques em qualquer horário, que a nossa guarda estará lá para dar tranquilidade para eles.
1: E é um projeto bem bacana da questão aí das câmeras, né, que a prefeitura tem, e lá da CCO, que saiu da antiga Câmara de Vereadores, ali no primeiro andar da prefeitura, está lá agora na rua Brasvanca, lá em cima no bairro Vila Nova, um morro lá, né, onde antigamente era até a Secretaria Regional, né, antiga STR, que tinha desenvolvimento regional, e como é que tá aquele projeto lá, já tá pronta aquela CCO em parceria com a Polícia Militar, secretário?
3: Então, no mês de abril, a prefeitura celebrou um convênio com a Polícia Militar de Santa Catarina, pra gente unir forças, né, eles têm uma estrutura muito boa, né, que é o Copom, que trabalha 24 horas por dia, atendendo 190, despachando as guarnições, e a prefeitura tinha a CCO, um espaço ali na prefeitura, na antiga Câmara de Vereadores, como tu falou, muito bem equipado, né, um video wall gigante, muito equipamento, só que subutilizado. Então, para a gente dar mais efetividade, né, fazer mais com menos, a gente está juntando as estruturas ali na Rua Brasbanca, sob o comando, né, em cima do comando regional da Polícia Militar. O desmonte dos equipamentos foi na sexta-feira, final de semana a gente fez toda a mudança dos móveis, né, e equipamentos.
1: Aqui da prefeitura lá para Rua Brasbanca.
3: É, agora essa semana a gente vai fazer a montagem, né, a Polícia Militar também vai trazer os seus equipamentos. E até o final desse mês, no decorrer da primeira quinzena do mês de agosto, a gente já está operando ali com a polícia 24 horas por dia, 7 dias por semana, né? Uma central integrada de verdade, né? Com polícia militar, a polícia civil, a nossa guarda de trânsito, né? Também fazendo o monitoramento das vias públicas, polícia penal também para fazer monitoramento dos apenados com tornozeleira eletrônica, polícia científica também pode ajudar, bombeiro vai estar junto, SAMU vai estar junto, então, né? Efetivamente uma central com todas as forças junto, trabalhando junto para dar mais efetividade no atendimento final, né, da demanda. Um exemplo simples: pessoa vê um acidente de trânsito, vê um crime acontecendo, na hora da adrenalina não lembra para que liga para qualquer número, até vai cair na central errada, ele encaminha ou, né, dá o encaminhamento correto. Ali não, ali vai estar todo mundo junto, né, vai dar o atendimento correto e mais ágil para a população, e todo mundo tem a ganhar.
1: Muito bom esse projeto da CCO. O que que vai ser então na Câmara ali antiga, naquele andar de tarefa? Vai ser ocupado pela sua secretaria ou vai ser outra secretaria da prefeitura?
3: Não, ali o gabinete do prefeito está remanejando outras secretarias, né? Porque tem várias passos ocupam prédios alugados, locados, né? Então, para gerar economia nessas locações, vai ser dado ali um destino diferenciado. A própria Defesa Civil, né, precisa expandir um pouco também, então vai ser bem ocupado ali, sim.
1: Porque tem um plenário, né, ali da antiga Câmara de Vereadores, né?
3: Sim, um espaço muito
1: tá
3: bom.
1: Tá hoje desocupado, no caso, né?
3: É, agora sim, agora tá desocupado, mas nas próximas semanas outras passas vão economizar aluguel ocupando aquele espaço.
1: Então tá bom, e só voltando aqui ao assunto da guarda municipal armada de Blumenau tá sendo construída, Futuramente guardas de trânsito poderão passar aí pelo treinamento para irem para essa guarda, isso, né? Na prática é isso, né, secretário?
3: Isso, uma seleção, né? Uma seleção que cumpre todas as regras do edital de um concurso público, né? Não cumprindo qualquer requisito, ele volta para sua atividade de guarda de trânsito e a vida que segue. Após essa seleção extremamente rigorosa, vai ser feito um treinamento também extremamente rigoroso, que também tem caráter desclassificatório, para que eles possam entregar no primeiro momento a guarda municipal e no segundo momento uma seleção interna a guarda armada, né? Então, né, não é de qualquer jeito que a gente vai criar, não, a gente está planejando muito bem.
1: E também quando, vamos executar... secretário, tem data isso já? De colocar em prática a nossa guarda municipal armada de Blumenau?
3: Nas próximas semanas a gente encaminha o projeto de lei para a Câmara de Vereadores, que cria a guarda. A partir disso a gente faz a seleção, né? A seleção e o treinamento, eu não acredito que vai, a gente consiga fazer esse ano, porque são várias etapas, né? Várias etapas desclassificatórias, exames que tem que ser apresentado. Então, no início do próximo semestre a gente treina esse pessoal, capacita, abre o concurso público e depois a gente faz a seleção interna para a guarda armada.
1: Obrigado mais uma vez, e só para encerrar uma pergunta de um ouvinte aqui que está questionando quando é que vai ter blitz aí para pegar os rantantantan novamente. O ouvinte aqui que mandou a pergunta, deixa eu ver aqui, foi o como é que é o nome? Ademir. Valeu, Ademir, obrigado pelo questionamento aqui, o secretário vai responder agora.
3: Não, perfeitamente, né? Agora com a guarda de trânsito efetivamente sob o nosso guarda-chuva, né? E também com as férias escolares, que dá um pouco mais de tranquilidade para esses agentes. Sim, vamos fazer blitz, né, para a gente fiscalizar, né, esses motociclistas que andam na contramão da lei, com escapamento aberto, cortando giro. Também a questão dos ciclomotores, né, patinetes elétricos, que é uma opção muito, muito interessante de mobilidade, só que também não utilizada adequadamente acaba gerando acidentes. A gente vê, estado e Brasil afora, muitas mortes, né, no trânsito, né, na mobilidade urbana, que poderiam ter sido evitadas se fosse, né, se a pessoa... Se o condutor tivesse um pouco mais de consideração e consciência, mas também a fiscalização ajuda nisso.
1: Obrigado mais uma vez, Vargas. Até mais.
3: Sempre à disposição. Forte abraço.
1: Alexandre de Vargas, secretário de Segurança Pública aqui de Blumenau, que traz aqui novidades importantes, né? Por exemplo, a partir de agora já não tem mais a SMTT, já é a Secretaria de Mobilidade Urbana, é uma nova denominação aí do antigo CETERB. E agora temos a Secretaria de Segurança Pública, que vai ter essa CCO lá na Vila Nova como novidade, a Guarda Municipal Armada também com novidades aí acontecendo. Então a coisa tá andando, certo? E blitz confirmadas também para pegar as motos barulhentas. Eu não sei qual que é desses caras, né, que anda com essas motos barulhentas aí, né? Por que que eles querem aparecer assim, né? Por que que tem que ficar mostrando que o barulho é alto e tal? Será que tem alguma coisa, né, que não funciona direito? Não sei, não sei. O pessoal fala, né, que quer mostrar demais barulho, só pode ser isso, né? 13 faltando para as 8 agora.
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1: Já já as últimas de hoje, o Jefferson vai trazer aqui o esporte pra gente terminar também, tá bom? Segura aí.
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1: Rádio Menina, faltando 11 para as 8.
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4: Sete faltando para as oito, agora vamos com o Rogério da Lotérica O Periquito de Ouro. 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

0: Jefferson Fagundes. O hino da Espanha não tem letra, é isso mesmo. É um hino conhecido como a Marcha Real, não tem letra oficial, mas não importa. São os campeões do mundo. Ontem não deu para os hermanos, Jefferson.
1: Ah, não deu nem de longe, né, Rodrigo? A Espanha dominou o jogo todo, o gol insistia em não sair, mas saiu. Quando o Ferran Torres fuzilou, né, de canhota, o mundo finalmente voltou aos pés da Espanha, né? Aliás, a Espanha poderia ter sofrido menos, né? Demorou para sair o gol, a Argentina não atacou, né? Uma finalização durante os 90 minutos de prorrogação. Foi somente na prorrogação que a Espanha marcou 1-0, venceu a Argentina lá em Nova Jersey, né? No domingo, no encerramento da Copa do Mundo dos Estados Unidos, Canadá e México. A Argentina teve até um expulso, né? No fim do tempo regulamentar, o que só aumentou o domínio espanhol. Foram 19 finalizações até o Torres, né, acertar o gol e fazer ali no segundo tempo da prorrogação a alegria dos torcedores da Espanha, não só no estádio, mas em todo o mundo, né? A Argentina de Messi ameaçou lá no finalzinho, mas não chutou em gol praticamente durante a disputa e terminou a Copa do Mundo como vice, né, ali da Copa do Mundo dos Estados Unidos. Uma Argentina irreconhecível, cansada, e uma Espanha que soube anular os elementos surpresas ali da seleção argentina. 1-0 com todo o mérito a Espanha, né, ganhando seu segundo título no século, né, no século 21. A Espanha que faturou também lá na Copa do Mundo da África do Sul em 2010. Parabéns à Espanha, né? O secador da galera funcionou e a seleção espanhola faturou o seu título.
0: O mundo todo, né?
1: O mundo todo.
0: O mundo todo não, porque alguns acho que estavam torcendo para a Espanha também, né?
1: É.
0: Mas aqui no Brasil, certamente a maioria secando a Argentina, né?
1: A rivalidade histórica.
0: Total, né? E como é que ficou Inglaterra e França?
1: 6-4? 6-4. Talvez tenha sido um jogo mais emocionante do que a própria final, viu, Rodrigo?
0: Foi chata a final ontem, né?
1: Não, a final não saía gol, né? Não saía gol. A França levou 4 no primeiro tempo, reagiu, mas no finalzinho não deu, né? A Inglaterra e França entregaram gols, emoção na despedida lá em Miami. Houve momentos, né, com ares ali de um futebol pouco elaborado, mas 6-4 pros ingleses, né? Em algum momento parecia até que a França ia conseguir empatar, tentar ali, quem sabe, né, uma virada histórica, mas aí veio a seleção da Inglaterra e decretou números finais 6-4, né? Teve gol do Mbappé, que se despediu da Copa, né, como um goleador da Copa do Mundo, mas não deu, né? Não deu para a equipe francesa. Até na despedida do Didier Deschamps, a equipe foi derrotada pela Inglaterra 6-4, né? No jogo que colocou ali a disputa do terceiro lugar em evidência. Parabéns também, né, ao terceiro e quarto colocado. Poderiam estar na final, tiveram futebol para isso, mas foram disputar.
0: Não dá pra comemorar muito ficar em terceiro lugar, né? Eu não gosto, pelo menos.
1: É uma comemoração um pouco amarga, né?
0: Terceiro, né? Nunca é bom, né?
1: Nunca é bom.
0: Nem segundo, né? Sempre bom primeiro, né?
1: Mas agora foi um jogaço.
0: Vamos terminar o esporte aqui, Jefferson, com o Campeonato Catarinense, com a trilha sonora ainda do hino da Espanha, que não tem letra, é só a marcha realmente, né? Um hino tocado aqui, instrumentado, e o Metropolitano segue ainda vivo, respirando com a ajuda de aparelhos, como se fala, né?
1: Segue vivo, meteu uma goleada. Aliás, o que vai precisar nessa reta final é meter goleada para tirar o saldo de gols,
0: né?
1: Sim,
0: é verdade. O Beck tá fora de vez, né?
1: O Beck empatou, né? O Metropolitano fez 6-1, né? Uma goleada e tanto no sábado à tarde em cima da equipe do Jaraguá. 6-1, e o Beck acabou empatando fora de casa pelo placar de 1-1 diante do Guarani de Palhoça. Trazendo a situação do Metropolitano, Rodrigo, é possível? Matematicamente é possível, porque nós temos, né, olhando para a tabela de classificação, o Ercílio Luz com 32 e o Metropolitano, aliás, o Ercílio Luz com 38 e o Metropolitano, sim, tem 32 pontos. O saldo de gols, 24 contra 13. Então, o Metropolitano precisa, obviamente, ganhar os jogos restantes. O Ercílio Luz tem que perder. E aí tem a questão do saldo de gols, né? Que é um saldo de gols considerável. É possível?
0: Tem que tirar saldo de 11, né?
1: 11 gols de saldo.
0: 11 de saldo, né?
1: Então meteu 6 ontem. né? No sábado.
0: Mas o Jaraguá também, né? É o saco de pancadas do campeonato. Então, mais fácil fazer seis. Agora tem que ver os próximos jogos, né?
1: É, exatamente. Vamos até puxar aqui a tabela. 17ª rodada. Joga fora de casa, né? Diante da equipe do Juventus. Na quarta-feira, agora dia 22.
0: Vai ganhar e ganhar fácil.
1: É. E depois a gente tem o Fluminense jogando em casa também lá no sábado, dia.
0: No então, SESI, então agora tem que ver os jogos do Ercílio Luz, né? O Ercílio Luz ontem ganhou mais uma. E aí agora o Ercílio vai pegar quem? Próximo jogo.
1: Vamos pegar aqui na 17ª rodada. Na 17ª rodada, o Ercílio joga em casa, vai enfrentar a equipe do Caravaggio. Né?
0: É um jogo difícil, mas jogo difícil. O Caravaggio também já não tem mais nada no campeonato, né?
1: É, e lá na última rodada, né, a gente tem o Ercílio Luz jogando fora de casa, enfrentando no domingo, dia 26, o Nação Esportes, que é o sétimo colocado hoje.
0: É, na verdade, os times não aspiram mais nada, né? Então vai ser aquela coisa, né? É jogar pelo brio, né? Só pra não deixar o outro vencer. Porque quem tá ainda querendo alguma coisa ali é Metropolitano e...
1: É, vão dar o sangue nessa reta final, né?
0: Vamos ver o que vai acontecer. É difícil, mas ainda há esperança, né? Para o torcedor aí do Clube Atlético Metropolitano, vamos acompanhar. Fechando aqui, Jefferson, hoje o trânsito tá uma beleza, hein? Maravilha, hein?
1: É, o Gabriel Lângaro já até chegou da unidade Lângaro, móvel, né?
0: Não sei se foi a Cuca que trouxeram aqui ou se foi realmente o trânsito, hein, Gabriel? Como é que tá o trânsito?
2: É, o Rodrigo, coloquei a culpa no trânsito, mas é a Cuca.
0: Não, mas o trânsito
2: não, tá de fato, tá uma maravilha,
0: tá
2: né?
0: Tem uma cuca gostosa numa segunda-feira, tá delicioso assim o trânsito,
2: né? Tá bom demais, né? E o trânsito ajudou de fato, né? Férias escolares, tava comentando aqui em off, né? Que eu fiz o trecho da Fortaleza Alta até aqui na rádio. A rádio fica aqui na Rua 7 com a esquina com a Nereu. Em aproximadamente 10, 12 minutos, né? Um tempo de fato muito rápido,
0: lá
2: né?
0: Do hospital da
2: Hospital Universitário até aqui. Então o trânsito tá bastante tranquilo, né? Bem tranquilo. Claro que tem aqueles pontos, né? Que sempre trava. É rotina, não tem como evitar. Mas no geral tá fluindo muito bem o trânsito por conta das férias.
0: Que beleza, hein? Vai ser a semana toda assim. Semana que vem a mesma coisa, né? Porque são duas semanas aí pelo menos de férias escolares. Boa notícia, né? Trânsito tranquilão nesta manhã de segunda-feira. Valeu, Lagro. Um abraço. Pode abrir a cuca, fica à vontade.
2: Valeu, posso? Tá autorizado?
0: Pode abrir, tá tudo certo. Fica à vontade. Quem ganhou o bolão, viu? Foi, ó, atenção, Areni Dickmann, Velha Central, placar da Copa, Espanha 1, Argentina 0, acertou. E entre os acertadores aqui foi você que ganhou, então, Areni, final do telefone 4409. Fala, Jefferson.
1: Agora o pessoal tava muito acreditando na Argentina, viu, Rodrigo? Olhando aqui os palpitões.
0: Sério?
1: É, não, era Argentina 2-1, 3-1, 1-0, né? O sorteio foi com poucos acertadores de 1-0 pra Espanha.
0: A maioria
1: tava acreditando que a Argentina ia ganhar. Tinha gente que não tava torcendo, mas acreditava que a Argentina ia ganhar.
0: Só queria ganhar um presente, que foi um kit cerveja aqui, Blumenau e Rádio Menina, e mais 3 ingressos aí para curtir a roda gigante de Balneário Camboriú, que ontem completou 62 anos, foi aniversário aí de Balneário Camboriú. Gente, vamos embora, acabou 8:02, vem aí o Alan com o Show da Manhã na sequência e a gente volta amanhã cedinho às 6 da manhã, meio-dia tem Jornal da Menina segunda edição. Vamos encerrar com o hino da Espanha, campeã do mundo. E o Brasil tem mais 4 aninhos aí para se espelhar nos campeões, né? Tchau, gente, boa semana.

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povo ouvinte da Rádio Menina, a raiz de todos os males na sua vida, o egoísmo. O egoísmo é a raiz de todo o mal na minha existência humana. Porque quando eu afloro o meu egoísmo, eu fico centrado no meu ego e na minha vida. E deixo de viver a minha vida como instrumento de amor, como instrumento de missão, como instrumento de caminho e de aprendizado para tantas pessoas que podem aprender comigo e aprenderem de mim. Então não fique centrado no seu egoísmo e entenda que a sua vida não é para o

0: Ferreiro. Corre lá no arroba Menina FM Blue, dá tempo de participar. É segunda-feira, amigão. Já estamos no dia 20, hein? Show da manhã tá na área. Eu, Alan, tô chegando. E até meio-dia a gente vai brincar, vai se divertir, vai dar risada, vai tocar música boa, sempre com muita informação. A turma do jornalismo sempre com a gente. 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Ó, fica à vontade, eu já falei, o WhatsApp da menina, o 21026515. Vamos começar com música boa. Acabou a Copa, hein? Acabou a Copa. 2030 a gente ganha. É, eu acho que 2030 a taça é nossa.
1: Brasil!
0: O show da manhã tá começando. Tá no ar com Jorge e Matheus.
1: Brasil!

0: Matheus. E daqui a pouquinho tem mais aqui na 97,5. Para você que tá aí do outro lado do rádio, para você que tá sempre com a gente, tá chegando agora, Blumenau, cidades vizinhas, tá na BR-470, tá na BR-101, paradinho. Calma, daqui a pouquinho todo mundo chega onde tem que chegar, tá bom? Esse é o nosso show da manhã, essa é a Rádio Mineira de Blumenau. 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E daqui a pouquinho a gente vai lançar mais uma super promoção lá no nosso Instagram, Menina FM Blue. Intervalo comercial e a gente volta rapidão. E ainda hoje, daqui a pouquinho, eu vou lançar uma promoção aqui no nosso WhatsApp. Hoje é aniversário da confeitaria Saxônia, aqui na 7 de setembro, aqui do ladinho da Rádio Menina. E a turma da Saxônia, depois eu conto, mas mandaram presentes para nossa audiência. Daqui a pouquinho eu conto, tá bom?
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0: Guilherme Benuto, aqui no Show da Manhã da Menina, teve Jeito Moleque, Marcos e Beluti, Ana Castela no comecinho do bloco, e daqui a pouquinho tem muito mais. Deixa eu mandar um grande abraço pra galerinha que tá sempre com a gente, no WhatsApp, mandando aquela energia positiva, aquele recadinho bacana. Deixa eu mandar um abraço aqui, ó, pro Arlan, toda a turma ali na Santos Auto Center. O Arlan foi no aniversário do Robson, sabadão, tava de chapéu, dançou, bebeu, que faz, hein? E não levou o alemãozinho, né? O alemãozinho semana passada, como é que tá o alemãozinho, Arlan? Semana passada o alemãozinho tava pensativo, né? Pensativo. Um abraço aí pro nosso alemãozinho, toda a turma ali na Santos Auto Center. Deixa eu mandar um abraço pro Ciro, tá ligadaço com a gente. O Benedito tá sempre com a gente. O Edson, lá do Salto Weisbach, tá ligadão, curtindo a programação. O Márcio tá ligadaço com a gente. Valeu, amigão. Deixa eu mandar um beijo pra Michele, tá ligadinha com a gente também. A Márcia Oliveira tá ligadinha, tá curtindo o Show da Manhã. Janete do Tribé está sempre com a gente. A Rosiene do Progresso também tá ligadinha, beijo. A Ana Paula tá curtindo a programação, tá no trânsito. Valeu, Ana Paula, pra toda essa turma aí que já mandou bom dia, já mandou recado aqui no WhatsApp, um grande abraço, tá bom? Intervalo comercial e a gente volta já.
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0: 8h45.
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0: Aline Doce, Aline.
2: Bom dia, eu tenho que começar assim, ó.

0: faz assim.
1: Cucu, cucu, né?
2: Vai ter, mano, chateado com
1: não
2: você.
1: Não pode ficar chateado, tem que vai entrar ter... na brincadeira.
2: Você viu o quebra-pau que deu em Balneário Camboriú
1: gente
2: ontem?
1: Gente do céu, não só em Balneário, né?
2: Que loucura.
1: Também em Florianópolis também. Os em Búzios, no Rio de Janeiro.
2: Ficaram chateados?
1: Os irmãos que não pode. Tem irmão que não era irmão, né?
2: É.
1: Era irmão infiltrado. Igual alguns que estão chorando até agora aqui em Blumenau. Tem uns irmãos aí que não é irmão.
2: Ai, ai,
1: beijo
2: ai.
1: Pra vocês, viu? Deus
2: que tá rolando, né? Internet.
1: Cara, tá rolando essa coisa do final da Copa do Mundo e também o que chamou mais atenção ali foi o momento do show da Madonna ali, na hora que ela foi se apresentar. E quem apareceu dirigindo o carro?
2: Ronaldo Fenômeno.
1: Ronaldo
2: que
1: Fenômeno
2: sacanagem.
1: E o Ronaldinho Gaúcho, os dois.
2: O Ronaldinho Gaúcho, tudo certo. deram agasalho do tamanho dele.
1: Sim.
2: Agora o Ronaldo Fenômeno, ele tá usando o XXG. Eles deram um agasalho M pra ele usar.
1: Cara, chamou muita atenção no momento que eles apareceram ali, porque ninguém esperava aquele momento. Madonna e os dois ali dirigindo o carro dela, né? Tipo, fizeram uma homenagem pro Brasil,
2: pelo menos,
1: que é pênalti e tudo mais.
2: De certa forma, o Brasil esteve na final
1: esteve
2: da Copa do Mundo, né?
1: E muito bem representado pelo nosso bruxo e pelo nosso fenômeno, né? Então isso assim, virou uma avalanche de comentários e memes na internet e tá bombando. Isso tá bem legal de ver na internet sobre isso.
2: Agora, o agasalho do Fenômeno.
1: Ficou um pouquinho apertadinho.
2: No
1: né?
2: mínimo, uns três pra cima aí.
1: Ficou um pouquinho
2: a numeração.
1: Apertadinho. Mas no final dá tudo certo. Deu pra falar.
2: Até mais, dona Lê.
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toda a turma lá do Nova Aurora, teve Corpo e Alma, sabadão, foi legal, foi bacana, hein? Eu vi alguns vídeos aí, espetacular, um abraço. O bairro tava torcendo pra Argentina ontem, né? Não deu, né, bairro? Ô, pé frio! Seguinte, deixa eu falar de coisa boa. Deixa eu mandar um abraço pra toda a turma da Confeitaria Saxônia, nossos vizinhos aqui na Rua 7 de Setembro. Hoje é um dia muito especial pra Confeitaria Saxônia. A confeitaria celebra 35 anos sob a atual administração, dando sequência a uma história que começou há 43 anos e faz parte da vida de tantas famílias. Um abraço pro Pedro, um abraço para toda a família, toda a turma aí da Saxônia, dos padeiros, as atendentes, todos os colaboradores, toda a turma, parabéns aí pela data. Cara, 35 anos é uma história, uma linda história. Um abraço aí para toda a turma da Saxônia. E o Pedro mandou aqui pra gente sortear pra audiência menina. A partir deste momento, mensagens no nosso WhatsApp, o 2102-6515. Todas as mensagens vão concorrer. Eu vou sortear dois ouvintes, tá bom? Dois ouvintes. Cada ouvinte vai ganhar a camiseta da Rádio Menina e uma torta média deliciosa da Saxônia. Pra concorrer, pra participar, manda mensagem no nosso WhatsApp, participa, brinca com a gente e boa sorte. No finalzinho do programa, a gente vai sortear dois ouvintes. Cada ouvinte leva a camiseta lindona da Rádio Menina e vai levar também uma torta média deliciosa da Confeitaria Saxônia, tá bom? Abração, Pedro, abraço pra toda a turma aí da Saxônia. Parabéns pelos 35 anos, aliás, 43, né? 35 só na

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1: Oi, Alan, muito bom dia pra você, bom dia pro ouvinte da Rádio Menina. Temperatura de 20,3 graus neste momento, sensação térmica um pouquinho menor, 18,2 graus. Última medição do Alerta Blue, feita agora há pouquinho às 9 horas da manhã. Tempo ensolarado na região central de Blumenau, nem parece, né, que estamos vivendo o inverno brasileiro. Trânsito flui muito bem, por sinal, aqui na região central de Blumenau, e eu trago informações justamente do trânsito, já que entre sexta e ontem, a Guarda de Trânsito de Blumenau registrou aí pelo menos 3 acidentes se envolvendo condutores embriagados, né? Todos com registro de feridos. Colisões que envolveram bairros Velha, Bom Retiro e também Garcia. O primeiro caso ocorreu na sexta-feira, por volta das 6 horas da manhã, no cruzamento da Humberto de Campos com a rua Humberto Stein, né? Um Peugeot 207 atingiu um ciclista de 27 anos. O jovem, então, foi socorrido pelo Corpo de Bombeiros e levado para o Santo Antônio. No domingo, por volta das 13h30 da tarde, rua Engenheiro Odebrecht, bairro Garcia, teve também uma situação envolvendo motorista sob efeito de álcool e pouco tempo depois, né, na rua Hermann Ehring, bairro Bom Retiro, uma situação mais grave, onde um motociclista perdeu o controle e bateu no meio-fio e depois numa árvore, caiu na pista e foi levado para o Hospital Santa Isabel. Sinais claros de embriaguez também, com resultado de aproximadamente 0,6 miligramas por litro de ar, que configura crime de trânsito. As informações completas de todos esses registros você encontra no portal meninablue.com.br. Gabriel Lângaro, para o jornalismo da Rádio Menina.
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3: Ai, ai, ai, dona Aline.
4: Só mais uma aqui?
3: Vai.
4: Só mais uma, peraí.
3: Vai, você tá muito serelepe hoje, Aline. Você é um tango.
4: Um tango de Carlos Gardel. Eita, não chora, Argentina.
3: Aquele ouvinte nosso que sempre manda abraço aqui com a camisa da Argentina, ele não apareceu.
4: Não apareceu, é o meu Deus do céu, Adriano Vascaíno, argentino sofredor.
3: É.
4: Ele, além de ser vascaíno, ele torceu pra Argentina.
3: Não deu certo.
4: Não deu certo não, né?
3: Tá bom, então.
4: É complicado, né?
3: Vai.
4: Não é fácil. Bom dia para você do signo de Áries, Touro e Gêmeos. Áries, hoje é um dia de sorte e boas oportunidades. Aproveite para fazer uma fezinha e destaque sua criatividade no trabalho. Já no amor, relação a dois, fica protegida. E quem está solteiro ou solteira pode conquistar um charme. Cor cinza, números 2, 11 e 56. Touro, hoje é um dia para resolver assuntos familiares e ouvir sua intuição. No trabalho, sua dedicação é reconhecida, preparando aí o caminho para novas oportunidades. Cuide da saúde e aproveite para fortalecer sua energia. Já no amor, a rotina e os ciúmes podem surgir, mas o relacionamento continua estável, tá? Cor violeta, números 21, 57 e 12. E Gêmeos, a semana começa com boas energias para ampliar suas conexões e colocar planos em prática. Mantenha o equilíbrio para evitar prejuízos e valorize seu dinheiro. Já no amor, um gesto romântico pode aquecer o seu coração e indicar sucesso na paquera. Aproveite o dia com entusiasmo. Cor lilás, números 49, 58 e 14.
3: Obrigado, dona Lene.
4: Até mais.
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3: 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Tamo de volta. O show da manhã tem a força de Altenburg, Posto Márcio, Blue Ideia, Suprema Pizza e Rede Cooper. Até meio-dia. Tamo junto aqui na 97,5. Agora tem Cristiano Araújo.

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2: 9:22.
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8: Mais uma rodada de previsões astrais ali.
9: Vamos lá, mas antes.
10: Ah. Não chores por mim, Argentina.
9: Aqui é Brasil!
8: Hermanos, hermanos, hermanitos!
9: Câncer, leão e virgem! Câncer, olha só!
8: Você vai apanhar de um argentino hoje!
9: A semana começa com ótimas energias financeiras, podendo receber aumentos ou fechar negócios lucrativos. A convivência familiar fica harmoniosa, com pequenos atritos que logo se resolvem, tá? Já no amor, Câncer, os ciúmes aparecem, mas a relação se fortalece, trazendo estabilidade e bons momentos. Cor azul claro, números 36, 56 e 38. Leão, hoje é um dia ideal para usar sua comunicação e fazer contatos, reforçando relacionamentos com confiança. Evite falar demais ao final da manhã e aproveite para aprender algo novo. Já no amor, um papo descontraído pode animar seu dia e conquistar corações. Aproveite. Cor rosa, números 11, 56 e 27. E virgem, dia favorável para cuidar das finanças, com oportunidades de fechar acordos. Sua intuição fica afiada e pode alertar você aí sobre algo importante. Já no amor, a prioridade e a estabilidade. Então, é a conquista que pode ficar um pouquinho mais devagar aí, mas vai rolar. Cor bege, número 51, 5 e 60.
8: Bege.
9: Bege.
8: Até mais, dona Lina. Ah, tamo de volta para mais uma sequência aqui na 97,5. Essa é a Rádio Menina de Blumenau. Esse é o nosso show da manhã. Até o meio-dia.

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1: Ai, ai, ai, peão todo tatuado. É a Mariana Fagundes aqui no nosso show da manhã. Teve Jean Giovanni, Léo Balbinotti com Danilo e Davi, João Neto e Frederico lá no comecinho do bloco e daqui a pouquinho tem mais, ó. Continua mandando mensagens no nosso WhatsApp. Hoje tem presente da confeitaria Saxônia, vamos sortear 2 ouvintes. Cada ouvinte vai levar uma torta média deliciosa e camiseta da Rádio Menina, tá bom? É aniversário, hoje é aniversário, né, da Saxônia, nossos vizinhos aqui na Rua 7 de Setembro. E tem presente aí pra audiência menina. 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
7: Ai, ai, ai, dona Aline, mais uma rodada de previsões astrais.
8: Tá passando a festa em Madrid.
7: É, eu queria ver a festa, o quebra-pau ali em Balneário Camboriú, quebra-pau em Florianópolis, né? Os argentinos ficaram chateados.
8: Ficaram muito. Não fiquem chateados. Posso mais uma aqui antes?
7: Mais uma, vai.
8: Vamos lá.
7: Mais uma.
9: A gente namorga, só quer beber cerveja. Ui, ui, ui, é nóis.
8: Ui, ui, ui, é Brasil.
7: A Argentina só tem uma coisa a mais do que o Brasil.
8: Diga.
7: Tem mais aqui.
8: É isso aí, meu irmão. Da Espanha. Atenção, Libra, Escorpião e Sagitário. Libra, hoje Júpiter fortalece seus laços de amizade, favorecendo encontros e novas conexões. No trabalho, o dia traz energia renovada e oportunidades para avançar em tarefas. Já no amor, a paquera fica animada, com chances de sucesso, e seu jeito autêntico encanta ainda mais. Cor branco, números 41, 59 e 5. Olha lá que bonito, ó. Escorpião, hoje as chances de sucesso na carreira ficam favoráveis, com boas notícias de crescimento. Priorize a discrição para aproveitar melhor as oportunidades. No bem-estar, busque momentos de descanso para recarregar as energias. Já no amor, encare os desafios com leveza. Cor amarelo, números 46, 43 e 25. E Sagitário, a semana começa com energia e otimismo. Aproveite para passeios, viagens e boas companhias. Trabalho em equipe facilita suas ideias criativas. No amor, mantenha harmonia com amigos para curtir momentos divertidos com quem gosta. Aproveite o dia e deixe seu carisma brilhar. Cor magenta, números 36, 25 e 9.
7: Eu vou te convencer a torcer um pouquinho pela Argentina.
8: O quê?
7: Pesquisa no Instagram.
8: Lá vem.
7: Emily com Y, Emily.autodream.
8: Tá. Pesquisa. Como é que é? Como é que é?
7: Emily com Y.
8: Com Y.
7: Emily.autodream.
8: Você acha que eu vou torcer pra Argentina?
7: Eu já tô torcendo pra Argentina, faz meia hora.
10: Inverno. Quente.
7: Ai, ai, ai, você me conhece? Eu me conheço, Henrique Juliano.
11: Me conhece?

0: Oficial hoje nas principais rádios do Brasil. Música nova de Maiara e Maraísa, 9010 aqui no Show da Manhã. Teve a nova também do Sorriso Maroto com Ferrugem e Grupo Benzadeus, Perdas e Danos. Lá no comecinho do bloco Henrique e Juliano e daqui a pouquinho tem mais, tá bom? Galera que tá no WhatsApp com a gente, todo mundo querendo se dar bem, todo mundo querendo faturar. A torta, aquela torta deliciosa da Saxônia, a confeitaria Saxônia tá de aniversário, nossos vizinhos aqui do ladinho da rádio. Eu tenho duas tortas para dar de presente hoje para nossa audiência. Vamos sortear dois ouvintes no finalzinho do programa. Cada ouvinte vai levar uma torta e camiseta da Rádio Mineira para concorrer, para brincar com a gente, para participar. É só mandar mensagem no nosso WhatsApp, o 2102-6515, tá bom? Deixa eu mandar um abraço pro meu amigão Eduardo, futuro prefeito de Brusque aí. Na brincadeira, não vai pra política não, né? Um abraço pro Eduardo, tá sempre ligadaço aí com a gente. Deixa eu mandar um abraço pro meu amigo Will. O Will tá ligadão com a gente, mandou mensagem de áudio, vamos ouvir.
1: Alan, tudo certo? O Will na voz. Ô Alan, hoje de manhã o Jean tava meio mais pra lá do que pra cá, foi entrar ali no caminhão pra pegar um documento ali. Rapaz, barriga do homem tá daquele jeito, encostou na buzina, quase caiu pra trás. Começou bem a segunda-feira.
0: Mas tu é fofoqueiro, hein, Will? Tu é fofoqueiro, hein? Tu é fofoqueiro. Tem mais gente aqui, ó. A Luana tá ligadinha com a gente. Manda um abraço pra Andressa e também pra Fabi. E dar os parabéns pra Fabi, que será vovó. Ah, que legal, que bacana. Beijo aí pra Fabi. Beijo pra Luana. Galerinha que tá curtindo a gente. Tem mais.

0: 10 horas em ponto.
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2: Temperatura nesse momento, 20 graus, região central de Blumenau, sensação térmica de 21 graus, né? A sensação já ultrapassou a temperatura real, né? A tendência é que a tarde da segunda-feira, né, registre bastante calor aqui na cidade. Um homem de 36 anos foi preso ontem à noite por posse de moeda falsa no Salto do Norte. Ocorrência por volta das 7 da noite. Durante o patrulhamento, os policiais militares abordaram um carro que estava parado com o ocupante sem atitude considerada suspeita pela polícia. Na revista O Carro, foram encontradas 80 notas falsas de R$100 no banco de trás. O passageiro que ocupava o banco de trás assumiu ser o proprietário de todas essas cédulas de dinheiro. Ele foi preso em flagrante e encaminhado para a delegacia da Polícia Federal, né, juntamente com o dinheiro apreendido, para todos os procedimentos legais que são cabíveis diante dessa situação. 80 notas falsas, né, no valor de R$100 cada uma, totalizando aí pelo menos R$8.000, que poderiam ser prejuízos, né, para o comércio local, caso essas notas entrassem em circulação. Mas o importante, então, que a Delegacia de Polícia Federal fez a apreensão de todo esse dinheiro, juntamente com as pessoas envolvidas, né, nesse caso. O caso, então, de um homem de 36 anos que foi preso. Para mais informações, portal meninablu.com.br. Gabriel Lângaro para o jornalismo da Rádio Menina.
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6: Aline Doce, agora é Capricórnio, eu vou prestar atenção.
7: Capricórnio,
6: vai.
7: Aquário e Peixes, mas primeiro lugar, bom dia, segundo, Argentina. Capricórnio, dia de dedicação no trabalho.
6: Cara, se um argentino te pegar na rua hoje, ele vai te surrar.
7: Beijo pra vocês, argentinos, argentinas.
6: Você vai apanhar.
7: Eu não vou apanhar nada.
6: Não?
7: Claro que não. Tá. Ué, bom. Perdeu, vai fazer o quê?
6: É.
7: Vai fazer o quê?
6: Tá, chorar.
7: Exatamente. E a gente zoar.
6: Olá, que tal?
7: Somos brasileiros. Capricórnio, dia de dedicação no trabalho. Aproveita. Imagina se fosse ao contrário. Eles estariam zoando a gente até...
6: Mas eles estão zoando a gente. A nossa seleção foi uma vergonha na Copa.
7: Ah, mas deixa agora eu zoar
6: uma
7: eles.
6: Uma vergonha.
7: Por favor.
6: Eles foram até a final, pelo menos.
7: É o nosso... Mas não passou. Então é o nosso momento.
6: Mas pelo menos foram.
7: Mas é o nosso momento.
6: Nós caímos fora. Nós caímos fora nas oitavas ou nos 16avos?
7: No México, Brasil. Não importa.
6: Não, a gente foi até a oitava.
7: A gente não foi pra lugar nenhum.
6: É. Foi passear nos Estados Unidos.
7: Capricórnio, dia de dedicação. O importante é que a Argentina não levou. Capricórnio, dia de dedicação no trabalho, aproveitando amanhã para impulsionar projetos com energia positiva. Mudanças em casa estão em pleno vapor, trazendo renovação. No amor, pequenos atritos podem surgir, mas logo tudo se ajeita, tá? Aproveite o dia. Cor lilás, números 38, 42 e 2.
6: Lilás. Muito bem.
7: Aquário, hoje o otimismo contagia aí seu ambiente de trabalho, incentivando a colaboração em grupos. Aproveite a energia positiva dos relacionamentos e também a descontração aí para sair da rotina. No amor, sinais de boas notícias prometem chances de algo sério surgir. Cor laranja, números 48, 46 e 12. Peixes, hoje o foco e dedicação é no trabalho, tá? Que vai trazer novidades financeiras. E lembre da importância do sexto sentido. Se deseja mudanças, aproveite para se arriscar e cuidar da saúde. Já no amor, a atração física aquece o dia, prometendo possibilidades felizes e apaixonadas.
6: Olha!
7: Cor azul royal, números 25, 16 e 11.
6: Muito obrigado, dona.
7: De nada.
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6: 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Tamo de volta. Agora tem.

0: Sônia, nossos vizinhos aqui na 7 de setembro estão de aniversário e hoje de presente para nossa audiência tem duas tortas, tá bom? Com camiseta da Rádio Menina. Vamos sortear dois ouvintes no finalzinho do programa. Para concorrer, para participar, é só mandar mensagem no nosso WhatsApp, o 2102-6515. Tem um monte de mensagem aqui, tem mensagem de texto, tem mensagem de áudio. Bom dia, Alan. Hoje minha filha Amanda completa 21 anos. Quero desejar a ela um feliz aniversário e quero participar do sorteio da Saxônia, Gilmara Marques, do Passo Manso. Parabéns pra filhota e tá participando, Gilmara. Tem mais gente ouvindo a gente? Bom dia, quero participar do sorteio. É o Júlio, do centro. Valeu, amigão. Tá concorrendo, tá bom? A Débora tá ligadinha com a gente, tá concorrendo também. O Itamar tá ligadaço com a gente. Valeu, amigão. O Fernando tá ligadão aí com a gente. Valeu, Fernando. Grande abraço. Bom dia, Alan. Aqui é a Cauane, da JD Autopeças. Quero participar do sorteio. Tá participando. Todas as mensagens concorrem. No finalzinho do programa, a gente vai fazer dois sorteios. Tem uma torta e camiseta para cada ouvinte, tá bom? Intervalo comercial e já tem mais.
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0: Ai, ai, ai, dona Aline. Que tá rolando na internet?
2: Deu o que falar sobre a roupa que o Guilherme, né, dupla Hugo e Guilherme, usou na gravação do seu DVD neste final de semana.
0: Ele é excêntrico, né?
2: Ele é exótico,
0: exótico,
2: né? Ele é exótico.
0: Ele é diferente.
2: Né? E ele estava com um figurino ali todo diferente, exótico, meio Ney Mato Grosso.
0: Ele é uma mistura de Luan Santana com Ney Mato Grosso.
2: Exato, ele conseguiu ali ficar nesse equilíbrio ali, né? Enfim, e lógico, a galera zoando bastante, pegando no pé na internet, porque ficou uma coisa meio assim, isso que você falou, nada contra, nada, não tem nada a ver. Mas é que enquanto o Hugo tava de bermuda, camisa ali, gravando o DVD, ele estava mistura de Luan Santana com Ney Mato Grosso, Galbi Peixoto, e juntou...
0: Com um toque de Reginaldo Rossi.
2: Nossa,
0: ainda.
2: Fechou!
0: Um toque de Reginaldo Rossi.
2: Foi isso, e lógico que o pessoal começou a comentar bastante na internet aí sobre, então, o figurino, a roupa do Guilherme, do Hugo e Guilherme.
0: Muito bem. Até
2: você
0: mais,
2: viu? Você viu a roupa?
0: Eu não vi.
2: Veja.
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0: leva, pinga leva. Eu já dizia Zeca Pagodinho, né? Deixa a vida me levar, vida leva eu. Rio Negro e Solimões aqui no Show da Manhã da Menina. Teve Michel Teló, Edson e Hudson. Teve Daniel com Vitor Clay. Daqui a pouquinho tem mais. Galera que tá no WhatsApp com a gente, deixa eu mandar beijos e abraços. A Ana Paula tá ligadinha com a gente. Beijo pra Ana Paula. Deixa eu mandar um abraço pro Guilherme, tá ligadão com a gente. A Thaís tá ligadinha. Alan, eu quero ganhar a torta da Saxônia. Tá concorrendo, tá bom? É, bom dia, quero concorrer aos prêmios. É a Luciane do Garcia. Eu quero essa torta, sou cliente, amo essa padaria. Tá concorrendo, Luciane. Tem mais aqui, ó. Deixa eu mandar um abraço pro Ricardo, tá ligadaço com a gente. É motorista de aplicativo, levando a gente de carona pra lá e pra cá. Valeu, amigão. Intervalo comercial, você continua mandando mensagens no nosso WhatsApp, o 21026515. Hoje, no finalzinho do programa, a gente vai sortear dois ouvintes. Cada ouvinte vai levar uma torta da Confeitaria Saxônia, que tá de aniversário hoje, nossos vizinhos aqui na Rua 7 de Setembro, e ainda a camiseta da Rádio Menina, tá bom? 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
2: Ô Zeca, me diz aí sinceramente.

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1: 11:03.
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3: Olá, bom dia, Alan, bom dia você ouvinte da Rádio Menina. Trago agora os destaques do Jornal da Menina, segunda edição, que vai começar daqui a pouco, a partir do meio-dia. No setor de trânsito, 3 acidentes com motoristas embriagados deixam feridos em Blumenau neste fim de semana. Já na BR-470, um gravíssimo acidente matou 2 pessoas, deixou a mulher gravemente ferida. Ainda também, ESF Norberto Sprung passa a atender em novo endereço a partir de hoje. Unidade foi transferida para a Policlínica da FURB. Tem ainda também, é claro, a previsão do tempo, comentário do Prisco, esporte. Tudo isso daqui a pouco, a partir do meio-dia, no Jornal da Menina, segunda edição.
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7: 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Tamo de volta. 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Agora tem Gustavo Lima.

0: Arthurzão. Que honra demais poder estar aqui, viu?
1: Você tá doido.
0: Obrigado, gente. Obrigado.
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0: ouvintes aí que estão se dando bem, levando as tortas da Saxônia, Confeitaria Saxônia, nossos vizinhos aqui na 7 de setembro, que hoje estão comemorando mais um aninho, hein? 43 anos, 35 só, sob a administração do Pedro e da família. E um grande abraço mais uma vez para toda a família, toda a equipe, toda a turma aí da Saxônia. No próximo bloco a gente vai divulgar os ganhadores, tá bom? Muita mensagem aqui no nosso WhatsApp, foi muito legal, muito bacana. 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
0: 11:23.
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1: 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A Copa do Mundo de 2026 terminou como a edição que teve o maior público total da história. O Mundial nos Estados Unidos, México e no Canadá, que teve a Espanha como campeã, levou um total de 6.810.996 torcedores aos estádios nos 104 jogos realizados. Vale lembrar que essa foi a primeira edição com 48 seleções. As Copas realizadas entre 1998 e 2022 tiveram 32 participantes cada. 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

0: batata torta para fazer um dia aí das férias das crianças mais doce. Ô Lilian, passa aqui na Rádio Menina para pegar o voucher, tá bom? E também a camiseta lindona da rádio. Que legal. O telefone da Lilian é o 99981, finalzinho 01. A outra torta com camiseta da rádio, presentão aí da Saxônia, mais uma vez, parabéns aí para toda a família, toda a turma da Saxônia, aqui do ladinho da Rádio Menina. Ah, foi a Luciane Xavier. Quero essa torta, sou cliente, amo essa padaria, manda pra mim, Alan! Ô Luciane, passa aqui na Rádio Menina pra retirar o voucher, tá bom? E a camiseta da Rádio Menina. Legal, todo mundo que mandou mensagem, obrigado. Foram muitas mensagens no WhatsApp da menina. Logo, logo teremos mais promoções. Não desgruda do rádio, ou melhor, não desgruda da menina. 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A gente vai pro intervalo comercial rapidão e volta já, segura aí.
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0: 11h44.
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ai, ai, inverno quente, hein? Temperatura neste exato momento 25, 26 graus já batendo a temperatura aqui no centro de Blumenau. Show da manhã vai ficando por aqui, amanhã a partir das 8 tem mais, sempre com o patrocínio de Altenburg, Posto Márcio, Blue Ideias, Suprema Pizza e Rede Cooper patrocinando o nosso showzaço da manhã que volta amanhã, 8 horas da

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0: Guarda Municipal entra na fase final de elaboração, segundo o secretário.
1: Proposta prevê que atuais agentes de trânsito possam migrar para a nova corporação.
0: ESF Norberto Sprung passa a atender em novo endereço.
1: Unidade foi transferida para a Policlínica da FURB.
0: Centro de Inovação Blumenau promove roda de conversa com Silvio Meira.
1: Evento reúne um dos principais nomes da inovação no Brasil para debater tendências e empreendedorismo.
0: Mais de 70% dos brasileiros trabalham em modo de sobrevivência, aponta estudo.
1: Alerta constante causado pelo esgotamento crônico afeta cérebro, prejudica sono e pode aumentar o tempo de execução de tarefas simples.
0: Agora vamos com os destaques do setor policial e do trânsito com Gabriel Langro. Gabriel.
2: Homem é preso com 80 cédulas falsas no bairro Salto do Norte. Fato que aconteceu aqui em Blumenau. No trânsito, vamos trazer informações de um grave acidente no fim de semana. A rua General Osório teve, infelizmente, um óbito confirmado no local, né? Carro e moto acabaram colidindo. Três acidentes com condutores embriagados deixam feridos em Blumenau neste fim de semana. Daqui a pouco tem as informações detalhadas.
1: E agora nós vamos com o destaque do comentarista Cláudio Prisco Paraíso.
3: 20 de julho, início do prazo das convenções homologatórias, que se estende até 5 de agosto.
0: Daqui a pouco a gente tem a íntegra do comentário de Cláudio Prisco Paraíso no esporte. Seleção espanhola chega a Madrid com a taça da Copa do Mundo.
1: E tem ainda a previsão do tempo e muito mais no Jornal da Menina, segunda edição, que já está começando.
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1: Olá, muito boa tarde. Estamos no ar com o Jornal da Menina, segunda edição, no rádio 97.5, a sintonia da Menina FM, mandando o seu som de Blumenau para toda a região, também pelo portal Menina Blue, pelo Facebook, pelo YouTube. Enfim, são várias as plataformas para você acompanhar a gente nessa segunda-feira, dia 20 de julho, segunda-feira ensolarada. Temperatura em Blumenau agora tá na casa dos 23 graus e a temperatura em elevação, né, gente?

0: hoje é celebrado o Dia do Amigo e também Dia Internacional da Amizade. E também marca a data da primeira viagem à Lua, isso que aconteceu lá em 1969, quando Buzz Aldrin e Neil Armstrong pisaram na Lua e o Michael Collins foi o astronauta que ficou na espaçonave, né, aguardando o retorno dos dois.
1: Tem muita gente que não acredita, né, que essa primeira viagem à Lua efetivamente aconteceu, mas são teorias, né? Hoje se comemora, portanto, essa primeira ida do homem à Lua lá em 1969. Foi um evento amplamente divulgado, né? Uma audiência total em todo o planeta Terra naquela ocasião. O Jornal da Menina, segunda edição, tem a produção e apresentação de Cristiano Silva, Jefferson Fagundes e Gabriel Lângaro, a coordenação de jornalismo da Rádio Menina FM de Blumenau é de Marcos Roberto Jana, e você que está nos acompanhando pelo rádio ou por uma das plataformas, pode mandar a sua mensagem, sua foto, seu vídeo, sua denúncia, a informação que você quer que chegue ao jornalismo da Rádio Menina, chega mais rápido se você enviar pelo WhatsApp, tá bom? Contato direto, 2102-6519.
0: 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A gente abre o Jornal da Menina, segunda edição.
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0: 12:08, vamos agora com os destaques dos principais portais da internet. Governo Lula busca evitar reação que dê munição a Trump e Flávio na crise do tarifaço. Estratégia: não adotar reciprocidade de imediato e dar preferência a negociações. Ainda também, Nobel de Economia vê sucesso do Pix e critica Trump por novo tarifaço. Em cena constrangedora, o presidente norte-americano tenta faturar com o pódio da Espanha. Ainda também, aqui em Santa Catarina, partidos devem lançar candidatos ao governo já a partir de hoje. As convenções, né, iniciam nesta segunda-feira. Pelo menos 8 legendas já anunciaram pré-candidatos. Prazo segue até o dia 5 de agosto. Ainda também, caminhonete invade e destrói parte de casa após motorista sofrer mal súbito. Ponte Anita Garibaldi é parcialmente liberada após 10 dias lá em Laguna, no sul do estado. E no portal meninablue.com.br, projeto de criação da Guarda Municipal entra na fase final de elaboração. Sobre esse assunto a gente vai falar agora.
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1: Justamente, né, o projeto de criação da Guarda Municipal de Blumenau deve ser encaminhado à Câmara de Vereadores já nas próximas semanas.
0: A proposta também prevê a formação de um grupo de agentes que poderá atuar armado após a seleção e treinamentos específicos.
1: Quem traz os detalhes é o secretário de Segurança Pública do município de Blumenau, Alexandre de Vargas.
3: Já está na fase final, estamos fazendo o projeto, né, o projeto de lei que cria a Guarda Municipal de Blumenau. Ela tem atribuições mais vastas do que né, somente a guarda de trânsito, né? Eles também têm atribuição de trânsito, mas também de vigilância e proteção do patrimônio público de Blumenau, praças, parques, toda a estrutura do município. O treinamento é diferenciado, é mais rigoroso, a seleção também. Vamos criar essa guarda e vamos oportunizar que os atuais guardas e agentes de trânsito possam, né, migrar para essa estrutura a partir, né, de início, tem que cumprir todas as exigências, como se fosse um novo concurso, né, para a Guarda Municipal. Questão de documento, exames psicotécnico, toxicológico, exame físico. Após isso, serão treinados, né, como um treinamento normal, numa academia de polícia, de 2 a 3 meses, e aí sim passam a integrar essa Guarda Municipal. E no próprio treinamento na academia, também é desclassificatório, né? Não atingindo, né, as notas mínimas, ele, né, é desclassificado e retorna para a função de guarda de trânsito.
4: Vai continuar existindo a guarda de trânsito?
3: Vai continuar existindo até o, né, até o profissional que optar por não ir ou não conseguir migrar para a guarda municipal, aposentando, né, aquela vaga extinta.
4: Então, mas no futuro vai ser extinta a guarda de trânsito de Blumenau, essa
3: isso,
4: é a ideia.
3: Quando o último guarda aposentar, né, daí sim extingue, né, para valer. E após a criação da guarda, nessa seleção interna, vamos fazer um concurso para cerca de 30 ou 50 vagas, um concurso sim específico para a guarda municipal, e vamos reforçar o efetivo dessa guarda municipal, que também vai ter a função de trânsito, né, não vai ficar só com a guarda

0: de trânsito, não.
1: Então, isso que eu ia lhe perguntar, secretário, vai ser tanto trânsito quanto questão patrimonial, isso, a guarda municipal, isso, armada.
0: Exatamente, guarda municipal é mais amplo do que tão somente guarda de trânsito, né? Mas a questão da guarda armada, após esse concurso e o reforço do quadro, aí sim vamos fazer uma seleção interna com todos os futuros guardas municipais para assim poder, né, receber arma de fogo. A seleção é extremamente rigorosa, passamos por mais um treinamento específico, bastante rigoroso também, para enfim esse grupo de 20 ou 30 profissionais receberem sua arma de fogo e poder ajudar no patrulhamento na segurança pública de Blumenau.
2: Esse é o secretário municipal de segurança pública, Alexandre de Vargas, trazendo mais detalhes, né, a respeito desse projeto que será encaminhado então à Câmara de Vereadores. Ele conversou nesta manhã com o Rodrigo Vieira. Agora, 12:12.
3: Antes do intervalo aqui do Jornal da Menina, segunda edição, nossa primeira parada, tem um recado chegando para você, viu? 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
2: 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A gente vai para um rápido intervalo comercial. Na volta tem a previsão do tempo. Gabriel Lângaro também vai trazer informações do setor policial e do trânsito. Aqui em Blumenau, homem foi preso com 80 cédulas falsas. Daqui a pouco os detalhes, voltamos já.
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0: 6h16, voltamos com o Jornal da Menina, segunda edição. Daqui a pouco a gente vai falar mais sobre o evento que vai acontecer no Centro de Inovação nesta quinta-feira. Vai receber o professor e palestrante Silvio Meira, daqui a pouco os detalhes. Ainda tem também comentário do Prisco, tem esporte. Seleção espanhola já chegou a Madrid e vai começar hoje, é claro, né? As comemorações por conta aí do seu segundo título mundial. Daqui a pouco a gente vai falar mais sobre isso. Agora tem a previsão do tempo.
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0: A temperatura neste momento aqui em Blumenau, de acordo com o Alerta Blue, é de 23,6 graus. Bastante sol. Ontem fez um dia quente. Nem parece que é um clima de inverno, né? Em pleno julho aí, a gente tendo bastante calor. E quem vai trazer todos os detalhes da previsão do tempo, direto ali do Alerta Blue, é o meteorologista Gabriel Cassol. Boa tarde, Gabriel.
3: Boa tarde, Cristiano, Jefferson e todos os ouvintes do Jornal da Menina. Nesta segunda-feira, a atuação da massa de ar quente e seco sobre o estado de Santa Catarina vai seguir mantendo a condição do tempo firme aqui na região do Médio Vale e o sol predomina no decorrer do dia. Além disso, vamos ter essa sensação de calor à tarde, a máxima guardada em torno dos 29 graus aqui na região do Médio Vale do Itajaí. Para amanhã, terça-feira, mais uma vez a atuação dessa massa de ar seco segue mantendo a condição do tempo firme por aqui. O sol predomina ao longo da terça-feira e o calor continua atuando durante a tarde. A temperatura máxima na terça-feira fica próxima dos 30 graus aqui na região do Médio Vale do Itajaí. Somente a partir da quarta-feira em diante que vamos ter mudança nas condições do tempo com o retorno da chuva aqui na nossa região. Com as informações do tempo direto da Defesa Civil de Blumenau, meteorologista Gabriel Cassol.
0: Muito obrigado pelas informações, Gabriel, trazendo todos os detalhes e da previsão do tempo. Ontem a máxima registrada em Blumenau foi de 30,9 graus, quase 31 graus. Realmente bastante calor para essa época do ano. E hoje também temos aí previsão de uma temperatura mais alta, né? Então, nesse momento, 23,6 graus aqui na cidade. Agora, 12h18.
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4: Mudando de assunto, vamos com as informações da segurança pública aqui no Jornal da Menina, segunda edição. No setor policial, Gabriel, a gente destaca a detenção de um homem. Com ele, os policiais localizaram 80 notas falsas, cédulas falsas. Isso foi no bairro Salto do Norte. Como é que se desenrolou essa situação?
5: Vamos lá, né? Ele foi primeiramente preso, né? Um homem de 36 anos, posse de moeda falsa, né? No Salto do Norte, ocorrência por volta das 7 horas de ontem, da noite. Durante esse patrulhamento, os policiais militares abordaram um carro que estava parado com ocupantes ali em uma atitude suspeita. Na revista, nesse carro, nesse veículo, né? A polícia localizou então 80 notas falsas de R$100 no banco de trás. O passageiro que ocupava o banco traseiro assumiu ser o dono de todas essas cédulas, foi preso em flagrante e foi encaminhado para a delegacia de Polícia Federal, né, junto com todo o dinheiro apreendido para os procedimentos legais. 80 notas falsas de R$100, totalizando um montante de R$8.000, né, que poderia estar em circulação no comércio aqui da cidade, enfim, da região. Mas, graças a essa ação da Polícia Militar, todo o dinheiro foi apreendido e agora está em posse da Polícia Federal.
0: Ainda tivemos também uma situação aqui na nossa região. Ela começou já na sexta-feira, mas acabou no sábado, né? Mas o que chama atenção é por conta da quantidade de drogas apreendidas durante essa operação, que contou aí com policiais militares e também policiais rodoviários federais. Operação que teve desdobramentos tanto em Blumenau quanto em Navegantes, Gabriel.
5: Muita droga, né, apreendida. Uma operação conjunta entre a Polícia Militar, Polícia Rodoviária, né, resultou nessa apreensão, que é inclusive considerada pela própria polícia como histórica, né, de 3.550 quilos de cocaína entre a noite de sexta-feira e a madrugada de sábado. As drogas foram localizadas escondidas em dois imóveis, em Blumenau e também em Navegantes. Essa operação é um desdobramento de uma operação já feita pela PRF na BR-101 em Joinville, na última semana. A partir de levantamentos e troca de informações de inteligência entre as forças de segurança sobre locais que estariam sendo usados como depósito para o armazenamento dos entorpecentes, equipes chegaram a dois endereços, no litoral e Vale do Itajaí. A primeira ação ocorreu às 5h30 de sexta-feira no bairro Gravatá, em Navegantes. A guarnição foi até o endereço suspeito e encontrou aproximadamente 1.550 quilos de cocaína dentro do imóvel. Pouco tempo depois, por volta da 1h15, isso da madrugada, uma segunda averiguação foi deflagrada no bairro Velha, também aqui em Blumenau, né? Baseados nas mesmas investigações, os policiais chegaram a outra casa e localizaram aproximadamente 2 toneladas do entorpecente. Segundo o relatório oficial, nas duas casas, né, não tinha ninguém, nenhum suspeito foi localizado e também consequentemente preso até a chegada das viaturas. Todo o material ilícito foi recolhido, foi encaminhado para os procedimentos legais. As autoridades policiais agora darão continuidade às investigações para identificar e também prender os responsáveis por essa carga de 3.550 quilos, né? 3.550 quilos de drogas, né? De entorpecentes, de cocaína em Blumenau e também Navegantes.
4: São 12h21 agora.
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4: 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Final de semana movimentado no setor do trânsito, né, Gabriel? Infelizmente, mortes tanto aqui em Blumenau quanto na BR-470 e também em destaque condutores embriagados, né? Se envolvendo em acidentes, inclusive acidentes com pessoas feridas neste fim de semana.
5: Exatamente, né? O balanço da Guarda de Trânsito dá conta que de sexta até o fim da noite deste domingo, né? Foram 58 ocorrências registradas aqui em Blumenau. Dessas 58, pelo menos 3 tiveram condutores embriagados. Isso entre a manhã de sexta e a tarde deste domingo. A GMT atendeu 3 ocorrências envolvendo condutores embriagados, bairros Velha, Bom Retiro e também Garcia. Todas, né? Todos os acidentes com vítimas, né, feridas. O primeiro caso ocorreu na sexta-feira ainda, por volta das 6 da manhã, no cruzamento entre Alberto de Campos e Alberto Stein, né, no bairro da Velha, bem ali próximo à Vila Germânica. Um Peugeot 207 atingiu um ciclista de 27 anos que sofreu uma queda. O jovem foi socorrido pelos bombeiros e encaminhado ao Hospital Santo Antônio. O motorista do carro, de 60 anos, saiu ileso. Foi feito o teste do bafômetro, o aparelho acusou 0,23 miligramas, né, que é considerado já uma autuação, né? Uma autuação administrativa por embriaguez. Já no domingo, a imprudência também causou acidente na rua Engenheiro Odebrecht, 3h30 da tarde, bairro Garcia. Um Chevrolet Celta de Indaial e uma moto Yamaha Fazer de Camboriú se envolveram nessa colisão. O piloto da moto e o passageiro, 33 anos, sofreram algumas escoriações, foram atendidos pelos bombeiros e liberados ali no local mesmo. O motorista do carro, de 45, não se feriu, o teste dele deu zero, porém o motociclista testou positivo, né, para álcool, 0,08 miligramas por litro, né, de ar, sendo autuado administrativamente. Né, poucos minutos depois, por volta de 15 para as 4 da tarde, um acidente mais grave foi registrado também na rua Hermann Ehring, bairro Bom Retiro. Motociclista de 29 anos estava na condução de uma Honda CG125 de Laurentino, perdeu o controle, bateu contra o meio-fio, bateu contra uma árvore logo na sequência, né, e caiu na via. Ficou ferido, precisou ser levado para o Hospital Santa Isabel. Com sinais também bastante visíveis de embriaguez, né, conforme as informações da guarda, o homem fez o teste do bafômetro e depois, né, foi conduzido até o hospital. O resultado deste teste do bafômetro, 0,63 miligramas por litro, considerado ali no medidor 0,58, e mesmo assim é crime de trânsito. A moto foi removida para o pátio, os documentos, né, a situação ali foi resolvida logo que as autuações, né, os boletins foram lavrados nessa situação. Bairro Bom Retiro, rua Hermann Ehring, né, nesse acidente um pouco mais grave, então, que onde o motociclista saiu da pista, bateu ali contra o meio-fio e na sequência contra uma árvore.
0: Ainda no setor de trânsito, daqui a pouco a gente vai falar sobre um gravíssimo acidente também na BR-470, lá no Alto Vale do Itajaí, mas aqui em Blumenau foi identificado o homem de 56 anos que morreu neste fim de semana também, um acidente que aconteceu ali na rua General Osório, Gabriel.
5: Vítima 56 anos, identificada como Jonas Naumann, né? Isso foi no fim de semana, ele estava pilotando essa moto, né, levava um carona de 39 anos quando se envolveu nessa colisão de frente com um carro ali na frente do presídio da rua General Osório. Ele, inclusive, né, segundo uma estatística da Guarda de Trânsito, 13ª vítima fatal no trânsito aqui de Blumenau, né, somente neste ano, estava morto ali quando os bombeiros chegaram ali no local. O acidente foi no fim da tarde de sábado, né, o motorista do Onix de 37 anos não sofreu ferimentos e os ocupantes, né, da moto com placas de Indaial se feriram. Jonas, com sinais de traumatismo craniano, morreu no local. O passageiro dele também apresentava trauma na cabeça, mas foi levado consciente para o Hospital Santa Isabel. São essas as informações desse grave acidente ali na rua General Osório. Isso no último sábado, né, que resultou na morte de Jonas Naumann, 56 anos de idade. Vítima, então, grave acidente de trânsito. Bateu de frente contra um carro, carona ali, 39 anos. Que foi conduzido para o hospital também em estado grave.
4: São 12 horas e 26 minutos, meio-dia e 26, ainda falando, né, em acidentes graves e com vítimas. BR-470, né, choque entre um carro e um caminhão. O saldo foi de 2 pessoas mortas, Gabriel. Realmente uma informação muito triste, né?
5: Triste. Um grave acidente de trânsito também registrado neste domingo na BR-470, altura do município de Pouso Redondo, né? Resultou na morte de 2 jovens e deixou uma mulher também gravemente ferida. A colisão envolveu um Fiat Uno, placas de Suzano, São Paulo, e um caminhão Ford Cargo de Iraceminha, aqui em Santa Catarina. Ocorreu ali próximo a um posto de combustíveis. 4 pessoas estavam no carro no momento do impacto. O motorista, de 24 anos, ficou preso às ferragens e morreu ainda no local. Um adolescente de 16 chegou a ser socorrido com vida, né, pelas equipes dos bombeiros, também do SAMU, mas não resistiu à gravidade das lesões e faleceu ao dar entrada no hospital de Pouso Redondo. Uma jovem de 21 anos também ficou encarcerada e foi resgatada inconsciente e também levada para o hospital. Apesar da violência dessa batida, um bebê de apenas 8 meses estava neste carro também, estava usando a cadeirinha de forma correta, né, e sobreviveu sem nenhum ferimento. Segundo socorristas, a criança estava acomodada ali, né, e inclusive palavras dos próprios bombeiros que essa cadeirinha foi fundamental para preservar a vida, porque o acidente foi muito grave, a colisão foi muito forte, o impacto da batida foi muito forte, tanto que resultou aí na morte de 2 pessoas, uma delas no local e a outra no hospital, e mais uma pessoa conduzida em estado grave também para o hospital, e o bebê, né, praticamente sem nenhum arranhão. O motorista do caminhão não se feriu nessa ocorrência e circunstâncias agora que provocaram esse acidente deverão ser apuradas, deverão ser investigadas, né, para entender o que motivou este trágico acidente que resultou na morte de 2 pessoas na BR-470 em Pouso Redondo.
0: Provando mais uma vez que os equipamentos de segurança são extremamente importantes, tanto para os passageiros adultos quanto para crianças. Então, sempre é necessário, né, que pais ou responsáveis coloquem seus filhos com o devido equipamento de segurança. Cinto de segurança, cadeirinha, assento de elevação, extremamente importante. Muito obrigado pelas informações, Gabriel, trazendo todos os detalhes aí do setor policial e do trânsito. Agora, 12h29.
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4: A estratégia Saúde da Família Norberto Sprung, né, agora está atendendo em um novo endereço. Isso começou hoje.
0: A mudança acontece por conta da reforma da unidade e a necessidade de um espaço com estrutura adequada para atender a demanda da região.
4: O local, inicialmente previsto para receber temporariamente os atendimentos, não comportava o fluxo de pacientes e foi alvo de reclamações de funcionários e também da comunidade.
0: Com isso, foi definida então a transferência para a Policlínica Universitária da FURB, é o que explica o secretário de Saúde, Marcelo Lanzarin.
6: A equipe do SF Norberto Sprung passa a atender a partir de hoje, então, junto à Policlínica da FURB, que fica ao lado do Hospital Universitário. O objetivo é garantir uma estrutura física mais adequada, tanto para o trabalho das equipes, quanto para o atendimento da população. Quero agradecer aqui a diretora do Centro de Ciências da Saúde, Andréia Silva, e também Isabel Machado, que atenderam o nosso pedido e viabilizaram esse espaço para que nós pudéssemos transferir a equipe do SF Norberto Sprung a partir de hoje, então, para a Policlínica da FURB. A obra do ESF tem previsão de 10 a 12 meses e nós esperamos que em breve possamos entregar essa ampliação do ESF Norberto Sprung para a comunidade, uma reivindicação antiga e que, sem dúvida nenhuma, vai contribuir muito para o atendimento da população.
0: Esse então o secretário de Saúde, Marcelo Lanzarin, falando sobre a transferência do atendimento, então famílias, usuários, né, comunidade que é atendida pelo Norberto Sprung, ali no ESF Norberto Sprung. Então, a partir de hoje, atendimento é lá na Policlínica da FURB, que é ao lado do Hospital Universitário, ali na região do Fidelis. Ainda nas notícias comunitárias, o transporte coletivo de Blumenau tem alterações a partir de hoje, por conta das férias das redes públicas, né, municipal, estadual e também particular. E a partir da próxima segunda, ou a partir de hoje, né, segunda-feira, até o dia 2 de agosto, 68 viagens são suspensas e outras 16 vão ter as rotas alteradas, de acordo com a SMTT.
4: Bom, a Secretaria de Trânsito informou ainda que a mudança ocorre devido à redução da demanda registrada durante o recesso escolar. Historicamente, o sistema, segundo a Secretaria, transporta cerca de 20% menos passageiros neste período, que representa aproximadamente 16 mil usuários a menos por dia.
0: As mudanças, elas atingem linhas troncais e convencionais em diferentes regiões da cidade, com suspensão de viagens e também alguns ajustes em trajetos para adequar a operação à demanda. A programação normal do transporte coletivo, ela vai ser retomada então no dia 3 de agosto, quando os estudantes retornam às aulas. No portal meninablue.com.br, você tem a relação completa aí das viagens com trajetos alterados e também aquelas suspensas. Agora, 12:32, a gente vai para um rápido intervalo comercial. Na volta, vamos falar sobre o evento que acontece nesta semana no Centro de Inovação de Blumenau, que vai tratar aí sobre inovação do empreendedorismo aqui no Brasil, e ainda também mais de 70% dos brasileiros trabalham em modo de sobrevivência, aponta estudo. Tendo também comentário do Prisco, tem o esporte e voltamos já.
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1: 12 horas e 34 minutos, Jornal da Menina de volta no rádio e também nas plataformas digitais. Ótimo início de tarde para você, bom almoço para quem tá almoçando neste momento, aquela paradinha sagrada no meio do dia. Bom trabalho para você que já retornou, quem tá no trânsito nos ouvindo também, muito obrigado pela audiência e a grande audiência também pela internet, né, nas plataformas digitais. Temperatura agora em Blumenau subiu mais um pouquinho, hein? 24,2 graus, sensação térmica de 25 graus. Hoje a máxima pode chegar, assim como no dia de ontem, né? Ali na casa dos 30 graus, a meteorologia apontando uma temperatura elevada para essa segunda-feira, dia 20. São 12 horas e 35 minutos. Mais informações estão chegando para você.
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2: A gente fala agora sobre um evento que o Centro de Inovação promove nesta quinta-feira, uma roda de conversa com o professor e palestrante Silvio Meira, que é um dos principais nomes da inovação e do empreendedorismo no Brasil.
1: Esse encontro será realizado, né, no auditório do Centro de Inovação aqui de Blumenau e é gratuito, reunindo empreendedores, profissionais, estudantes e demais interessados no tema.
2: O presidente do Instituto Gênio Udo Schroeder destaca a importância da presença, né, do Silvio Meira aqui em Blumenau para discutir inovação e também os desafios enfrentados pelas empresas da região.
3: Dizer que Silvio Meira é certamente uma referência nacional e internacional quando se fala em ecossistemas de inovação, distritos de inovação e todos esses movimentos que estão agora começando a mexer fortemente com a nossa realidade aqui em Blumenau, né? Então a vinda de Silvio Meira vai nos ajudar a trazer informações novas que possibilitem a gente entender quais são esses ecossistemas espalhados pelo mundo e o case do Porto Digital, que é onde está localizado lá toda a base do Silvio Meira, certamente é um modelo bastante interessante para que a gente possa eventualmente copiar alguns desses modelos e entender como eles funcionam aí mundo afora, né?
2: Hoje, quais são esses desafios que as empresas enfrentam nesse setor de inovação, principalmente aqui na nossa região?
3: Bom, os desafios são enormes, né? Lembrando que, principalmente as empresas, eles têm no seu dia a dia as atividades que muitas vezes os levam a ter pouco tempo para pensar no que a gente chama aqui fora da sua casinha, né? Entender que a inovação, certamente, hoje é o grande desafio para que as empresas possam estar cada vez mais à frente e disputando mercados, trazendo soluções que sejam efetivamente inovadoras e que vão além do que elas já fazem hoje, né? Então, a discussão desse movimento todo, que hoje está muito, muito quente, muito ativo no país inteiro e no mundo inteiro, né? Acaba sendo o desafio para as empresas. E aí, o Centro de Inovação Blumenau e todo esse movimento que agora nós estamos acelerando é efetivamente um ponto em que a gente possa conectar todas essas necessidades dos empresários com soluções já existentes, com soluções novas que a gente precisa eventualmente desenvolver com os nossos pesquisadores e com todo o conhecimento já gerado a respeito do tema.
2: Essa palestra, ela é gratuita, mas ela é aberta ao público em geral? É para algum público específico e como é que as pessoas podem se inscrever?
3: Ela é gratuita, ela acontecerá aqui no Centro de Inovação no dia 23 de julho, como você já falou, e é para qualquer público, né? Lembrando que, só fazendo uma referência aqui, quando a gente fala em inovação, a gente não está falando necessariamente só em tecnologia. Então, o que nós vamos discutir é inovação efetivamente, né? Então, ela está aberta a todos. As inscrições poderão ser feitas através do bio do Instagram, tanto no arroba Centro de Inovação Blumenau ou no arroba Instituto Gênio. Então, esperamos aí que todos venham discutir conosco, trocar ideias. Lembrando que Silvio Meira, além de ser esse ator aí do Porto Digital, que é um grande distrito de inovação que está lá em Recife, ele também é um professor da Caesar School, que é uma escola especializada em tratar essas questões voltadas ao mundo atualizado, né? Tantos temas maravilhosos que nós temos hoje para discutir, como inteligência artificial, como esses ecossistemas se organizando, trocando experiências. Então, certamente, ele terá muito o que agregar para nós com esse evento no dia 23 aqui no Centro de Inovação Blumenau.
2: Esse é o presidente do Instituto Gênio, Udo Schroeder, falando então desse evento. Inscrições são gratuitas, mas como o presidente citou e frisou, é importante que você faça ela com antecedência lá no perfil do Instagram, que é @ Centro de Inovação Blumenau. Agora, 12:40.
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1: Mais de 70% dos brasileiros trabalham em modo de sobrevivência, aponta um estudo.
2: Alerta constante que é causado pelo esgotamento crônico afeta cérebro, prejudica o sono e também pode aumentar o tempo de execução de tarefas simples.
1: Vamos com mais informações, importantes informações, através da participação da repórter Carol Denardi.
4: O cansaço profissional no Brasil deixou de ser passageiro e atingiu um ponto crítico. Uma pesquisa com quase 2.000 participantes revelou que 72% da população trabalha hoje em modo de sobrevivência, sob tensão aguda e constante. A neurologista doutora Gabriela Machado explica o que caracteriza esse mecanismo biológico.
5: Quando dizemos que alguém está em modo de sobrevivência, estamos descrevendo um estado em que o cérebro e o corpo permanecem em alerta constante, como se estivessem enfrentando uma ameaça contínua. Do ponto de vista biológico, ocorre uma ativação persistente dos sistemas de estresse. Em situações agudas, essa é uma resposta fundamental para a sobrevivência. Nesse cenário, o cérebro passa a priorizar tarefas relacionadas à sobrevivência imediata e reduz capacidade para funções complexas como criatividade e planejamento.
4: Esse esgotamento afeta o cérebro, prejudica o sono de quase 60% dos trabalhadores e triplica o tempo de execução de tarefas simples. A neurologista aponta os sinais de alerta.
5: Aparecem sinais cognitivos como dificuldade de concentração, esquecimentos frequentes, sinais emocionais como irritabilidade aumentada, ansiedade constante, sinais físicos como cansaço persistente, alterações de sono, tensão muscular, sinais comportamentais como isolamento social.
4: Por outro lado, o suporte profissional reverte o quadro e devolve o foco ao trabalhador.
5: A ciência mostra que o cérebro possui grande capacidade de recuperação quando os fatores de estresse são identificados e manejados precocemente. Devemos priorizar a qualidade do sono, praticar atividade física regularmente e não basta somente parar de trabalhar. É necessário realizar atividades que promovam recuperação mental, como lazer, contato com a natureza, tempo com familiares e amigos. Estabelecer limites saudáveis também é muito importante. Aprender a dizer não quando necessário e delegar tarefas. E procurar ajuda profissional precocemente quando os sinais persistem.
4: Especialistas reforçam, por fim, que o primeiro passo é reconhecer o estresse excessivo e restabelecer a capacidade biológica de descansar. De Florianópolis, da Rede de Notícias AKRT, Carol Denardi.
2: Muito obrigado pelas informações, Carol, um alerta extremamente importante e pelos dados apresentados, tem se tornado cada vez mais frequente. Algumas coisas precisam mudar, né? No modo de vida, para que a gente consiga produzir mais com qualidade, mas que também as pessoas possam ter saúde física e mental. Agora, 12:44.
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2: 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Agora, 12:45, temperatura neste momento aqui na cidade de Blumenau de 24,3 graus. A gente vai para um rápido intervalo comercial. Na volta, tem as informações do esporte e também um comentário de Cláudio Prisco Paraíso.
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2: Voltamos com o Jornal da Menina, segunda edição. Agora é 12:47, temperatura subindo aqui na cidade, 24,3 graus, com uma sensação térmica um pouquinho mais alta de 25,3, de acordo com a estação meteorológica do Alerta Blue, que fica ali no Parque Ramiro Heidegger. Daqui a pouco a gente vai trazer informações de esporte. Tivemos aí final da Copa do Mundo, seleção espanhola já em Madrid, comemorando já esse seu segundo título. Tem também informações da Série B do Catarinense. Teve times aqui de Blumenau participando nesse fim de semana, né? Ainda sonhando, quem sabe, com uma remota hipótese de classificação à Série A. Tem também informações da Série A do Campeonato Brasileiro. Daqui a pouco a gente vai trazer mais detalhes. Mas agora vamos com o comentário, com a análise política de Cláudio Prisco Paraíso.
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10: Prezados ouvintes, 20 de julho, início do prazo das convenções homologatórias, que se estende até 5 de agosto. Nesta terça-feira, a primeira candidatura das três principais ao governo do estado merece a devida confirmação dos convencionais. Trata-se de Gelson Merizio, do PSB Socialista. Convenção essa que também será conjunta com as do PT, PSOL e PDT. Aí serão confirmados também os outros três nomes que vão compor a majoritária liderada por Merizio. A pedetista ou brizolista Ângela Albino, que vai compor de vice, e os dois candidatos ao Senado, o petista Décio Lima e o representante do PSOL, Afrânio Bopré. Aí, quanto a Jorginho Melo, acompanhado de Adriano Silva do Novo e dos liberais Carlos Bolsonaro e Carol Detone, apenas no dia 1º de agosto, mesmo dia em que João Rodrigues, do PSD, será chancelado como candidato ao governo, tendo como vice o MDBista Carlos Chiodini, MDB que também terá candidato ao Senado, Antídio Lunelli, formando dobradinha com o representante do PP progressista, Esperidião Amin, candidato à reeleição. No Brasil, em ano de eleição, se costuma dizer, em eleição nacional e estadual, se costuma dizer que a campanha mesmo só começa depois do carnaval e após a Copa do Mundo. Agora, não há mais o que aguardar. Estamos definitiva e verdadeiramente em contagem regressiva. É agora que as coisas efetivamente vão acontecer. Porque logo depois deste período das convenções homologatórias, a Justiça Eleitoral terá 10 dias para apreciar e se manifestar sobre os pedidos de registro das candidaturas, não apenas majoritárias, quanto também proporcionais, Câmara Federal e Assembleia Legislativa. Isso até o dia 15. E no dia 16, começa propriamente a campanha eleitoral. Curto, tiro curto de 50 dias. Coincidentemente, no dia 16, aqui em Santa Catarina, começa a propaganda eleitoral gratuita de rádio e televisão. Então vamos ter aí menos de 2 meses para a definição dos 16 deputados federais, dos 40 deputados estaduais, dos 2 senadores e do governador e vice. A eleição só não se esgota a 4 de outubro se tivermos o segundo turno para o governo do estado. O restante, tudo será definido. Tendo o segundo turno, já teremos renovação em relação à próxima legislatura, tanto na Assembleia quanto Senado e Câmara, no contexto do Congresso Nacional, em Brasília. As pesquisas, no momento, sinalizam claramente que aqui em Santa Catarina a fatura será totalmente liquidada no primeiro turno, considerando o favoritismo de Jorginho Melo, que busca mais um mandato de governador. Mas estamos falando na realidade de hoje e sem nenhum fato novo. Evidentemente que ao longo de 50 dias, muita água vai passar por debaixo da ponte. Não apenas no que diz respeito às questões locais, regionais, estaduais de Santa Catarina, como também os reflexos do embate presidencial, considerando que desde 2018 temos cada vez mais uma eleição verticalizada, ou seja, o pleito nacional produzindo reflexos nos estados. Claro que daqui para frente tudo pode acontecer. Vamos observar o desenrolar dos acontecimentos. É isso aí.
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1: Agora faltando 8 minutos para as 13 horas, vamos falar de esporte, né? E o principal, ou um dos principais, porque são tantos acontecimentos, mas a Copa do Mundo terminou, né, gente? Terminou a Copa do Mundo com a disputa entre Espanha e Argentina. Não foi aquele primor de jogo, né? Acho que para uma final, de repente a gente esperava um futebol mais bonito, uma Argentina que não propôs jogo em momento nenhum, uma Espanha que tentou e só foi sair na prorrogação o gol. 1-0, placar magro, mas o suficiente para os espanhóis comemorarem, né, o seu segundo título inclusive do século, né? Porque a Espanha já faturou em 2010, né, um título na Copa do Mundo lá da África do Sul e agora se sagrou a campeã nessa Copa do Mundo, uma Copa do Mundo remodelada, né, com mais seleções, 3 sedes, mas o futebol da Espanha foi superior, né, nos 90 minutos na prorrogação, 1-0, Cris. Acho que acabou saindo barato para a Argentina, né?
2: Saiu e me chamou muito a atenção a forma como a Argentina entrou em campo, totalmente recuada. Primeiro tempo não deram nenhum chute a gol, Imagina você passar um tempo inteiro sem dar um chute a gol. Segundo tempo também começou muito recuada novamente, muita catimba, até uma certa violência. Acho que o árbitro economizou nas faltas e nos cartões amarelos. E no segundo tempo, depois que tomou o gol lá na prorrogação, que resolveu ir para cima, tentar dar uma abafa, mas já era muito tarde. A seleção espanhola realmente mereceu o título e foi o fim de uma era também, né? Uma era do jogador Lionel Messi na seleção. Acredito que dessa vez ele vai se aposentar de verdade.
1: 39 anos, né?
2: É. Mas também acho que ele merecia, ou ele, ou até o Mbappé, mereciam o prêmio de melhor jogador da Copa. O Rodri, que foi o vitorioso premiado da Espanha, jogou um bom futebol durante a Copa do Mundo, mas não foi o grande diferencial para que a Espanha fosse campeã e também merecesse o título. Acho
1: o
2: que
1: Mbappé levou a chuteira de ouro pela artilharia.
2: E o Rodri, por ser o melhor jogador da Copa do Mundo, acho que a FIFA errou, apesar de que a FIFA muitas vezes erra nessa escolha aí do melhor. O goleiro da Alemanha já foi eleito melhor do mundo no ano que o Brasil foi campeão lá em 2002, então...
1: Tem sempre essas controvérsias da FIFA, né? E parece que, pelo que a gente vê aí, pela opinião da galera, o jogo da disputa do terceiro lugar foi mais emocionante. Aliás, o placar já mostra isso, né?
2: Muito
1: jogo
2: mais
1: de 10
2: legal.
1: Gols, uma França que parecia liquidada, correu atrás do prejuízo, parecia que ia empatar. A Inglaterra lá acabou, né, abrindo uma vantagem, 6-4, né? A Inglaterra conquistou e comemorou bastante esse terceiro lugar.
2: No primeiro tempo eu achei que ia ser uns 10-0.
1: Já tava liquidado, né? 4-0 no primeiro 4 tempo.
2: 4-0, a França não entrou em campo.
1: É difícil uma reação depois de 4-0, né?
2: Aí provavelmente no intervalo o técnico Didier Deschamps deve ter dado uma chacoalhada nele e dito assim, ó...
1: Tô indo embora, o que vocês vão fazer comigo, né?
2: E daí acabou ficando 6-4. E a seleção espanhola já chegou a Madrid, hoje às 9:30 da manhã, horário de Brasília. Agora tem todo um cerimonial que eles vão cumprir. Vão lá bater um papo, ser parabenizados pelo rei da Espanha. Depois tem carreata pela cidade, é claro, tem que comemorar mesmo. Os jogadores vão receber um prêmio de... prêmio hoje pela manhã eu estava vendo aqui, inclusive... Cada jogador, o valor que foi recebido pela seleção espanhola foi de 44 milhões de euros, 256 milhões de reais, e desse prêmio, 45% será repassado então aos jogadores.
1: Falando da final também, chamou a atenção, claro que isso não é o futebol, que é o principal da Copa do Mundo, né? Mas a gente teve o espetáculo do intervalo, né? Muito parecido lá com o showball e tudo mais. O Brasil esteve em destaque com o Ronaldinho Gaúcho e o Ronaldo Fenômeno dirigindo o carro da Madonna, né? Entraram com ela lá na beira do gramado e tudo mais. Foi um belo espetáculo. Me causou um espanto, mas fiquei surpreso, né? E também ali no final do cerimonial, Pelé, né? Entoando Love, Love, Love, o eterno rei do futebol, o incomparável, inalcançável Pelé, né? Sempre presente na lembrança quando se fala de uma decisão, se fala de um título de Copa do Mundo.
2: Agora, falando de futebol brasileiro, a gente começa aqui pela Série B do Campeonato Catarinense, porque neste fim de semana os times aqui de Blumenau estiveram em campo. O Metropolitano conseguiu uma goleada espetacular aí, 6-1, né? Foi contra
1: O Jaraguá,
2: isso aí mesmo. 6-1 contra o Jaraguá. Metropolitano que tem uma possibilidade remotíssima de conseguir essa primeira colocação no Campeonato Catarinense da Série B, porque neste ano só o primeiro colocado que sobe para a Série A de 2027. 3 caíram para a Série B e apenas 1 vai subir para a Série A do próximo ano, Série A do Catarinense de 2027, que terá 10 equipes participando e não mais 12. O primeiro colocado é Cílio Luz, que praticamente está garantido já na próxima fase da competição. O Blumenau empatou com o Guarani de Palhoça em 1-1 Blumenau, que é o quarto colocado nesse momento. Então, os dois times de Blumenau vão disputar no próximo ano novamente a Série B do Campeonato Catarinense.
1: Bom, acabou a Copa, todas as atenções para quem é apaixonado por futebol se voltam para a Série A do Campeonato Brasileiro, se a sua equipe tá na Série A, né? Tomara que esteja e permaneça. A rodada de número 19, ela já começou lá na quinta-feira da semana passada, né? O Botafogo venceu o Santos 2-1, Vitória venceu o Vasco 1-0. O Vasco tava um tempão sem perder, né? Não tava jogando. É, o Fluminense empatou com o Bragantino, o Mirassol fez 2-1 no Grêmio e amanhã, né, a gente tem a continuidade dessa rodada. Amanhã tem o Atlético Mineiro enfrentando o Bahia. A rodada vai seguir na quarta-feira. Quarta-feira, vários confrontos, são quatro, né? O duelo dos Alviverdes, Curitiba e Palmeiras, lá no Couto Pereira, São Paulo e Atlético Paranaense, Internacional e Cruzeiro, e a equipe da Chape vai receber aqui, né, em Santa Catarina, lá na Arena Condá, o Flamengo. A rodada vai ser fechada na quinta-feira com Corinthians e Remo. O Remo, que é o vice-lanterna da Série A do Campeonato Brasileiro, lanterna é a Chape com apenas 9 pontos.
2: E daí, com essa 19ª rodada sendo disputada, se chega exatamente à metade do Campeonato Brasileiro, é o turno fechando, apesar de que algumas equipes têm uma partida a menos, mas se chega então à metade do turno.
1: É, vai ser corrida essa segunda metade do Campeonato Brasileiro, a segunda metade do futebol brasileiro.
2: E com o esporte, então, a gente encerra o Jornal da Menina, segunda edição desta segunda-feira, hoje dia 20 de julho de 2026.
1: Para mais informações, acesse o portal meninablue.com.br com informações o tempo todo para você. Tem a central de notícias de hora em hora aqui na nossa programação e amanhã, às 6 horas da manhã, tem a primeira edição do Jornal da Menina e na segunda edição a gente volta a se falar ao meio-dia, logo depois do show da manhã. Ótima semana, Cristiano, até amanhã.
2: Uma ótima semana para você também, Jefferson Fagundes. Na sequência, você fica com o Manda Zap. Um forte abraço, pessoal. Tchau, tchau.
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2: Olá, muito boa tarde, são 2:02, temperatura em Blumenau agora na casa dos 26 graus, tempo firme, uma tarde ensolarada, a temperatura está em elevação neste momento. Informações do trânsito, o transporte coletivo de Blumenau está com alterações a partir de hoje, isso por conta do período de férias das redes públicas municipal, estadual e também particular de ensino. A partir de hoje até o dia 2 de agosto, 68 viagens serão suspensas e outras 16 terão itinerários alterados, conforme divulgou a Secretaria de Trânsito. A mudança ocorre devido à redução na demanda registrada durante o período escolar. Segundo a Prefeitura, historicamente, o sistema registra cerca de 20% menos passageiros neste período, que representa aproximadamente 16 mil usuários a menos por dia. As mudanças atingem linhas troncais e convencionais em diferentes regiões da cidade, com suspensão de viagens e ajustes em trajetos. A programação normal do transporte coletivo será retomada no dia 3 de agosto, quando os estudantes retornam às aulas. Para conferir todas as alterações, viagens suspensas, alteradas, tem tudo para você numa lista completa lá no portal meninablu.com.br. É só você acessar e conferir. Daqui a pouco, depois do intervalo, Aline Dosso comandando o show da tarde. Jefferson Fagundes para o jornalismo da Menina FM.
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5: Muito bem, bora lá com o nosso Show da Tarde, a partir de agora no seu radinho, no seu aplicativo e também na sua internet. Tudo bem, gente? Tudo certinho por aí? Ó, por aqui tudo numa boa. A partir de agora, assumir os controles da menina, eu

0: 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Certo o reloginho aí? 2:08. Ótima tarde de segunda-feira. Bom começo de semana para você que tá em casa, você que tá no trabalho, você que tá no trânsito, você que tava curtindo a menina em qualquer lugar desse mundão de meu Deus. Sejam bem-vindos, ó. Tem as redes sociais da menina para você dar um confere, saber o que tá rolando, o que tá acontecendo, inclusive sorteios, tá? Facebook, Rádio Menina Blumenau, Instagram, @MeninaFMBlu. E por aqui no WhatsApp, a gente pode trocar aquela ideia bacana, você mandar o seu alô, o seu recadinho, fica à vontade. 21 02 6515. E tem presentes pra nossa audiência pra gente começar muito bem a semaninha. Bora lá? Vamos brincar? Valendo a partir de agora, mensagem de áudio, mensagem de texto, não esquece nome, bairro ou cidade, tudo certinho, bonitinho, tá? 21 02 6515. Olha só, eu tenho três ingressos pra você curtir um passeio maravilhoso lá na Roda Gigante em Balneário Camboriú, a Roda FG. Três ingressos mais camiseta lindona da Rádio Menina. Tá afim? Então bora participar, tô esperando a sua mensagem.
1: Existe uma...
0: Boa tarde.
1: Existe uma 90-10. Onde uma pessoa tem 90% daquilo que você procura.

0: participando, hein? Mande sua mensagem. 21-02-6515. Tem presentaço pra nossa audiência. Tem 3 ingressos para a Roda Gigante em BC, a Roda FG, mais camiseta lindona pra quem participar hoje, beleza? Daqui a pouquinho vou colocar essa galera lindona pra falar e ler os recadinhos também. Participe. 21-02-6515. Intervalo.
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1: 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Pelo Campeonato Catarinense, tivemos durante o fim de semana a 16ª rodada. O Metropolitano goleou jogando em casa a equipe do Jaraguá, 6-1. Com resultado, a equipe do Metrô mantém vivo o sonho de acesso à elite do futebol catarinense. Para isso, precisa de vitórias e derrota do seu adversário direto, que é o Ercílio Luz, além de tirar uma diferença no saldo de gols. Já a equipe do Beck empatou fora de casa com o Guarani de Palhoça em 1-1, jogando ontem à tarde. Tivemos ainda pela 16ª rodada o empate em 2-2 entre o Nação e o Caravaggio. A equipe do Juventus venceu por 3-0 a equipe do Fluminense. O Ercílio Luz venceu fora de casa a equipe do Tubarão por 2-0. Líder do campeonato, Ercílio Luz tem 38 pontos e o Metropolitano 32. Lembrando que só sobe para a Série A o campeão da Série B Catarinense 2026. Jefferson Fagundes para o Esporte Total. 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
4: Muito bem, estamos de volta com mais sucesso.

0: Tuzão. Que honra demais poder estar aqui, viu?
1: Você tá doido.
0: Obrigado, gente. Obrigado.
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0: Cleiton Romário com Zé Neto e Cristiano.
1: Boa tarde, Aline.
0: Boa tarde.
1: Tudo bem? Kleber aqui de Blumenau, do Progresso. Toca aí o pinhão.
0: Oi,
1: tatuado.
0: Pinhão.
1: E eu quero esses ingressos da roda
0: tem
1: gigante
0: um meme,
1: pra
0: né?
1: me levar meu filho passear nas férias. Obrigado,
0: ah,
1: boa tarde.
0: Ah, que legal. O Kleber tá participando, viu? Abraço pra você e pro filhão. Tem um meme do pinhão tatuado, né? Tem. Ai, meu, cada uma, viu? Cada uma.
2: Fala, língua preta, boa tarde. Adriano Vascaíno. Só foi abrir a boca pra dizer que ia torcer pra Argentina, né? Tava tudo dominado.
0: Ai, Vascaíno.
2: Se acabamos em nada. Até o coitado do Messi travou as perninhas dele.
0: Ai, eu não aguento.
2: Vamos pro sofrimento pro brasileirão agora.
0: Com certeza, já começou o seu sofrimento e de muitos outros torcedores do Vasco, né, Adriana?
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0: Ai, ai, ai, ricos e suas manias. Zé Felipe, cantor Zé Felipe, compra o próprio jato após divórcio com Virgínia. Poucos meses depois de anunciar ali o fim do casamento e tudo mais, né? O cantor revelou que neste domingo, ontem, ele conseguiu adquirir o seu próprio jato particular, reforçando um momento que descreveu como resultado de anos de dedicação à música e ao trabalho, né? A novidade rapidamente chamou a atenção dos fãs nas redes sociais e também reacendeu aí as comparações com a aeronave que havia recebido de presente da influenciadora pouco antes da separação. O novo avião de Zé Felipe seria a mesma coisa ali do... Eu acho que é o mesmo. É o mesmo. É o mesmo, né? Ele comprou o próprio jato. É coisa de rico, né? Ela comprou, deu pra ele de presente, mas não era bem dele. Aí agora ele teve que comprar depois que separou da mulher, né? Aí comprou o jato. É essa é a história, enfim. Agora o avião, o jato é dele.
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3: Voltamos, 2h47.

você curtiu Rio Negro e Solimões com a Maiara Maraíza. Isso é coisa de quem quer voltar. Eu tô rouca. Vocês acreditam? Tanto gritar pra Espanha ontem. Seguinte, tá rolando aniversariante da semana lá no arroba Menina FM Blue. 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Últimos minutinhos pra galera participar e concorrer a 3 passaportes para o Beto Carreiro World. Quem aí tá afim de faturar passaportes, curtir um dia bacana, legal, divertido no Beto Carreiro? Tá afim? 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

0: 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Fala, Jefferson Fagundes.
1: Oi, Aline, aqui a informação não para, a temperatura também está em elevação neste momento, viu? 27 graus aqui em Blumenau. Vamos falar de saúde, Aline, de vacinação, né? Muita gente ainda não tomou a vacina da gripe, estamos no inverno, muito embora a temperatura nesta semana esteja elevada, mas justamente para tentar buscar esse público que não se vacinou, salas de vacina, ou seja, as vacinas contra a gripe e também contra o tétano estarão disponíveis em shoppings aqui de Blumenau. Tá começando hoje, inclusive, essa ação, né, da Secretaria de Promoção de Saúde, buscando ampliar o acesso a imunizantes em locais de grande circulação. Primeiro ponto de atendimento será no Shopping Parque Europeu, ali da Itopava Norte, né, as vacinas disponíveis até o próximo sábado, dia 25, sempre das 10 da manhã até as 4 da tarde. E aí, no mês que vem, no mês de agosto, a vacinação será realizada no Neumarkt Shopping, aqui na região central, né, na 7 de setembro, entre os dias 1º e 8. E o horário vai ser o mesmo, tá bom? Das 10 da manhã até as 4 da tarde, não haverá atendimento no domingo, dia 2. A gente lembra que para receber a vacina é necessário apresentar um documento com foto. A caderneta de vacinação também pode ser levada, se você tiver ela disponível, se você tiver ela à mão. Mais detalhes dessa informação e muitas outras notícias você tem no portal meninablu.com.br. Tem informação o tempo todo para você, inclusive nossa equipe trabalhando neste momento, abastecendo o portal Menina Blu com muitas novidades. Vale a pena você acessar para ficar muito bem informado. Jefferson Fagundes para o jornalismo da Rádio Menina.
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3: Opa, muito bem, estamos de volta, hein, com o nosso show da tarde aqui nas ondas da 97,5 Menina FM de Blumenau. Por aqui, eu, Aline Doxo, arroba Real Doxo, até as 5 no comando do show da tarde. 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Galerinha participando, todo mundo querendo ingressos aí pra curtir a roda gigante lá em BC, né? Aí sim, quem não quer, né? Aline é a Silmara de Gaspar, quer esses ingressos da Big Wheel. Quero muito dar uma voltinha nela. Ô Silmara, boa sorte pra você, viu? Aline, oi, quero os ingressos e a camiseta da rádio. Ana Paula Zancanaro, Alto Gasparinho, Gaspar, também participando, lindona. Boa sorte. Boa

0: filhote também. A Daiane Alves da Itoparazinha participando. Boa sorte. Tem recadinho ali? Vamos ouvir também.
1: Aline, sentimos tua falta no Manda Zap.
0: Ô, lindona.
1: Mas eu queria mandar um abraço pra Luana e pra Andressa aqui do bairro Figueira. Meu nome é Fábio. Beijo, uma ótima semana.

0: 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Sucesso, com certeza, toca aqui no Show da Tarde. Gente, seguinte, eu tenho novidades aqui no estúdio da Rádio Menina, né? Chegando aqui pra gente bater um papo bem legal, bem bacana. O seu Pedro, a Vanessa, né? Eles que são sócios ali da confeitaria, a Saxônia, que tem 43 anos de fundação e 35 anos de administração. Sejam bem-vindos, Pedro, seja bem-vindo, Vanessa, aqui no Show da Tarde, aqui na programação da Menina. E a gente vai falar um pouquinho, né, sobre a Saxônia, sobre essa história linda, maravilhosa, com os blumenauenses, com o pessoal da região também, porque com certeza você conhece as deliciosidades que você encontra na Saxônia. Boa tarde, sejam bem-vindos.
1: Boa tarde, Aline, boa tarde, ouvintes da Rádio Menina.
2: Boa tarde, pessoal. Prazer estar aqui.
0: Ah, que bacana. Ô, Pedro, falar um pouquinho aí, né? 35 anos de administração sua e também da Vanessa, 43 anos da Saxônia ali. Falar um pouquinho da história, como que começou, como é que foi essa aventura deliciosa, né? Vamos falar assim.
1: Sim, é. A Saxônia foi fundada em 1º de abril de 1983, Antigo proprietário. Era um posto de pão. Era um posto que vendia produtos que vinha de uma padaria que existia lá na Água Verde, a Pão de Casa, né? Uhum. E nós, eu e mais o pai da Vanessa, na época, compramos o posto de pão, vendia, né? E aos poucos nós fomos montando a confeitaria, a padaria junto, né?
0: Sim.
1: Isso foi em 20 de julho de 1991. Né? 92 começamos a comprar os maquinários e aos poucos fomos montando e tomando liberdades e voando sozinho, né?
0: Evoluindo,
1: né? Isso. E depois, com o passar do tempo, a gente mudou de sala, né? Onde a gente estava, a sala era pequena, e 2009, então, a gente mudou para essa sala onde a gente está hoje, confeitando, produzindo produtos bons aí, atendendo a demanda da comunidade toda, né?
0: E que é aqui do ladinho da rádio, gente, aqui na 7 de setembro. Todo dia o meu café da manhã é ali da Saxônia. Ô, Vanessa, deixa eu falar com você também um pouquinho sobre as deliciosidades que vocês fazem ali, né? 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Vamos falar um pouquinho também.
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2: sim,
0: né?
2: 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E também temos outras coisas muito boas, né? Nosso bolo de queijo é maravilhoso.
0: Bom, também, já experimentei.
2: Nosso almoço, né? Tem muita gente que nem sabe ainda que a gente serve almoço. Serve almoço, uma comida bem caseira.
0: Deliciosa.
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0: Eu almoço ali também de vez em quando.
2: Então, a gente tem o Apfelstrudel, né?
0: É bom demais.
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0: 35 anos aí de administração da Saxônia. Tem muita história, hein, seu Pedro? Conta uma história boa aí pra nós, pessoa que passou ali, né?
1: Hoje, até nas nossas redes sociais, hoje tem os filhos, né? Hoje, vindo com os pais, que os pais eram crianças na época de estudo aqui dos colégios, Colégio Barão, Colégio Sagrada Família, Pedro II, né? Então, são muitos anos de história que que as pessoas dizem, olha, quando eu era criança eu vim aqui, eu já via esse baleiro aqui, que é uma coisa antiga, né, uma peça antiga da casa. Ah, eu já comia o pão de queijo que naquela época que eu era criança, é o mesmo pão de queijo, não mudou a receita, né?
2: Que bacana.
1: Gente que às vezes vem morando já nas praias e volta aqui, se faz questão de vir passar, tomar um cafezinho, porque relembro dos tempos de estudante, dos tempos que trabalhava aqui na Redondeza. Então são muitos anos, muitas histórias, muita coisa boa aconteceu.
2: Legal.
1: E a gente está muito feliz com isso, realizado profissionalmente, né? Estamos e com muita vontade de seguir ainda adiante,
2: com certeza.
1: Muitos anos ainda aí poder essa parceria, porque comer é uma satisfação e também é um ato sagrado, né?
2: Com certeza.
1: Todos merecem comer do melhor, né?
2: Muito bem. 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
2: muito obrigado, né, pela presença de vocês aqui. A gente agradece. E eu tô vendo que tem um presentinho ali.
1: Sim, sim.
2: Deixa eu ver isso.
3: Trouxemos uma coquinha.
2: O Jefferson já veio aqui, ó. Vamos ver. Que maravilha. Parabéns pra Saxônia, todo o sucesso do mundo, nossos parceiros, vizinhos, né? 43 anos de fundação, 35 anos de administração do Pedro, da Vanessa, e que se estendam aí anos e anos, essa parceria. Oh, meu Deus do céu. Eu quero palmas aqui, por favor, ô produção, porque olha isso. O pessoal vai ver depois no Instagram, viu? 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
1: Pêssego.
2: Ai, meu Deus do céu. Amo, amo demais. Gente, agradecendo o bate-papo de vocês. Obrigada, viu?
3: Isso, que agradecemos também.
2: Né? Sucesso aí sempre. E conte com a Rádio Menina, né?
1: Com certeza. E
2: com certeza aí vamos por muitos e muitos anos a fio aí, né?
3: Sim.
2: Comemorando aí o aniversário, a administração da Saxônia, dessa deliciosidade que é de Blumenau, né? Que é da nossa região aqui. Parabéns, viu?
1: Obrigado.
2: Tudo bom,
1: obrigado.
2: Beijo pras meninas lá, o pessoal, os meninos e meninas lá da Saxônia.
3: Estão
2: ouvindo lá, né?
1: Estão
2: trabalhando e estão ouvindo. Então, beijo grande pra vocês aí, viu?
1: Obrigado, Aline.
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2: 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Boa tarde, 3h25.
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1: Ah, climão no domingão. Luciano Huck interrompe aí o Cauã Raymond após a alfinetada. Gente, olha, esse babado tá dando o que falar na internet. Porque a dinâmica do programa Domingão com Huck, né, acabou dividindo as opiniões do público e gerando forte debate na internet. Durante a transmissão ao vivo, né, que foi ao ar logo após a grande final da Copa do Mundo, o apresentador Luciano Huck cortou o raciocínio ali de Cauã Raymond, do ator, né, interrompendo aí o ator enquanto ele aprofundava os detalhes de mais um novo trabalho na televisão. Mas o que que aconteceu, né? Ele tava falando do seu novo trabalho ali, né? É uma série que ele tá fazendo, que tá trabalhando, de muito sucesso. Se chama Jogada de Risco. E daí ele fala sobre as bets, né? E daí quando ele vai falar sobre as bets ali, gera um climão. Luciano Huck arregala os olhos, já corta ele na hora, já chama ali um VT, e todo mundo percebeu que, tipo assim, então é isso, né? Então é isso, o senhor Luciano Huck. Cortou o menino na hora, chamou o VT e ficou aquele climão chato, chato, chato. Pra quem tava ali, né, no programa, no ao vivo, e pra quem tava assistindo em casa.
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0: tarde, Aline. É a Michelle aqui do bairro Progresso, motorista de APP.
1: Oi, Mi.
0: Manda esses ingressos pra Roda Gigante e essas camisas da menina aí pra mim. Quero levar minha irmã agora dia 1º, ela faz 26 anos.
1: Ah, é?
0: Minha gata especial. Um abraço.
1: Beijo, meninas. Boa sorte.
2: Boa tarde. Me coloca no sorteio. Aqui é Anaí Teresida Silva, do bairro Fortaleza, a comemorar com meu afilhado que tá de aniversário hoje.
1: Muito bem, tá participando, boa sorte.
3: E aí, né? Aqui é a Stephanie do Bairro Tupava Norte, aqui de Blumenau. Oi. Eu gostaria muito de estar participando do sorteio dos ingressos da Roda de Balneário Camboriú. Ah, eu gostaria muito de ir mesmo, porque acabei que eu nunca fui.
1: Oh,
3: um beijo pra você e uma ótima tarde.
1: Beijo, lindona, boa sorte.
4: Oi, Aline, aqui é a Beatriz da Escola Agrícola e eu queria esses ingressos pra curtir as minhas férias.
1: Ai, lindinha!

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2: Os idosos aqui do município de Blumenau têm colônia de férias gratuita na Profamília, começando inclusive nesta segunda-feira. De acordo com a Secretaria da Profamília, essa programação vai até o dia 31 de julho, com atividades de lazer, integração e saúde na sede da instituição. Entre as atividades estão sessões de cinema, karaokê, aulas de ritmos e dinâmicas de interação. Haverá também um passeio guiado no Museu de Hábitos e Costumes. As atividades serão conduzidas pelos próprios professores da Profamília. Durante a colônia de férias, não haverá atividades nos polos externos da Profamília nos bairros. Os alunos que frequentam estes polos ficam convidados a participar dessa programação diretamente na sede, próximo ao Parque Ramiro Rittger. Mais informações podem ser obtidas através do telefone da Profamília, que é o 3381-6972. Para mais detalhes e outras informações, acesse meninablu.com.br. Jefferson Fagundes para o jornalismo da Rádio Menina.
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4: Muito bem, estamos de volta. Certo o reloginho aí, 4:06. 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Deixa eu ler os recadinhos aqui que não param de chegar. Aline, gostaria de participar do sorteio da Roda Gigante de BC. É a Roseni, do bairro da Velha, tá participando, lindona. Quem mais? Morgana, bairro da Velha também, boa sorte. Sheila Almeida, do Baden Fuá, quarta-feira é aniversário, que legal. Boa sorte, viu? Sheila, bairro Baden Fu, participando também. Paula Cristina Degan, bairro Itoupava Seca, estou acompanhando a rádio pelo celular e gostaria de participar da promoção da Roda Gigante. Ai, que legal! Paula, boa sorte pra você também. É, você pode acompanhar.

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1: 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Com o fim da Copa do Mundo, os olhares se voltam novamente para o Brasileirão da Série A. A 19ª rodada continua nesta terça-feira. Amanhã tem Atlético Mineiro enfrentando Bahia. Na quarta-feira, 4 confrontos: Coritiba e Palmeiras, São Paulo e Atlético Paranaense, Internacional e Cruzeiro e ainda Chapecoense e Flamengo. Na quinta-feira, a rodada será concluída com duelo entre Corinthians e Remo. O Campeonato Brasileiro da Série A é liderado pelo Palmeiras com 41 pontos. Jefferson Fagundes para o Esporte Total.
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0: Andréia. Passou por aqui nesse bloquinho, jeito moleque, sutilmente. Bruno e Marrone com Henrique e Diego. Esqueci você. Natan e Zé Vaqueiro, aproveita que eu tô obrigado. E Léo Foguete, cópia proibida. Ó, encerradas as participações. Quem brincou, brincou. Quem não brincou, não brinca mais. Boa sorte pra geral. Bora lá fazer o sorteio? Vamos lá então. Enquanto tá saindo o resultado, fala pra você que lá no @meninafmblue no nosso Instagram. Tem sorteios rolando, tem promoções, aniversariante da semana, tem também ingressos pro Zou Pomerode. O do Beto Carreiro já saiu o resultado? Do Beto Carreiro já saiu? Ah lá, você participou da promoção do Beto Carreiro? Vai lá ver se você não faturou. Mas ainda tem aniversariante da semana e ingressos pro Zou Pomerode. Isso? Muito bem. Saiu o resultado ali? Vamos lá. Quem faturou foi final do telefone 4999. 4999, Bianca, bairro Progresso, é isso? Aê! Cadê ali, ó? Esse sobrenome eu não sei falar, não. Mas é a Bianca, bairro Progresso, 4999. Produção Divina vai entrar em contato com você, viu, lindona? E você que não ganhou, não fique triste não, não chores não, porque no decorrer aí, né, da programação, da semana, vai rolar mais ingressos aí pra Roda Gigante lá em BC.
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0: Um ano sem Preta Gil, homenagem, saudades e legado de uma artista irreverente, né? Preta Maria Gadelha Gil Moreira, mais conhecida como Preta Gil, morreu no dia 20 de julho de 2025, aos 50 anos, em Nova York. Há um ano, a cantora deixava para trás um legado aí na arte e na cultura brasileira, que será lembrado eternamente aí pelos fãs, amigos e familiares, né? Muita gente nas redes sociais, né, homenageando, não só os parentes, né, os fãs, todo mundo ali, né, prestando homenagem a esse um ano aí da morte da Preta Gil e chamando bastante também a atenção na internet. Inclusive, foi lançado, que é uma produção, né, uma série documental intitulada Meu Nome é Preta, né, na Globoplay. Eu vou assistir pra ver.
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Vamos pra dobradinha hoje? Vamos lá? 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Eu, Aline Doce, eu vou, mas eu volto. Hoje tem dobradinha. Hoje o Vila Sertaneja é comigo, então não sai daí não, que já já eu tô de volta.

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4: Um homem de 60 anos foi preso aqui no município de Blumenau após agredir a própria companheira. A mulher foi encontrada com sangramento no nariz. A mulher disse à polícia que seu esposo havia agredido ela com tapa. O corpo de bombeiros foi acionado e compareceu no local para prestar atendimento à vítima. O homem de 60 anos estava no local. Ele foi encaminhado à central de plantão policial e deve responder por lesão corporal no âmbito da violência doméstica. Jefferson Fagundes para o jornalismo da Rádio Menina.
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0: 7 da noite, né? Com muita música bacana nesse finzinho de tarde. Finzinho de tarde lindo, ensolarado. Temperatura marcando 25 graus nesse exato momento. Uma ótima segunda-feira, um bom começo de semana pra você que tá aqui junto com a menina, junto com Vila Sertaneja, beleza? Muita música bacana passando por aqui. Você pode mandar o seu alô, o seu recadinho, fique à vontade no WhatsApp da menina, que é o 21026515, 21026515, e lá no arroba menina FM Blue, no Instagram da menina, tá rolando sorteios. Vai lá, dá um confere e participe também, tá? Bora de música, bora começar aí o nosso Vila Sertaneja aqui na menina, chegando o sucesso com João Bosco e Vinícius e Mari Fernandes, 5 e 6.
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0: Fernandes. 21-0265-15 para você mandar o seu alôzinho. Deixa eu ver quem tá por aqui. Denis, Rafael, Pomerode, galera de Pomerode, aquele abraço para vocês. Obrigado pelo carinho, pela audiência. Quem mais? Galerinha aqui, ó, curtindo a programação da menina. Ana Carolina, Bairro da Velha. Ó, o Ninja chegando aqui, ó, registrando a audiência. Aí sim, hein, Ninja? Esse Ninja é rápido demais. Abraço, meu querido. Tamo junto. Intervalo chegando, é rápido. Hoje já tem mais sucesso pra gente curtir aqui no nosso Vila Sertanejo. Finalzinho de tarde, é aqui na Menina FM.
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sertanejo pra gente curtir, não é mesmo? Coisa boa. Deixa eu falar uma coisa pra vocês. 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

Cláudio Solimões, Emílio Eduardo Resenha Sem Compromisso, Guilherme Santiago, Guilherme Benuto, Jogado na Rua e Casa Amarela, Cristiana Araújo, Efeitos, Jonete e Frederico, Não Vou Mais Chorar, e Júnior Marques, Ilusão de Amor, Sofrendo em Alto Nível. Mais um bloquinho do nosso Vila Sertaneja, aqui na 97,5 Menina FM, gostosa de ouvir. Deixa eu mandar beijo. Mandar beijo aí pra Zinha, dos Doces e Salgados, Zinha do Tribés, na sintonia aqui com a gente. Beijo, lindona. Obrigado pelo carinho, viu? Pela audiência. Galerinha de Pomerode, Sirley. Pomerode, curtindo também a programação da menina. Muito bem. Legal, bacana. Quem mais? Railane Alves, Ponta Aguda por aqui. Michele do Jordão, abraço, lindona. Daniela, Bairro Velha, também ligadinha aqui, né? 21026515 é o WhatsApp para você mandar o seu alô, participar da programação. Intervalo chegando, Central de Notícias também, e já já tem mais música pra gente curtir.

0: 6 horas em ponto.
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2: E uma informação importante para quem está com vacinas pendentes na caderneta de vacinação. Começou hoje aqui em Blumenau a vacinação contra gripe e tétano em shoppings aqui da cidade. É uma ação da Secretaria de Promoção de Saúde na busca de ampliar o acesso à imunização em locais de grande circulação. O primeiro ponto de atendimento será o Shopping Parque Europeu no bairro Itopava Norte. As vacinas seguem disponíveis no Shopping Parque Europeu até o sábado, dia 25, das 10 da manhã até as 4 da tarde. No mês que vem, mês de agosto, a vacinação será realizada no Neumarkt Shopping, no centro de Blumenau, entre os dias 1º e 8, também das 10 da manhã até as 4 da tarde. Não vai haver atendimento no domingo, dia 2. Para receber a vacina, é necessário apresentar um documento com foto. A caderneta de vacinação também pode ser levada, se disponível. Para mais detalhes e outras informações, acesse portalmeninablu.com.br. Jefferson Fagundes para o jornalismo da Rádio Menina.
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0: Estamos de volta com o nosso Vila Sertaneja aqui na 97,5 Menina FM, o tempo todo com você. Até as 7 horas tem o Vila e tem você também, né? Galerinha participando. Fala aí, participar lá no arroba Menina FM Blue. 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Atenção você que tá afim, né, de curtir um dia bacana, legal, divertido, animado, com a família ou com os amigos, né? Tá no Zou Pomerode. 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E pode mandar seu recadinho ali no 21026515, que é o WhatsApp da menina, tá bom? O Benedito acabou de chegar aqui. Abraço, meu querido. Abraço. 6:06. Ótima noite de segunda-feira pra você que tá em casa, você que tá no trânsito aí, levando a menina de carona. Um abraço pra vocês. Você que tá no trabalho. Tem gente trocando de turno agora. Uns saindo e outros começando. É, faz parte. Bom trabalho aí pra você, tá? Uma boa noite de trabalho. Chega no Ela, na Castela. A boiadeira aqui na programação da menina. Minha herança.

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0: sucesso com Jaine Martins e Luca e Matheus, mais 18. Ó, nesse bloquinho você também curtiu sucesso com Zeneto e Cristiano, Banda Ícaro e Gilmar, Sammy Rico com Zezé de Camargo e ela, Boiadeira na Castela. Muito bem, muito bom. Intervalo chegando, é rapidão e já a gente tá de volta com mais músicas aqui no Vila Sertaneja, na Menina FM, gostosa de ouvir.
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0: Estamos de volta. Eita, ótima noite de segunda-feira, bom começo de semana pra você que tá na sintonia aqui com a menina. É, esse é o seu Vila Sertanejo que rola pra você até as 7 horas. E eu te mandar um beijo, Rolf da Penha, escutando a Menina FM. Abraço pra você, meu querido. Obrigado aí pelo carinho, pela audiência, viu? É em Penha, curtindo a Menina. Beijo grande pra galerinha de Penha. A galerinha de Penha sempre tá na sintonia da Menina. Pessoal do litoral de Santa Catarina, né? Navegantes, Penha, Piçarras, Barra Velha, Itajaí. Beijo pra vocês, galerinha do litoral de Santa Catarina. Aquele abraço. Obrigado pelo carinho aqui com a Menina de Blumenau. 6:25, vamos de sucesso, vamos de música, chegando Jorge Mateus e Henrique Júlio.

finalizando mais um bloquinho aqui no nosso Vila Sertaneja, na Menina FM. Intervalo chegando e daqui a pouquinho a gente vai com o último bloquinho aqui do Vila Sertaneja. Não sai daí não, tá bom?

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1: Estamos de volta com o nosso Vila Sertaneja. Acerta o reloginho aí, 6:40. Ótima noite de segunda-feira. Deixa eu chamar a meteorologista, a Emily Ramos, que já está na linha para passar as informações de como ficará o tempo em Blumenau e região. Boa noite, Emily.
7: Boa noite, Aline e todos os ouvintes da Rádio Menina. No restante desta segunda-feira, vamos continuar com tempo firme aqui em Blumenau. Isso é devido à presença de uma massa de ar seco que atua sobre a nossa região. Para amanhã, terça-feira, vamos seguir sem grandes mudanças nas condições do tempo, com céu ensolarado e temperatura mais elevada durante a tarde, trazendo aquela sensação de calor, com a temperatura máxima variando entre 29 a 31 graus. Mas para a próxima quarta-feira, já a partir da madrugada, vamos ter mudanças nas condições do tempo por aqui. Da Defesa Civil de Blumenau, meteorologista Emily Ramos.
1: Oi, Emily, boa noite para você. Obrigado pelas informações, viu? Obrigado pelas informações. E agora eu chamo aqui ele, Cristiano Silva, nosso jornalista da Menina FM, vem trazendo aí os destaques do Jornal da Menina, primeira edição. E amanhã, cedinho, né, Cristiano? Boa noite.
8: Olá, boa noite, Aline. Boa noite a você, ouvinte da Rádio Menina. Amanhã no Jornal da Menina, primeira edição, a gente vai ter uma entrevista com o coordenador da GERAR, que é Geração de Emprego e Renda e Apoio ao Desenvolvimento Regional, Rafael Lobo. Ele vai falar de um mutirão de empregos que vai acontecer agora, no dia 22 de julho, nesta quarta-feira, ali na cidade de Gaspar. São diversas oportunidades de trabalho. Amanhã a gente vai trazer todos os detalhes. Também traremos mais informações sobre uma fiscalização do PROCON, que instaurou processos administrativos contra 20 postos de combustíveis por indícios de aumento de abusivo nos preços. Essa medida foi tomada após uma fiscalização realizada lá em março e outra agora no fim de junho. Também traremos mais detalhes sobre o evento aqui em Blumenau, que vai ter um dos principais nomes da inovação no Brasil para debater tendências em empreendedorismo. Evento esse que é gratuito, promovido ali pelo Centro Inovação, ou Centro de Inovação Blumenau. Então tem muita informação para você a partir das 6 horas da manhã com o Rodrigo Vieira, Jefferson Fagundes e também Gabriel Lângaro.
1: Muito bem, muito obrigado pelas informações. Uma ótima noite e bom descanso para você, Cristiano.
8: Só lembrando no esporte que hoje a gente não tem rodada do Campeonato Brasileiro Série A.
1: Verdade.
8: Teve na quinta e na sexta e daí amanhã retorna a 19ª rodada, mas daí amanhã a gente traz todos os detalhes.
1: Muito bem, agora sim, bom descanso.
8: Um abraço, Aline.
1: Um abraço,

deixa vocês com as saideiras aqui do Vila Sertaneja, agradecendo a sua audiência, a sua participação. Amanhã tem mais, né? Tem mais, a partir das 5 horas, aqui na 97,5, e eu estarei aqui com vocês no Vila Sertaneja também. Daqui a pouquinho vem chegando Rafael Luiz com o Rancho de Taura, pra você curtir aí muita música gaúcha, né? Muita música da tradição gaúcha. E amanhã tem mais Vila Sertaneja, tá bom? Grande abraço pra vocês, uma ótima noite de segunda-feira, deixando vocês então com as saideiras. Tchau, tchau, beijo, fui!

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amigos, muito boa noite. Já tivemos os serranos com a estampa serrana e boa noite. Agora são 19h08. Hoje é segunda-feira, dia 20 de julho de 2026. Eu sou Rafael Luiz e a partir de agora, ou já no ar, o nosso Rancho de Taura com a melhor companhia do mundo, a sua, você do outro lado, né? E hoje uma segunda-feira muito especial, né? Eu que há muitos anos, né? Há 20 anos aqui na Rádio Menina, talvez desde o primeiro dia eu tenho dito que nós, né? O ser humano, em sã consciência, tem que ter um convívio social. Nós, humanos, né? Nós procuramos viver em sociedade, né? E hoje, dia 20, é o dia do amigo. Hoje, dia 20 de julho, é o dia do amigo, uma data muito especial. Nós temos que ter uma fé, uma crença, um credo,

Fazer o recado, receber muitos recados hoje durante o dia, né? Nessa data tão especial que é o dia do amigo. Então que Deus abençoe a todos nós, a nossa família, o nosso trabalho, a nossa fé, né? E também os nossos amigos. É percebido aqui no Rancho de Taura, então, no Rancho de Taura, o pessoal gosta, né? Quando eu digo Rancho de Taura, e também no nosso Tchê Menina, né? O quanto eu tenho citado e a importância de ter bons amigos. Não existe maus amigos, né? Não existe maus amigos, nem mais ou menos. Daí se torna conhecido, talvez um contato. Eu tô falando de amigo, em parceria, daqueles do tempo antigo. Então, queridos e estimados, como eu tenho dito ao longo dos anos também, não falo ouvinte, eu falo amigo, tá? Eu falo amigo, eu não tenho dito ouvinte, eu falo amigo. Parceiro velho, eu sou franco e te digo, se tiver peleia, tu contas comigo. Feliz dia do amigo, meus amigos e amigas!

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2: Menina gostosa de ouvir, agora são 19h28. Quero mandar um grande abraço pro meu amigo João Pedro. João Pedro tá por casa pintando, né? Valeu, João Pedro, um grande abraço pra você, torcedor do Flamengo. Aí o João Pedro, né? Em casa pintando, né? De férias na escola, já jogou um futebolzito com um amigo. Valeu, João Pedro, um grande abraço pra você. Viu, João Pedro? Só podia dar uma melhoradinha nessa pintura aí, né, parceiro? É, principalmente quando tu pintar o Rafael Luiz, né? Quando tu pintar o Rafael Luiz, dá uma melhoradinha, né? O nono tudo bem, continue assim, mas quando pintar o Rafael Luiz, dá uma melhoradinha aí, João Pedro. Faz o seguinte, ó, pinta o nono com uma cuia na mão, tomando um chimarrão, pinta o nono com uma cuia na mão, tomando um chimarrão, e o tio Rafael Luiz, tu pinta com um galo na mão. Achou que ia falar um copo, né, nono, né? O Rafael Luiz, tu pinta com um galo na mão. Então, grande abraço ao meu amigo João Pedro, ao nono, seu Lade, a nona, a dona Marilene, e também a Mames, a Letícia, aí no Jordão, acompanhando o programa, né? É, então é o seguinte, ó, João Pedro, o Rafael Luiz, o tio Rafael Luiz, tu pinta com um galo na mão. A nona Marilene, tu pintas com, né, com, a nona gosta de cozinhar, né, fazendo uma comida aí, uma boia. O nono, um chimarrão, né? Um chimarrão. Tá morrendo? Valeu, João Pedro. Um grande abraço pra você, meu amigo. Né? Ô, João Pedro, é o seguinte, ó. É, se eu pudesse, eu pedi pra professora, né? Pra diretora ter muito mais férias, mais dia de férias, né, João Pedro? Um grande abraço pra você, meu amigo. Grande abraço, pintor João Pedro, com as telas agora pintando, né? A nona Marilene, o nono seu Lade, a mamãe, a dona Letícia. Um abraço todo especial pra vocês aí. Viu, João Pedro? O tio Rafael Luiz quer um quadro de presente, com um galo na mão. É, pode ser até um copo na outra. Né? O nono com um chimarrão, né? A nona cozinhando. Né? Então, João Pedro, um grande abraço, meu amigo, parceiraço. Hoje é dia do amigo, João Pedro. Hoje é dia do amigo. E vai um abraço especial pra você, tá bom? O João Pedro, meu amigo, sabe quantos anos ele tem? É, o João Pedro tem aí uns 9 para 10, né, seu Lade? Lá de eu mandar um zap aí já, é pra João Pedro, meu amigo, parceiraço, né, ali do Jordão, acompanhando o programa, né, valeu João Pedro, um grande abraço pra você, grande abraço pra mamãe, a Letícia, grande abraço para o nono, seu Lade, a nona, a dona Marilene, essa família que tem uma estima muito grande, uma estima muito grande. 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

Bueno, estamos de volta com o nosso Rancho de Taura. Hoje, segunda-feira, dia do amigo. Só ajeitando os retornos aqui, às vezes dá uma oscilada aqui, nós estamos se virando aí nos 30. Vamos que vamos. Né? Quero mandar um grande abraço também para meu amigo Davino, nos Pagos de Guabiruba, acompanhando o programa. Valeu, Davino. O Davino pediu o seguinte, ó. Rafael Luiz, quando falar no meu nome, coloca assim, ó. Davino Vilimar Batista, né? Valeu, então, tá feito aí. Valeu, Davino. Gamba, né? Valeu, Davino, um abraço pra você. É, o Davino manda um abraço pro seu amigo Batista, lá do Jordão. Valeu, Davino, um grande abraço pra você, meu amigo, meu irmão e parceiro. Também a sua senhora, a dona Dani, lá no Jordão, ou melhor, lá no Lajeado, acompanhando o programa. Valeu, Davino, um abraço, parceiro velho. É, irmão, querido amigo, dia do amigo, parceiro, um abraço. E o Davino manda um abraço pro seu tio, o Braulio Barão. É, o Davino manda um abraço para o seu tio, o Braulio Barão, né? Valeu, Davino, um grande abraço para você, para sua esposa Dani, né? E para o Braulio e para o Giuseppe também. Rafael Luiz manda um abraço para nós, meu amigo Jorge, né? Grande Jorge, parceiraço. É o Jorge, que até no ano passado, presidente da Associação dos Colorados, ou na gestão passada, dizemos assim. É, valeu, Jorge, um grande abraço para você, nobre amigo, parceiraço, honrado pela sua mensagem também. Meu amigo Tayó, né, o Tayó mandou uma mensagem, vamos colocar no ar na sequência. E muita gente, muitas pessoas, muitos amigos, reverenciando esse dia tão especial, que é o dia do amigo, né? Então ficamos honrados com tudo isso, e essa semana começa de forma positiva, né? Essa semana começa de forma muito positiva, aí dia do amigo, a semana do amigo. Rafael Luiz, o Cássio gremista do Salto Weisbach, valeu Cássio, um grande abraço. É, quando é que começa o Brasileirão, hein, Cássio? Não tenho acompanhado muito, né? Mas vamos lá. É o Cássio gremista, eu colorado. Valeu, Cássio. Um abraço, amigo velho. Também o Valdemar do Salto do Norte. É, Rafael Luiz, a rádio aqui em casa na meia fase. Né, estamos tentando resolver. Mandar um abraço para a Profiali. Valeu, Profiali. Um grande abraço para ti, querida amiga. Nestor Luciano Bera, acompanhando o programa também. Que baita, hein? Ô, Luciano, quem que fez essa obra aí pra ti? Bonita, hein? É, te prepara, parceiro. O rancho lá em casa tá nos concluso. Só falta isso aí, ó. E vai ser contigo, meu galo. Rafael Luiz, manda um abraço pra nós. Ronei, Cid Lanches, Neivo, Johnny, Davi e para toda a família Leal. E pede uma dos monarcas. Eu mando esse abraço para esses amigos especiais de Agrolândia. Agrolândia ainda, ou melhor, Agrolândia já no Alto Vale, né? Então, um grande abraço pro Ronei, Cid Lanches, Neivo, Johnny, Davi, família Leal, e pede uma dos monarcas aí, né? Já no Alto Vale de Santa, ou da Santa e Bela Catarina. Rafael Luiz, também te ouço todos os dias. Eu falo aqui de Joinville. Nossa família te espera diariamente às 19 horas para escutar o Rancho de Taura. Que honra! Família Fagundes de Joinville, a maior cidade do estado, né? A maior cidade do estado. Meu amigo Fred, vai Corinthians! É o Fred, o lombisomem, ligadito com a gente aí. Valeu, Fred. Sua foto não era necessária, tá bom, amigo velho? Feito! João Chagas Leite cantando. Segunda-feira, hoje dia 20 de julho, é dia do amigo!

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1: Fala, Rafael Luiz, boa noite, tudo bem? É o Vaninho, meu querido. Hoje, como é dia do amigo, quero te mandar um abraço aí, tô ouvindo a rádio, indo pro centenário, na patotinha de segunda-feira, porque tem, a semana tem que começar bem numa patota de segunda-feira com amigos. Beleza, querido? Um abração, tudo de bom.

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1: Menina, menina gostosa de ouvir, agora faltando 7 para as 8 ou 19 horas mais 53 minutos. Chega a sair fumaça aí, né? Do pen, de fazer as contas aí, mas é mais fácil, né? 19:53. São 19:53, hoje segunda-feira, 20 de julho, e o recado da Mega Molas: seu caminhão merece o melhor. 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

0: Nosso Rancho de Taura nesta noite de segunda-feira, 20 de julho de 2026, dia do amigo, né? Pagando as contas por aqui, mandar um abraço para o amigo Davino lá em Guabiruba. O Davino manda um abraço para o amigo Felipe, o Felipe da Mecânica Motos no Lajeado Baixo. É final de semana, vamos transformar um porco em torresmo e linguiça, né? Passa o endereço, parceiro velho. Passa o endereço. Valeu, Davino. Um grande abraço pra você. E um grande abraço para o Felipe da Mecânica Motos no Lajeado Baixo, em Guabiruba. Meu amigo Sérgio, ou o Billy, do CTG Rancho Chapéu de Couro. Valeu, Billy. Inclusive, ontem eu encontrei um amigo teu, Billy. Um vosso amigo, né, que escuta sempre eu falar de ti. Olha, Rafael, eu trabalhei com o Billy em 1112. Aí na antiga era Artex, né? Hoje é Coteminas. Era Artex, né? Então o Billy vai trazer mais detalhes. Acho que era Artex, né? Mas tinha um outro nome antes ainda, né? Mas o Billy vai me passar aqui. Companhia, né? Alguma coisa assim. Valeu, Billy. Um grande abraço pra você, meu amigo, meu irmão Billy. Um parceiraço que participa ativamente de cavalgadas, não só no Brasil, como outras cidades também. Valeu, Billy. Beijo no coração, irmão. Tá bueno? Honrado pela sua parceria, honrado por saber que você acompanha o Rancho de Taura também. Valeu, Billy. Um grande abraço. Aquela cadeira na Zenaide, nós vamos perpetuar, eternizar. É sua. Vamos, né, fundir ela aí, né? Vamos fundir. Eu falei fundir, né? Ela no chão aí. Valeu, Billy. Abraço, meu irmão. Cumprimentando o amigo Batista. Aí o meu amigo Batista, do Barecancha do Batista. Ou Eterna Barecancha do Batista. O Batista, a dona Regi e também o Batistinha. Batista, velho, Batista, hoje um dos grandes culinaristas do Brasil, né? Se destacando como um dos grandes culinaristas do Brasil. Valeu, Batista, um abraço pra você, pra dona Regi. E o Batista manda um abraço para o Davino, lá no Lajeado Baixo, em Guabiruba. Mas uma oportunidade que eu tive de apresentar amigos e estreitar os laços. Tenho esse dom, inclusive, né? Tenho esse dom. Raramente falo isso, mas tenho esse dom. Tenho apresentado pessoas boas ao longo desses anos que eu nessa minha vida terrena aí, tá bueno? Tia Oliveira, Rafael Luiz, manda um abraço pra nós. Manda um abraço de umas 15 voltas e meia para os nossos amigos do Rio Grande e para todos os amigos que frequentam o rancho do Tia Oliveira. Valeu, Tia Oliveira, um abraço. Cumprimentando o amigo Jorge, da Associação dos Colorados, também acompanhando o programa. Valeu, Jorge, um abraço. Meu amigo Eleandro, da Berg Beer. Valeu, Eleandro, um grande abraço. Ô, Eleandro, é três tábuas. Ô, Eleandro, é três tábuas de pino, né? De pino. E cavalete. Não, dessa aí eu não faço, parceiro. Dessa aí eu não faço. Valeu, Leandro. Um grande abraço pra você e todos aí da Berg Beer acompanhando o programa. Sérgio Bailer e a Mari Alva aí na Garuba, também ligaditos com a gente. Valeu, Sérgio. Um abraço. Semana vamos ter a noite do coelho. Não, vai ser o meio-dia, né? Vai ser o meio-dia. Valeu, Mari Alva. Que dia, Mari? É, tamo na hora aí, né? Valeu, Mari. Um grande abraço pra você e todos aí da Garuba, Sérgio, né? Mari Alva, queridos amigos que acompanham sempre o nosso Rancho de Taura também. O nosso som tá dando uma osciladinha aqui, não sei como é que tá pra vocês lá, mas aqui vem, vai, volta e tal, aquela coisa toda, mas não se aperta no gás 3, não tem esse negócio que manda aí. Tá bueno? Tem um recado aqui, ó. Vamos lá. Anote aí, gurizada. Anote aí, ó.
1: Boa noite, meu amigo Rafael Luiz. Prazer imenso estar falando com você, aos ouvintes também, Tia Menina, Rancho de Taura. Estamos aqui para falar um pouquinho dessa tradicional festa do colono, que acontecerá neste final de semana, 24, 25 e 26 de julho, aqui no centro, no coração da cidade de Timbó, junto ao pavilhão de eventos Henry Paul. Essa festa, que já é tradicional há muito tempo, e esse ano, com uma programação muito mais especial, muito mais calibrada ainda, sempre falando em nome desta organização, Ninjas Eventos, Caquedos, Senhor Batata, Prefeitura Municipal de Timbó e a todos os nossos patrocinadores e apoiadores. Então, Rafael Luiz, temos no dia 24, sexta-feira, já toda a programação com a abertura dos portões. Teremos Wagner e William, já atração musical, abertura da feira comercial industrial, Teremos então aí com você toda a programação do programa Rancho de Taura. Às 20h30 teremos atrações junto à praça de alimentação e às 23h30 abertura oficial do Rodeio Country. Então todas as programações de sexta-feira, também após o rodeio teremos o grande baile show com o Grupo Talagaço, teremos DJ Chapeleto Maluco, baile com a banda Todo de Novo. Essa é a programação, portanto, da sexta-feira, e no sábado já estaremos abrindo a partir das 9h com a abertura da feira, a bênção aí dos caminhoneiros, Vanderlei Rodrigo, o tradicional almoço, aquele churrasco de igreja, todas as atrações musicais e culturais acontecendo, adestramento de cães, teremos várias atrações durante o dia. E à noite também, no sábado, nós teremos aí o nosso Rodeio Country a partir das 20h, uma das grandes novidades aqui para a cidade de Timbó. E teremos também no sábado as principais bandas, o show com Corpo e Alma, teremos o baile com o musical São Francisco, teremos aí ao meio das duas bandas o show com DJ Monge e toda a programação estendida no sábado também. No domingo, terceiro dia, nós teremos abertura do evento a partir das 8h, o tradicional desfile dos tratores, 9h, abertura da feira, a missa do colono, as atrações musicais, teremos aí o churrasco que será vendido aí, comercializado para as pessoas e também cedido aí para os colonos que são cadastrados junto à nossa prefeitura municipal, teremos início da nossa colheita e muita programação que se estende na tarde também. Às 18h nós teremos a grande final do Rodeio Country, teremos o baile com a banda 15 Show e toda a programação também de encerramento aí com o show baile com Paulinho Mocelim para fechar esse evento com chave de ouro. Então, obrigado mais uma vez, você, Rafael Luiz, obrigado também a essa grande emissora, e a todos estendemos aí o nosso convite que venham à cidade de Timbó para o dia 24, 25 e 26 agora de julho, pavilhão de eventos Eripau. E lembrando a todos, gente, entrada gratuita, vale muito bater nessa tecla, entrada gratuita para a Arena Country, entrada gratuita para os bailes. Então venham, que a cidade de Timbó espera de braços abertos para essa tradicional festa do colono e também as competições do Rodeio Country. Valeu, Rafael Luiz, valeu todos os ouvintes e com certeza nos encontramos final de semana na festa do colono, cidade de Timbó.
0: Que baita, hein, gurizada? Que baita, né? Sexta-feira, portanto, Rancho de Taura ao vivo, na cidade de Timbó, nessa grande festa, meu amigo polaco, né? Carinhosamente conhecido polaco, e já surpreende a programação, né? Já surpreende a programação. Nós estaremos lá na sexta-feira com o Rancho de Taura ao vivo, na cidade de Timbó. Valeu, polaco, um grande abraço pra você, meu amigo Ninja, e toda a chiruzada aí, né? Que festa linda na cidade de Timbó, neste final de semana e sexta-feira, Rancho de Taura ao vivo. É a festa do colono? E o Teixeirinha canta pra nós, então.
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0: gostosa de ouvir. Agora são 8 horas mais 22 minutos. 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
0: Bueno, estamos de volta com o nosso Rancho de Taura. Agora são 8 horas 26 minutos e hoje é segunda-feira. E quase que eu vou assim, ó. Hoje é sexta-feira. Já pensando na sexta-feira que eu vou almoçar em Timbó. E o que motivou a isto, né? Foi o recado que eu recebo aqui. O chasque que eu recebo aqui, né? Através do meu amigo João Bueno, meu parceiro João Maria de Freitas Bueno, meu eterno patrão, né? João Bueno, um grande abraço a ti, nobre amigo, é um grande abraço à sua senhora e aos demais familiares. Uma honra muito grande saber que o senhor sempre acompanha o nosso Rancho de Taura. Prefiro que o senhor acompanhe lá no rancho, né? Prefiro que o senhor acompanhe no rancho, mas é devido ao horário, obviamente, já estamos aí no conforto da casa, né? Do outro rancho, né, parceiro velho? E o João Bueno, eu tenho uma música aqui que... Olha, João Bueno, pra tu ver, amigo velho. Pra tu ver, meu irmão. Isso já faz de 3 para 4 anos. Não parece, né? Não parece, mas faz. Eu tenho anotado aqui, né? O João Bueno pediu uma música do grupo Manotaço, Rigores do Tempo. E apartei aqui, viu, João Bueno? Apartei aqui. Lembro quando o senhor pediu, música que eu não conhecia, né? E vindo da sua pessoa, né? Trago com muito carinho. Então, João Bueno, aumenta o volume, mais um mate. mais um, né, um suorzinho do alambique para clarear os pensamentos. E grande abraço, estimado amigo, eterno patrão. E se possível for, viu, João Bento? Sexta-feira estarei em Timbó. Seria de muita valia, de muita honra lhe dar um abraço. O senhor que mora do outro lado da 470, né? Mora em Indaial, tem a sua fazenda, a sua estância. Estarei em Timbó, tá bom, João Bento? Um abraço, amigo velho. A minha amiga Simone, da S.A. Dogs e Lanches, com a família hoje no Ramiro Hidiger. Acho que fui bem, né? Ramiro Hidiger. Né? Valeu, Simone. Um grande abraço pra você, pro Abel. E todos aí tomando um mate, né, no final de tarde, para lá da especial, acompanhando o Rancho de Taura. Tem mais recado chegando. 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Vamos que vamos deste jeito. João Bueno, esta vai pra ti, meu galo.

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1: 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Menina gostosa de ouvir, agora faltando 17, mais ou menos uns 17 para as 9 aí, né? 8h43, esse é o nosso Ranchetão, Rafael Luiz. Queria saber sobre a rádio aí e tal. Às vezes dá uma. O pessoal tá trabalhando, viu, gurizada? Tá trabalhando aí. O pessoal tá trabalhando e vão. Em breve aí vão arrumar, tá bueno? É uma máquina, né? Às vezes acontece isso aí, tá feito? Mas já estão ajustando isso aí, tá? Vamos que vamos. 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
1: E vamos que vamos com o nosso Rancho de Taura chegando nas retas finais, né? Hoje, data importantíssima, dia do amigo, dia 20 de julho. E estendo um fraterno abraço até por questões e emoções, né? Estendo, não é o rei Roberto Carlos, não é tantas emoções, mas a gente se emociona, né? Dia 20 de julho, dia do amigo, e a gente vem construindo uma história, construiu uma história, cada dia constrói uma história, né? E a rádio nos oportuniza disso. É, digo isso porque vem chegando o baile dos 20 anos do Rafael Luiz, né? Comunicando em Blumenau. Vem o baile dos 20 anos. Amanhã já será lançado um rótulo, né? Através do Moedão, né? Da cachaçaria Moedão, do Rafael Luiz, 20 anos em Blumenau, 20 anos comunicando em Blumenau e 20 anos de amizade, né? Então a gente vai se emocionando. Vai acontecer um baile, viu, gurizada? Vai acontecer um baile, né? Vai acontecer um baile. 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É uma sexta-feira. Então é o seguinte, ó, anote na agenda. É, eu não sei se eu vou ter coração para aguentar tudo isso, já falei pra Ivo, né? Eu vou ficar no baile um pedacinho, depois eu quero que me retire do baile, não vou ter coração para isso, para aguentar tanto abraço, tantos amigos, tantos parceiros, né, que me ajudaram a construir essa história e realizar todos os meus sonhos aqui em Blumenau. Haja vista a Rádio Menina, né, haja vista Narbal Souza, Babal, Dani, né, toda a turma, a direção da Rádio Menina, também aqui de Blumenau, que oportunizaram isso aí. 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Tu vê, falando com os amigos, tu vai falando, tu vê, né? Tu vai falando e tu esquece do horário, homem. 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